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1: Alô, galera de Tocantins. 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

Oi, gente. Essa música foi um grande sucesso com a banda Magnífica. 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

E Deus fez a mulher. Deus não a fez da cabeça do homem, para que ela não se julgasse sua soberana. Deus não a fez dos pés do homem, para que o homem não a fizesse sua escrava. Deus fez a mulher da costela do homem, e uma costela bem perto de seu coração, para que ela fosse amada e amparada por ele. A mulher não é rainha nem escrava. Deus a fez companheira do homem.

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5 horas, 4 minutos aqui no Agreste. Bom dia, Cupira, Pernambuco, Brasil. Bom dia para todo mundo. Está no ar mais um Alegre Despertar aqui na Agreste FM, a nossa rádio. O dia vai demorar a raiar porque tá fechado o tempo, tá inverno aqui agora. Rapaz, chovendo, tempo fechado, choveu a noite, né? A madrugada aí, aquela chuvinha fina. Rapaz, aquela chuvinha tem que ser fina, né? É a chuvinha grossa, não, a chuvinha fina. Ó, mas tá fechado o tempo, viu? Fechado o tempo. Eu acordei, eu disse, rapaz, e agora? Vamos cair em campo, né? Graças a Deus, estou com a saúde para trabalhar, tem trabalho, né? Isso é importante. Então vamos agradecer a Deus, é mais um dia de vida, mais um dia de trabalho, a oportunidade de trabalho que temos, pela nossa saúde, por muita coisa. Tem algo faltando, sempre vai ter, na minha vida, na sua vida. Ontem, já à noite, eu tive uma tristeza grande, grande mesmo. Perda de um amigo, né, bem próximo aí, tem conhecimento que ele faleceu e depois eu vou dizer o nome, porque eu não estou autorizado pela família para dizer no rádio. Um amigo meu aqui de Cupira, amigo de mais de 40 anos, né? Quando eu tinha lojas de bicicleta, andava, até agora há pouco, esses dias, semana passada, encontrei com ele, a gente trocou ideia sobre bicicletas, tudo, e de repente adoece, vai para o hospital e volta para casa e depois, né, em casa mesmo, faleceu. E eu passei, fiquei triste, né? Fiquei triste bastante, além de outras coisas que acontecem. Alguns gatos, né? Pessoas que a gente tem aproximação também, não muita aproximação, mas conhece, e de repente jovem, né? Tem um problema de respiração e daqui a pouco a vida vai embora. Então são coisas que vão chocando a gente. Ontem pela manhã eu estava em Caruaru e quando eu saio de Caruaru, chego aqui, tomei conhecimento do acidente, mãe e filho morrem no acidente. Não conhecia, mas são pessoas que a gente passa por perto, se encontram por aí, a gente fica, né, tudo isso choca a gente. Mas tem muita coisa boa para agradecer a Deus, então agradeça a Deus por isso, né? Agradeça, sempre tem muita coisa boa para agradecer. Então, boa segunda-feira para nós que podemos dar uma gargalhada ainda, né? Boa segunda-feira.

5h15 aqui no Agreste. O Zé Leandro estará em Barueri, né? É, em Barueri, indo para o Sabesp. Tá frio, tá lá em São Paulo, ele tá me dizendo aqui. Valeu, Zé Leandro, um abraço. Muito obrigado aí pela audiência. Ele que é de Panelas, hein? Olha, 5h15 aqui no Agreste.

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5h20. Eu estava olhando o tempo, né? É, rapaz, o dia chegando, a chuva, tempo fechado. Muita chuva, graças a Deus, hein? Graças a Deus, terra molhada em toda a região. Chovendo, eu creio que até na capital pernambucana nesse momento, que ontem à noite tava fechando o tempo, né? Ontem à noite, tava fechando o tempo. Muita gente deixando aqui o bom dia, Edivaldo lá de Altinho, Rosália lá de Panelas, quem mais? Eliane do sítio Carrilho, lá de Bonito. Manda um alô aí pra meu filho, João Paulo, meu esposo João, pra minha mãe Lindaci, lá em Belém de Maria, meu esposo Antônio, o esposo dela, né? Arlindo e toda a minha família, Cupira e sítio Sambaquim. Tá certo, Keliane? Muito obrigado aí pela audiência. Mas aí, Tom Lira, Luiz de Birajuba, semana abençoada para todos nós. Amém, Luiz. Um abraço. 5h22 aqui no Agreste. Quem tá em casa, meu pai, tá chovendo, tá? Graças a Deus. Se não chovesse, se não tivesse água, imagina. Se não tivesse água. Bom dia, meu amigo Ayrton Lira. Sou na Nilson. Nilson Soares, Vila Rica, Jabotão dos Guararapes. Aqui em Jabotão está chovendo desde ontem. Chuvinha como é que ele disse aqui? Interminente. Intermitente, foi isso que ele falou. Olha, bom dia, bom início de semana para todos nós. Pra você também, Nilson Soares, lá em Jabotão, Vila Rica. Chovendo lá, não falei que tá chovendo? Ontem à noite eu conversei, né? Meu filho lá em Recife, ele disse, ó, fechou o tempo por aqui, né? Eu não conversei agora, minha esposa tava conversando, né? E eu vim na conversa e... Mas tava fechado o tempo, né? Com certeza choveu a noite toda, continuou chovendo. Aí, Toninho Osmar, Lençóis Paulistas, São Paulo, forte abraço pra você também, Osmar. 5h23. Palavras ao vento, Flávio José.

0: Tente o nosso abraço a todos vocês. 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

5h33, aqui no Alegre Despertar, 5h33. Olha, minha gente, com a ajuda de Interpol, Polícia Brasileira monitora a rotina de Olane na Itália antes da prisão. Monitorava, no caso, monitorava antes da prisão. A gente já tá sabendo disso aqui, né? Vídeo mostra a polícia prendendo Deolane de pijama em casa. Justiça de São Paulo nega pedido de liberdade e mantém influenciadora presa. Como uma disputa internacional separou uma mãe brasileira das duas filhas pequenas entre Brasil e Irlanda. O que é que tem mais aqui? Corpo de fisiculturista foi encontrado por amigo em apartamento em São Paulo. Eita, meu Deus.

0: novo ainda, né? Foi uma fatalidade, diz mãe de Gabriel, 22 anos. Pois a vida vai embora e ninguém sabe como o momento é desse jeito, né? 5h34 aqui no Agreste. Traficante condenado a 126 anos, ganhou prisão domiciliar, rompeu o tornozeleiro e sumiu. Olha, tá vendo o negócio? Sumiu. Como é que tem aqui, rapaz? Influenciadora diz que relógio de luxo foi furtado em inspeção de aeroporto. Rapaz, olha outra bronca pra se resolver aqui, né? É bronca pra todo lado, né, rapaz? Eita, meu Deus, senhor. Muito complicado, o mundo é complicado demais. Não, o mundo não, as pessoas, né? Aos 88 anos, Martinho da Vila anuncia a última grande turnê pelo Brasil. Martinho da Vila, rapaz. Martinho da Vila, ele é interessante, Martinho. Deixa eu ver se tem uma música dele aqui. Martinho. Cadê, rapaz? Martinho, cala a boca, para baixo. Deixa aqui, deixa eu baixar você para. Martinho. Tem, Martinho, Martinho. Martinho da Vila. Cadê o Martinho da Vila? Aparece aqui ou não? Martinho da Vila. Martinho da Vila tem ter. É um estilo bem diferente, né, rapaz? Bem diferente. Então, ele tem sua identidade. Aqui, ó. Por exemplo, entre muitas músicas dele, ó. Olha o ritmo aqui, a colocação de voz, letra, ó.
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0: Uma voz bonita, né?
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0: Martinho da Vila, rapaz, dono aí de muitos sucessos. Olha, 5 horas mais 37 minutos. Eu vou trazer uma música agora. Essa música é bem antiga. Olha, eu tinha esse disco. Esse disco tinha sido da minha mãe. Meu pai, na verdade, comprou, ficou, depois ficou com a minha mãe e eu tinha esse disco aqui, o vinil. Só que ele estragou, rapaz. A capa estragou tudinho. Jossi Batista. Agora essa música tocou muito. Eu era criança, essa música tocava muito. Jossi Batista, vamos ouvir? Olha aqui, ó. Adeus, Juazeiro Verde.

0: 5h44 aqui no Agreste, Zeca da Gaita, bom dia Zeca, lá no Cid Covas de Panelas, sempre curtindo aqui a nossa rádio, todas as manhãs, Geneide também aí, bom dia Geneide, né, João Paulo, Paulo Henrique, Gleiziane, Denailson, meu abraço aí, né, muito obrigado pela audiência, e também pra Regi e toda a família aí, também um abraço, e o Célio do ônibus também, nunca mais encontrei Célio, né, Célio do ônibus, todo mundo ligado aí. Muito obrigado pela audiência. Valeu aí, Zeca. 5h45 aqui no Agreste.
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5 horas 49 minutos. Rapaz, como o tempo voa, né, meu amigo? 5h49 já. E falando em o tempo voar, o mês de junho mal começou e muitos trabalhadores. Mal não, nem começou ainda, né? Começou, mal começou, é uma força de expressão. Claro, nem começou. E muitos trabalhadores já estão de olho no próximo feriado, Corpus Christi, 4 de junho, né? Celebrado 4 de junho, que pode render um descanso prolongado até 4 dias, ó. A data cai em uma quinta-feira e é considerada ponto facultativo nacional, ou seja, estados e municípios podem decretá-la como feriado religioso, desde que haja regulamentação local, o que pode permitir a emenda e prolongar o descanso para quem folga na sexta ou no final de semana. Tá vendo aí o negócio? Tem gente pensando nisso, desse jeito. É um negócio interessante. Folga, descansar. 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Bom dia, Silvaneide, lá em Bonito, Silvaneide Andrade, toda a família, muito obrigado aí pela audiência, Silvaneide, sempre curtindo aqui a nossa rádio, meu ouvinte, amiga de muitos anos, hein? Desse jeito. Bom dia, bonequinho, bonequinho tá na fazenda, né? Um abraço aí, bonequinho, sempre curtindo a nossa rádio, mostrando a pastagem aí, tirando leite aqui em Cupira. Ali na Cortegada, um abraço, bonequinho. Muito obrigado pela audiência também. Todos trabalhando cedinho, né? Valeu mesmo pela preferência aqui à nossa rádio.

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No Agreste, Pernambucano, atualmente 6 horas. 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Um abraço a todos aí da Vitória. 6:08. Não, 6:08 não, 6:00. Eu arrumei esse 8:01 aqui, rapaz. Eu arrumei esse 8:01. Você tá 6 horas aqui. É cada coisa, com nada a ver. Oi, senhor. Aí, Tom Lira, tô ouvindo seu programa, Wellington Pedreiro de Batateiras. Muita chuva aqui. Ah, rapaz, eu sei que já chove muito, né? Ah, André, um abraço pra André, pra Preta. E o Hélio tá deixando aqui o bom dia também. Falar em Batateira, não pode esquecer, doutor Aldenes também, né? Muitos amigos da cidade de Jacira, muitos amigos ouvintes ali em Batateira de Belém de Maria. Quem tá mais aqui? Bom dia, estamos aqui ouvindo a Agreste FM pelo aplicativo. Manda um abraço aí para Admilson, é Admilson, enfermeiro, e Aldo, da ambulância de São José da Coroa Grande. É, que estão voltando de uma transferência, ouvindo a melhor. Eita, rapaz, um abraço aí, amigos. Admilson, enfermeiro, Aldo da ambulância, muito obrigado. Ele mandou, era 5:28, já é quase meia hora depois que eu tô vendo aqui a mensagem, ó. Eita, mas tá valendo aí. Muito obrigado, viu? São José da Coroa Grande. 6:01 aqui no Agreste. 6:01. Quem que tá mais aqui? Ailton lá de Agrestina, Rosali. Muito obrigado pela audiência também. Aí, tô ótimo programa todos os dias, estou ligado no programa Melhor das Manhãs. Não disse quem era. Não disse quem era. Perdeu o trabalho de fazer, eu perdi de ler, quem estava ouvindo também ouviu, perdeu o trabalho. Não disse quem era, pronto. Todo mundo perdeu o trabalho aqui. Eita. Olha, 6:02.

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6:08 aqui no Agreste, 6:08. E tá fechado o tempo, viu? Pegou, é o inverno mesmo agora. Sendo mês de junho, julho, agora, até agosto, né? Esse período aí. Rapaz, as chuvas começaram cedo aqui. Mês de maio, tem chovido bastante, né? Graças a Deus. Graças a Deus. Olha, quem é que tá aqui? Barra Ipiranga e Agrestina. É, Marlene, muito obrigado, Marlene, pela audiência, pra você e toda a família. A meu amigo Ayrton Lira, que é no Amapá, muita chuva, ó, no Amapá também, tá chovendo muito agora. É, manda um abraço aí pra minha mãe, Olívia, e meu irmão, Ademilton, aí em Belém de Maria. Belém de Maria tá chovendo também, viu? Tá chovendo muito. E aqui é Adeilton, Adeilton de Vitória do Jari, lá no Amapá. Vitória do Jari no Amapá, fechado, tempo igual aqui, desse jeito. Abraço, Adeilton, muito obrigado pela audiência, muito obrigado mesmo. Bom dia, Ayrton Lira. Quem é que tá aqui? Essa música de Jossi Batista é do meu tempo. João Marinho, tá vendo aí, João? É, rapaz, eu era menino, rapaz, essa música eu tocava no rádio já, eu toquei faz um tempinho aqui, né? A música de Jossi Batista, João Marinho tá dizendo, é do meu tempo, é, João, desse jeito, desse jeito. 6:08 aqui no Agreste, você está construindo, reformando aqui, Gubira, você tem Mona Rock 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Bom dia pra Tita lá em Panelas. Tita, muito obrigado pela audiência, sempre curtindo aqui a nossa rádio, né? Muito obrigado mesmo. 6:09, Geraldo Cardoso, música nova do Geraldo, né? Semana passada aqui com a gente. É o Forró Itinerante, olha aí, ó.

0: 5 horas. 15 minutos, não, 5 não, 6, 6 e 15, rapaz, 6 e 15, olha, Ademir Freitas, lá de Jaqueira, tá deixando um bom dia aqui, muito obrigado, Ademir, pela audiência, quem mais aqui? Marlene Bezerra, de São Joaquim do Monte, também, muito obrigado aí, vou resumir aqui, né, pra dar tempo, porque muitos recados ficam aqui, muitos recados, e não dá tempo pra gente ler, mas muito obrigado, viu, a todo mundo mesmo, tá aí curtindo cedinho aqui a nossa rádio. Valeu pela audiência, um grande abraço. Neide Lima lá em Panelas também, bom dia. Estamos viajando e ouvindo o seu programa, eu e meu esposo. Um abraço aí para Neide, para seu esposo, nosso ouvinte de muitos anos. Muito obrigado pela audiência, Neide, seu esposo aí, boa viagem. 6:16.
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0: 19 minutos, 6:19. Tempo continua fechado. E o chovendo, tempo fechado. Tá seguro, hein? Tá pegado, meu amigo. Desse jeito. Olha, você que está acompanhando aqui a nossa rádio, o pessoal que acompanha pelo aplicativo, aqui a Agreste FM, as nossas transmissões, reportagens pelo Facebook, YouTube, TV Agreste Mais e também pelo site www.agrestefm89.com.br, né? As nossas plataformas aí e através da frequência 89.5. Muito obrigado pela audiência, muito obrigado mesmo. Ei, tem muita gente aqui, muitas mensagens, só quero agradecer a audiência de todo mundo mesmo. Patrícia de Panelas, bom dia, meus amigos da rádio, né? Patrícia de Panelas, abraço para todos. Muito obrigado, Patrícia, pela audiência aí na cidade de Panelas. Muito obrigado mesmo. 6:20, Edgar Fênix, bom dia, Theo. Todo mundo aí, toda a família, curtindo cedinho aqui a nossa rádio, né? 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Palmeiras dispara na ponta, Corinthians e Cruzeiro se afastam da zona de rebaixamento. Joelson Silva está por aqui, daqui a pouquinho tem o Rádio Patrulha. Tá chovendo em Agrestina também? Tá, né? Chovendo bem.
1: Não saiu pra fora, não,
0: Paulo? Não saiu, não olhei. Eu olhei só daqui.
1: Tá chovendo bastante.
0: Mas não dá pra saber se tá chovendo lá, não. Eu pergunto a você, não precisa.
1: Até arco-íris eu vi.
0: Até arco-íris você viu. Você tá vendo coisas coloridas por aí, né?
1: É.
0: Ele agora é rio. Você tá vendo coisas. Vamos de música, vamos lá?
1: Santa Tereza ali, rapaz.
0: Santa Tereza?
1: É.
0: Vamos lá.

6:25 aqui no Agreste, 6:25. Joelson Silva está aqui, daqui a pouquinho Rádio Patrulha. Muita coisa da área policial, né? Muita coisa mesmo. Pessoal, tô indo embora, né? Não dá mais tempo pra nada. Forte abraço, boa segunda-feira pra todos nós.

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1: Oi, bom dia, gente! Boa segunda-feira! Hoje é dia 25 de maio, ano 2026. Está no ar o seu jornal policial aqui da Rádio Agreste. É o Rádio Patrulha na TV Agreste Mais, em nosso canal do YouTube. Agora você vai acompanhar a programação no YouTube, que é TV Agreste Mais, beleza? Aquele mais, tá bom? Aquele desenhinho de mais, a cruzinha, você vai lá, adiciona TV Agreste Mais no YouTube e vai poder acompanhar aqui a programação da rádio. Também estamos no Facebook, no aplicativo, site da Rádio Agreste, acompanha aqui os programas da emissora através das plataformas digitais. E o Rádio Patrulha está no ar, viu? Hoje é dia do trabalhador rural, dia do massagista, dia da indústria, de São Gregório, da preservação aos acidentes de trabalho. A estação do ano é outono, fase da lua é crescente. E o bom dia para você, dona de casa, que está preparando aquele cafezinho logo cedo. Um beijo no coração, os nossos amigos que sintonizam a mais ouvida da região. 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Agora, 6:33, Rádio Patrulha está no ar.
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1: Vamos começar aqui, gente, o programa trazendo a informação de um triplo homicídio que aconteceu lá na cidade de Bezerros, terra dos Papangus. Esse triplo homicídio foi registrado. Roberto Silva tem os detalhes agora.
2: Madrugada sangrenta aqui na cidade de Bezerros. Durante a madrugada deste domingo, teve um triplo homicídio aqui na cidade. Três homens foram assassinados dentro de uma residência. Fato este que aconteceu no bairro da Gamileira. A informação é de que eles estavam dentro de uma residência onde o fato aconteceu. Inclusive, uma mulher também estava no local, mas acabou se evadindo, né? A informação que a gente tem, que foi colhida inclusive no IML de Caruaru, é que uma das vítimas trata-se do Fábio Pereira de Freitas. Ele tinha 32 anos de idade e era natural do Recife. Esse foi o que foi assassinado em cima da cama. Alguns vídeos circulam pela internet, as pessoas que estiveram lá, né? Filmaram, tiraram fotos e aí circula essas fotos para a identificação deles, dos três. Então só apenas um até o momento foi identificado. Os demais ainda falta serem recolhidos, né? A família ainda não compareceu ao IML de Caruaru para retirar os corpos para serem velados. Só apenas o Fábio. Então, no momento em que a imprensa estava lá no IML, a mãe do Fábio esteve lá, também não quis conversar com a imprensa. É um direito dela. Então, não sabemos o que eles estariam fazendo naquela residência, né? Para que esse triplo homicídio viesse a acontecer. Também não se sabe a quantidade de pessoas que participou, né, dessa ação criminosa. O que se sabe

0: até o momento é de que a casa foi invadida e então um rastro de sangue lá foi deixado, né? Três pessoas assassinadas na madrugada deste domingo aqui na cidade de Bezerros. Um fato que chama a atenção e o delegado titular aqui do município, doutor Patrick Marinho, já tomando conhecimento de toda a situação, fazendo ouvidas, tentando, né, elucidar esses três homicídios, né? Tentar chegar ao autor ou autores, né, destes crimes que aconteceram durante a madrugada deste domingo no bairro da Gameleira. Repetindo aqui o nome apenas de uma das vítimas, o Fábio Pereira de Freitas, 32 anos de idade, natural do Recife. A informação que soubemos também é de que eles seriam de Caruaru, mas só um deles que foi identificado é da cidade do Recife. Acredita-se então que os demais também possam ser da cidade do Recife. Agora, o que estariam fazendo, né, aqui na cidade de Bezerros? Há informação também de que esse pessoal estariam nesta casa há pouco tempo, né? Então tudo isso será levantado agora, nada será descartado, né, nenhuma hipótese será descartada pela equipe da Polícia Civil aqui da cidade, que investiga já esse triplo homicídio que aconteceu na madrugada.
1: Agora são 6 horas 36 minutos, madrugada de ontem, com registro deste triplo homicídio lá em Bezerros. 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E a hora certa em nome de Manuel Roque Madeireira, 6 horas 39 minutos.
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1: Olha, aconteceu em Jaboatão dos Guararapes. Crime de morte. Foi executado a tiros na comunidade da Vila Sotave, no bairro de Prazeres, em Jaboatão. Um homem não identificado foi executado a tiros. A polícia iniciou as investigações no local de crime e o corpo foi levado para o Instituto de Medicina Legal. Em Quixabá, aqui em Pernambuco, na zona rural, foi assassinado Arthur Eric Silva do Nascimento, natural de Princesa Isabel, na Paraíba. Era bastante conhecido lá em Princesa Isabel. E ele estava em Quixabá, aqui no nosso estado, no sítio Mendes, quando foi assassinado. O rapaz estava ao lado de uma moto Pop 100 e informações preliminares apontam que ele teria sido perseguido por um criminoso até os fundos de uma igreja católica, quando foi surpreendido e executado. No local, a polícia encontrou estojos de munição calibre .40. A perícia constatou ao menos 4 perfurações de bala no corpo do Arthur, que não era conhecido na comunidade onde foi assassinado. Ninguém conhecia ele lá. A autoria e motivação do homicídio ainda são desconhecidas. O corpo foi encaminhado ao IML e a Polícia Civil investiga este assassinato. 6h41, é bronca, minha gente. Violência não para em Pernambuco, tá aí. Crimes diversos. E agora eu tenho aqui um caso chocante que aconteceu lá em Camucim de São Félix. Uma mulher tirou a própria vida. Essa jovem de 28 anos tomou veneno. Vamos ouvir os detalhes.
3: A jovem Edivânia Maria dos Santos Silva, de 28 anos de idade, cometeu suicídio lá na cidade de Camucim de São Félix, né? Eu tô aqui com o Rodrigo, que é irmão da vítima. Rodrigo, como foi que tudo aconteceu, amigo?
4: Segundo informações que passaram para mim, eu tava no trabalho, meu irmão chegou lá falando que ela teria cometido suicídio. Ela se deslocou da casa dela para a cidade, vinha... Segundo informações que foi passada pra gente, né? Até ela mesmo falou pra meu irmão que tava com os problemas de dívida. Tava com os problemas de dívida e também tava com um problema em relação com o esposo em casa. Aí, muita coisa na cabeça, jovem. Foi pra cidade. Não procurou a família pra desabafar, pra falar o que tava acontecendo.
3: Ou pedir ajuda,
4: Ou pedir ajuda. A gente veio saber, tá? Porta da situação, realmente, o que tava acontecendo. Porque a gente, todo mundo tentava ajudar de qualquer forma. Tentava arrancar informação dela. Amigos, irmãos, pais. E ela nunca se trancava, nunca falava o que vinha acontecendo. Se tava sofrendo ameaça, se não tava. O que tava acontecendo. Pra ela, tava bem. Tava bem, guardando pra ela aí. Houve um desentendimento com o marido há uns dias atrás. Eu acho que ela foi, revelou que realmente vinha acontecendo dessas dívidas que ela estava. Aí houve um desentendimento, eles acabaram se separando. Segundo informação, ela falou para meu irmão isso ontem. Acabou se separando, ele foi para casa dos pais, ela ficou lá. Nesse intervalo, ontem, de mais ou menos uma hora, ela foi da casa dela para a cidade, até minha cunhada, quem deu uma carona a ela. Ela foi para a cidade. Ficou lá, ela voltou. Aí depois disso, meu outro irmão vinha no mesmo caminho. Aí já encontrou ela voltando. Ela já tinha ido atrás, ninguém sabe se ela conseguiu comprar, se foi alguma casa de material agrícola, ou se ela pegou em algum canto um veneno e vinha com ele. Aí meu irmão parou perto dela, perguntou a ela para onde ela ia, se ela ia para casa. Aí ela falou que ele tentou dar uma carona a ela de várias formas, ela não quis. Aí ele percebeu que estava acontecendo alguma coisa, deu prosseguimento, seguiu. Quando chegou mais na frente, ele parou. Esperou ela. Aí quando ela subiu, aí ele foi, falou com ela, perguntou a ela o que estava acontecendo. Aí foi, conversou com ela, o que é que está acontecendo? A gente pode ajudar, fala o que é que está acontecendo. Aí nisso ela foi, abriu para ele. Eu me enrolei com as contas, segundo, ela falou para meu irmão. Eu me enrolei com as contas e... tinha conversado com o esposo, aí o esposo também de cabeça quente, eles acabaram discutindo, ele acabou saindo de casa, aí nisso juntou. Nesse mesmo instante, a sogra dela ligou para ela falando que a filha dela estava esperando ela para ela dar de comer a ela. Aí meu irmão foi e pediu a ela, deixa eu te levar? Aí ela disse, não, eu vou de pé. E era próximo, mais ou menos uns 500 metros. Aí pediu para ir, aí ela disse, não, eu vou de pé. Aí ele disse, vamos, eu vou te levar. Aí meu irmão... ela não quis de nenhuma forma. E ele também não percebeu. Ela estava com um vidro de veneno debaixo do braço, enrolado no casaco. Aí meu irmão seguiu para casa do meu pai. Quando chegou na casa do meu pai, falou para meu pai: ó, tá acontecendo alguma coisa com a Edivânia. Nesse intervalo de 10, 15 minutos, chegou um rapaz, já chegou lá e já falou: ó, tem uma moça caída ali embaixo. E o pessoal tá tentando ajudar ela lá e acho que é sua filha. Aí meu pai deu pro cima pra lá e já minha cunhada, que é enfermeira também, já foi pra lá. Aí chegou lá, ela também na hora não viram que se realmente era veneno. Aí depois, quando foram olhar direitinho, ao lado do corpo, da onde ela tava, tava um brilho.
5: Ô, meu irmão, deu pra levar ela lá para o hospital da cidade,
4: né? Acionaram o SAMU, minha cunhada junto com o SAMU fizeram os primeiros procedimentos lá que tinha que ser feito. Uhum. Ela ainda estava com pulsação, aí botaram no SAMU, tentaram chegar com ela no hospital, mas já era tarde já. Aí tá aí, agora, vindo lá para cá, tô junto com ela aí, tá, liberar o corpo daqui a pouco e...
5: Qual foi a substância que ela tomou?
4: Foi Lanate. Lanato, veneno de tomate, né? Veneno agrícola, agrícola.
5: Que é bem comum naquela tua região.
4: Bastante, né? Bastante, bastante.
5: Ela só deixou essa menininha de filho?
4: Não, tem dois. Tem um menininho que é mais velho, eu acho que tem. Os dois têm entre 8 e 12 anos, né? 10. 10 e 8.
1: 6:46 no Rádio Patrulha.
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1: 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Agora 6:48, minha gente, é o Rádio Patrulha, aqui na sua emissora preferida, Agreste FM 89,5, a nossa rádio. Você acompanha em todas as plataformas digitais. Bom dia, viu? E estamos ao vivo no YouTube TV Agreste Mais. Vai lá para conferir a nossa programação ao vivo aqui em tempo real, beleza? TV Agreste Mais. Agora 6:47, a notícia não para no Rádio Patrulha. Nesta manhã de segunda, chuvosa. Olha lá, gente, em São João, a polícia localizou entorpecentes e um elemento foi preso. Efetivo policial realizava rondas para combater crimes de tráfico e verificou que um elemento motociclista jogou um objeto no chão. Os policiais constataram que se tratava da droga maconha, charuto do capeta, e durante a abordagem a polícia localizou 12 papelotes, viu? Mais 12 papelotes foram encontrados. O indivíduo estaria realizando a entrega de entorpecente, dinheiro trocado também foi localizado, R$165. E o homem disse que comercializava a droga, que iniciou as vendas na última sexta-feira, dia 22, e que adquiriu 50 gramas de maconha de uma pessoa e não informou quem é o fornecedor. O outro indivíduo, que também foi abordado, estava lá no local, é anoiado. Foi comprar a maconha e afirmou que era usuário. Então, os dois foram conduzidos para o plantão da delegacia e a autoridade policial tomou as medidas necessárias. A hora certa para você, agora são 6:49 na Agreste FM, já rodou aqui rapidinho o ponteiro, 6:50, minha gente, no programa Rádio Patrulha. Vamos trazer agora uma situação que aconteceu lá na cidade de São João. Motoqueiro morreu ao bater em uma carroça lá na cidade de São João. Essa fatalidade, iremos trazer os detalhes agora no seu jornal Rádio Patrulha, às 6:51. Um agricultor morreu no trágico acidente que aconteceu na noite do sábado. Foi no sítio Várzea da Pedra, área rural lá da cidade de São João. A vítima, José Edilson Ribeiro do Nascimento, tinha 45 anos de idade e morava lá mesmo na Várzea da Pedra. Ele estava guiando uma motocicleta e morreu ao bater em uma carroça de burro. Tô aqui com a Ana Paula, que é irmã da vítima. Ana, eu soube que ele estava bicado, ele tinha tomado uma?
6: Tomado umas canas lá, que ele é acostumado, né, a beber. Aí eu comprou essa motinha velha lá, era uma carcaça mesmo, não dizia que aquilo lá era uma moto não. Aí a moto veio sem pegar e ele teimou de empurrar lá a moto para pegar, o meu pai ainda reclamou para ele parar de estar empurrando a moto, a minha irmã também reclamou, mas ele quando bebia, assim, não era de confusão, mas era teimoso. Aí danou a moto lá, empurrando a moto até quando conseguiu pegar a moto, saiu doido lá sem farol, sem nada, aí bateu lá nessa carroça de burro. Pronto, eu só fiquei sabendo que o pessoal lá, que ele, eu moro na cidade de São João, eu não moro lá no sítio não. Aí já foi eles que me comunicaram que o SAMU estava indo socorrer, se eu pudesse ir até o hospital para ver lá como era. Mas não chegou a chegar no hospital vivo não, porque pegou na jugular. Foi fatal.
1: É que ali é um monte de madeira, né? É. E ele bateu, inclusive eu soube que ele bateu na parte de trás da carroça de burro.
6: Ah, é porque na carroça tem aquelas duas tábuas, né? Aí tem aquelas duas ripinhas. Aí quando, eu acho que ele tentou ainda atirar, eu não sei, porque pegou do lado mesmo, da carroça que entrou nessa parte aqui, aí teve mais o que fazer, não.
1: Ana, eu soube que ele guiava a motocicleta, tava na mão dele, de repente ele passou pra contramão, foi quando ele acabou atingindo a carroça de burro?
6: Carroça de burro é que é alcoolizado, nem sem saber o que tá fazendo, né?
1: E o animal também morreu?
6: Não, porque ele só pegou mesmo na carroça mesmo. Chegou só a afetar mesmo. Só
1: não chegou nem a machucar carroça, o jumento, não?
6: Que eu saiba, não machucou, não. E nem o pessoal que estava vindo na carroça também não chegou a se ferir, não.
1: Ele era casado? Tinha filhos?
6: Não, tinha filho, não. Tentou ainda viver com uma pessoa, mas não deu certo, por causa da cachaça, né? Aí ficou morando lá junto com meu pai, pronto. Aí só vivia assim, que era das roças e as cachaças dele lá.
1: Pois é, e teu pai, né? Ainda... O aconselhou a não sair com aquela motocicleta, cabeça dura.
6: Teimoso, né? Ele chegou a ser internado ainda numa clínica para ver se tinha jeito, mas foi perdido. Quando voltou da clínica...
1: Tirou os atrasos
6: e pronto. Aí ficou assim.
1: Pois é, gente.
6: Conselho não foi, não. Falta de conselho não, porque ele morou um tempo com a minha tia, fizeram de tudo, internaram, fizeram tudo para ver se tinha algum jeito dele melhorar. Nada. Aí trouxeram ele de São Paulo para cá, chegou aqui, ele acompanhou um... Acaba lá, já morreram quase tudo de cachaça. Tudo. Aí terminou de morar lá com meu pai, ficou lá, aí pronto. Mas era, bebia direto, era cachaça todo dia e se junta, mas esses outros também que não quer conselho, pronto, né?
1: Pois é, gente. O corpo de José Edilson Ribeiro do Nascimento, 45 anos de idade, foi encaminhado aqui para o IML de Caruaru. A reportagem é de Adielson Galvão.
7: 6:55, é o Rádio Patrulha. Você sabendo de tudo aqui na Agreste FM, a nossa rádio, o giro policial desta segunda-feira, minha gente.
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7: Tá tomando aquele cafezinho nessa manhã fria? É, dá certo, viu? Cafezinho, é bom, gente. 6:55 agora, beijo aqui para os nossos ouvintes através do site, né? Que acompanham lá no site, participando no mural de recados da Agreste FM. Um ótimo dia, gente, boa semana. E você que ainda tá aí dormindo, rapaz, vamos acordar, viu? Tá na hora de se levantar. Vamos fazer o seguinte aqui, pessoal, trazer a informação de mais um caso, né? Que lamentamos profundamente, tragédia que aconteceu lá na cidade de Caruaru, viu? Infelizmente, um acidente gravíssimo que vitimou mãe e filho. Eles morreram neste acidente e o repórter Adielson Galvão vai detalhar agora aqui no Rádio Patrulha, trazer a informação completa desta fatalidade. às 6:56. Vamos acompanhar os detalhes. Caso muito triste que aconteceu ontem pela manhã lá em Caruaru.
3: Olha, infelizmente, manhã sangrenta aqui em Caruaru com um trágico acidente que aconteceu aqui na alça viária que liga a BR-104, a BR-232, aqui próximo ao terminal rodoviário de Caruaru, perímetro urbano das duas rodovias. E aí, mãe e filho acabaram morrendo nesta tragédia. Eles estavam nessa motocicleta, né? Inclusive, moravam no sítio Vertentes, zona rural aqui de Caruaru, ali próximo à Bica do Tambor. O filho estava vindo trazer a mãe no trabalho, né? E infelizmente os dois acabaram sofrendo neste acidente. A motocicleta acabou se chocando ali contra o guarda-reio, que é aquela proteção, né? Essa proteção metálica que fica aqui na borda da pista. Então, bateram no guarda-reio. A Cibele da Conceição, de 38 anos de idade, morreu aqui no local, enquanto que o filho, Sandriel Hugo Ferreira, de 19 anos de idade, foi socorrido. Foi levado para o Hospital Regional do Agreste pela ambulância do Corpo de Bombeiros, mas, infelizmente, já chegou lá em óbito. E aí, nesse momento, né, Polícia Rodoviária Federal fazendo aqui o isolamento do local e familiares chegando a todo momento. Como eu falei, o Sandriel, que era conhecido como Nen, estava indo levar a mãe no trabalho. Eu tô aqui com o patrão dela, né? O Alex, que é proprietário de um restaurante ali na Feira do Artesanato, ali no Parque 18 de Maio. Ela era tua cozinheira, Alex?
8: Isso, ela trabalhava comigo cerca de 3 anos e era a minha cozinheira lá do meu restaurante.
3: Ô, Alex, e hoje ela ia trabalhar, né? Acredito que o aquecimento nas vendas devido à proximidade aí com o São João, você tava aguardando ela chegar no trabalho. E aí, como foi que você soube do ocorrido, Alex?
8: Isso, é que sempre ela chegava cedo, né? E deu a hora, ela não chegou, aí a gente começou a ficar um pouco preocupado. Aí eu olhei nas redes sociais, aí eu fiquei sabendo desse acidente.
3: Alguém aqui narrando, né, que os dois estavam aqui caídos, que ele já estava em óbito, que ela ainda estava se mexendo. A informação inicial era essa, né? Que na verdade foi o contrário. Ela, infelizmente, morreu antes da chegada do socorro aqui no local.
8: Isso. Aí, de imediato, eu e meu cunhado, a gente veio aqui, aí quando chegamos aqui, vimos situação.
3: Ô, meu irmão, ele era habilitado?
8: Eu não sei lhe informar, não.
3: Os dois moravam lá, ele morava com a mãe, né?
8: Isso, morava com a mãe.
3: E ele, inclusive, eu soube, trabalhava lá na Ferreira Costa, menino trabalhador e que pegou a mãe, né? Pra trazer justamente para o trabalho. Infelizmente, acontece essa tragédia, Alex.
8: Isso, eu não sei se ele trabalhava exatamente na Ferreira Costa. Eu sei que era por ali próximo, agora não sei se era na Ferreira Costa. E ela trabalhava comigo.
3: Eu soube que ela deixou 5 filhos.
8: Isso.
3: Inclusive o mais novo com apenas 2 anos de idade.
8: Isso, de 2 a 3 anos.
3: Uma pena, obrigado aqui pelas informações, meu irmão. Então é isso, gente. Sendo aguardada aqui no local, Polícia Civil, como também a Polícia Científica, através do IC e do IML, para fazerem o levantamento cadavérico aqui no local e posteriormente encaminhar os corpos, no caso, encaminhar o corpo da dona Cibele da Conceição, de 38 anos de idade, para o IML, né? Aqui de Caruaru, portanto, manhã de domingo sendo marcada por esta tragédia aqui na cidade de Caruaru. Repito, alça viária que liga a BR-104 à BR-232, aqui próximo ao terminal rodoviário, próximo também ao sítio Cipó, sítio Encanto, cenário desta tragédia ocorrida na manhã deste domingo. As imagens são de Davidson Robert, repórter Adielson Galvão.
7: 6:59 agora. 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A hora certa para você agora, 7:01.
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7: Um homem foi assassinado em área rural. Repórter Adielson Galvão volta ao Rádio Patrulha para trazer os detalhes deste assassinato. Acompanhe comigo no rádio e na TV. Agora são 7:01.
9: Por volta das 7:00 PM, um crime de morte foi cometido na Agrovila 4, que fica na área rural lá da cidade de Ibimirim. A vítima, o Maurício Monteiro da Silva, tinha 37 anos de idade. Eu tô aqui com o Jailson Monteiro, irmão da vítima. Jailson, como foi que tudo aconteceu, amigo?
10: Rapaz, eu cheguei em casa ontem, eu tava no trabalho, ele ligou para mim, a gente conversou, ele tava alegre, né? Brincando comigo, me chamou para ir para lá esse final de semana. Aí, quando foi à noite, aconteceu essa fatalidade.
9: Você não mora lá em Ibimirim,
10: né? Moro em Buíque.
9: Mas é natural de Ibimirim?
10: Não, sou de Buíque.
9: Ah, e ele também? Ele mora era natural de Buíque?
10: Mora mais minha mãe.
9: Mas ele nasceu lá em Buíque ou nasceu lá em Ibimirim?
10: Buíque.
9: Buíque. Mas foi morar lá justamente porque sua mãe reside lá em Ibimirim, né?
10: Não, ele foi a trabalho, né? Uhum. Aí gostou e ficou lá. E depois minha mãe foi para lá, tá ele.
9: Ô, Jailson, te disseram como foi que tudo aconteceu, amigo?
10: Rapaz, eu cheguei lá, já tinha removido o corpo, aí ninguém disse nada, cara. Quando eu cheguei, já não tinha mais ninguém.
9: E qual o cenário que você se deparou quando foi lá pra Agrovila 4, lá em Ibimirim? Como foi? Ele foi morto em via pública?
10: Não, na porta de casa. Porta de casa. Saiu pra urinar e acabou. Parece que já tava tendo a tucaia já.
9: Ô, cara, e claro, não é algo corriqueiro o cara se envolver numa confusão e chegar e se abrir para o irmão, mas ele chegou a falar alguma coisa para você, pelo menos para dar um norte da investigação de como o crime aconteceu? Alguma desavença, de repente, algum desentendimento com alguém?
10: Quando eu viajava para lá, ele nunca me falou nada de briga com ninguém. Dessa parte eu nunca subi nada. Da parte dele não, nunca me contou nada.
9: E a propósito, Jailson, o que é que tu imagina, né, que tá por trás do assassinato do teu irmão? Que ele foi assassinado é fato, e que não foi um crime por engano, ele foi morto na porta de casa, né? Pelo menos isso não tem como a gente ver de modo diferente. Mas o que é que tu imagina que motivou o assassinato do teu irmão?
10: Tudo indica, podia ser uma discussão, né, que já puder ter no bebedeira, né? Eu acho que o relato da minha parte pode ter sido isso, né? Causou a morte dele, né?
9: Ele bebia, tomava uma final
10: tomava,
9: de semana?
10: Tomava.
9: Mas quando bebia, era de aprontar, era de...
10: Não, bebia em casa.
9: Ah, em casa, então, no máximo o cara arruma uma confusão com a companheira, né?
10: É, mas é solteiro. Uhum. Tem o filho dele, o menininho, acho que tá com uns 4 anos. E aconteceu isso. Bebia em casa, ligava o somzinho dele, de boa.
9: E há quanto tempo ele estava residindo lá em Ibimirim?
10: Eu acho que mais ou menos está com uns 13 anos já.
9: É um tempo bom, né? Para você pelo menos firmar ali um ciclo de amizade e tal.
10: É, os 13 anos. Conhece, é bem conhecido. Uhum. Bem conhecido lá, morou muito tempo também, né?
9: É, você mora em Buíque, né? Veio para cá, para o IML de Caruaru, para onde o corpo foi encaminhado. Daqui a pouco o corpo vai estar sendo liberado. Já há um consenso da família, onde vai ser velado, onde vai ser sepultado, se na terra natal dele, lá em Buíque, ou lá em Ibimirim, onde ele já residia há 13 anos.
10: Não, vai ser em Buíque. Buíque, que a família da gente é toda de lá, né?
9: Vocês são de que região lá de Buíque?
10: É, Sítio Mulungu.
9: Aí vai ser velado e sepultado lá?
10: É. vai sair de lá o cortejo para a cidade de Buíque.
9: Nosso sentimento de pesar a você e a toda a família, viu, amigo?
10: Obrigado, eu que agradeço, cara.
9: Ok, tá aí, né, gente? O irmão do Jailson, né? O Maurício Monteiro da Silva, rapaz de 37 anos de idade, que era natural de Buíque e que foi assassinado lá em Ibimirim, onde estava residindo há 13 anos.
7: 7:06 agora no seu rádio Patrulha, 7:06. Vamos seguindo aqui com o seu giro policial nesta edição de segunda, trazendo informações de uma ação do BEP, o Batalhão Especializado, prendeu um traficante lá na cidade de Tamandaré, no litoral. Esse traficante foi preso ontem, domingo, durante realização da Operação Madrugada Segura. O elemento preso é o Ronald Kaique Santos da Silva, 19 anos. Com ele, a polícia localizou 480 gramas de maconha do tipo flor chilena, 52 rapaduras do capeta, o crack, 39 pinos de cocaína, um celular, iPhone e balanças. O elemento foi encaminhado ao plantão policial e autuado por tráfico de entorpecentes. Aconteceu na cidade de Surubim um crime de morte que vitimou um mototaxista. 3 indivíduos foram presos, acusados de terem cometido este homicídio que ocorreu no sítio Capim, lá em Surubim. A vítima foi Marcos Antônio da Silva, 34 anos, natural de São Paulo. E segundo informações da polícia, ele havia saído para atender uma solicitação de corrida quando foi surpreendido a tiros em uma estrada nas imediações de uma piscina da comunidade. O mototaxista morreu no local, a polícia iniciou as buscas e conseguiu prender esses 3 indivíduos que agora estão atrás das grades. É cadeia neles! 7:08. Aconteceu lá em Cachoeirinha, na terra do couro e do aço, a prisão de um homem estava com maconha e cocaína. Um indivíduo preso na noite do sábado, lá no centro de Cachoeirinha, ele foi flagrado com drogas. A equipe realizava rondas e abordagens quando abordou esse sujeito e localizou 41 pinos de cocaína, 160 gramas da mesma droga e 3 papelotes de maconha. O sujeito foi conduzido para a delegacia de plantão em Belo Jardim e autuado em flagrante por tráfico. É cadeia nele! Mais um aí no Chilindró. 7:09. Mais uma reportagem de Adielson Galvão agora no Rádio Patrulha. Vamos acompanhar, minha gente, os detalhes que a Guarda Municipal prendeu um elemento que cometeu assalto. Adielson Galvão detalha pra gente agora no Rádio Patrulha. 7:08, esta ação rápida, eficaz, né? Da Guarda Civil Municipal lá da cidade de Caruaru. Vamos ouvir os detalhes. 7:09 no ar.
9: Agentes da Guarda Municipal que trabalham ali no posto avançado, embaixo da prefeitura aqui da capital do Agreste, conseguiram prender um indivíduo e recuperar uma bicicleta que ele havia acabado de tomar de assalto. Adriano Leite Florencio tem 41 anos de idade. O que aconteceu foi o seguinte: esse Adriano, na companhia de um outro indivíduo, assaltaram um adolescente e tomaram dele a motocicleta, no caso a bicicleta, e ainda o telefone celular. E aí o indivíduo que ficou com o telefone celular conseguiu se evadir, mas os guardas municipais conseguiram prender o Adriano Leite em flagrante. Nesse momento ele está sendo apresentado aqui na delegacia de plantão de Caruaru, deve ser autuado em flagrante pelo crime de roubo. Tá aí, portanto, indivíduo que acabou sendo preso, né, pelo pessoal da Guarda Municipal aqui da capital do Agreste.
7: São 7:10. 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Agora, 7h11, um acidente com vítima fatal aconteceu em Santa Cruz do Capibaribe. Vamos acompanhar a reportagem. Agora são 7h12.
11: Madrugada desta segunda-feira, marcado por mais um sinistro de trânsito com vítima fatal aqui no município de Santa Cruz do Capibaribe. Desta vez, a situação aconteceu no bairro São Jorge, mais precisamente na Avenida Bilde Deda. Nesse momento, eu converso mais uma vez com o agente de trânsito Lopes, que pode ser repassado, Guerreiro, de informações iniciais sobre este ocorrido. Mais uma vez, boa noite.
12: Boa noite a todos. Mais uma vez, a equipe de trânsito recebeu um chamado do CIMOP para uma ocorrência na rua Bilde Deda, referente a um sinistro com vítima no local. Ao nos dirigirmos para lá, encontramos já o SAMU e, através deles, foi constatado aí que, infelizmente, a vítima veio a óbito.
11: O Guerreiro, pelo que dá para se notar, nenhum outro veículo envolvido nessa situação, apenas a motocicleta.
12: Exatamente, né? Ao chegarmos no local, colhemos algumas informações pelos profissionais que estavam lá. Também tinha alguns populares e, aparentemente, né, o condutor, ele deve ter, talvez, perdido o controle do veículo, da motocicleta, e colidiu em cheio com um poste de rede elétrica, né? A causa só poderá ser, né, revelada através de imagem de vídeo ou possivelmente por laudo técnico científico.
11: Um ponto que me chamou a atenção também, trata-se do capacete da vítima, que estava bem ao lado justamente do corpo.
12: Exatamente, né? O capacete estava, né, nas proximidades, né, da vítima, da motocicleta também, mas o impacto foi tão forte que arremessado, né, para uma certa distância.
11: Até o momento também vítima sem identificação.
12: Até agora, no local não apareceu ninguém, né, da família, conhecidos, e por enquanto a gente estamos aguardando, né, os procedimentos posteriores para chegar, né, a revelação do nome dessa vítima fatal.
11: O Guerreiro, é claro que ainda é muito cedo ainda para se deduzir, mas possivelmente também, infelizmente, a alta velocidade envolvida nessa situação.
12: É uma das questões aí que deve ser analisada, né? Hoje, né, está um ambiente muito chuvoso, né, o tempo chuvoso, pista molhada, e sabe-se que essa combinação, ela geralmente causa, né, risco, né, a condutores, e principalmente quando se utiliza das vias acima da velocidade.
11: Claro também que é muito cedo para se constatar, corpo encaminhado ao IML na cidade de Caruaru, provavelmente também passará por exames para saber se a vítima ingeriu bebida alcoólica.
12: Exatamente, né? Também uma possibilidade, como já foi falado aqui, só através desse laudo técnico, científico, que vai elucidar o caso, né? Às vezes acontece também do condutor, né, passar mal, né? E com certeza tudo isso vai ser revelado no momento ideal, né? Certo.
13: algo mais a acrescentar, fique à vontade.
12: É, comigo hoje nessa ocorrência está o agente de trânsito Arnaldo.
13: Lembrar sempre a população de Santa Cruz do Capibaribe que todo cuidado é pouco, justamente quando for conduzir motocicleta ou qualquer tipo de veículo.
12: É, exatamente, né? Atenção redobrada a todos os momentos, principalmente quando tem situações adversas, né? Tanto na via como também através do tempo que, né, hoje é o caso.
13: Aí, situação registrada justamente no início da madrugada desta segunda-feira no município de Santa Cruz do Capibaribe, Avenida Bildideda, bairro São Jorge, aqui na nossa cidade. A vítima permanece sem identificação até o momento. As imagens, mais uma vez, são do Anderson Mardoqueu, como também a reportagem é desse que vos fala.
7: Obrigado, Anderson Mardoqueu, direto de Santa Cruz do Capibaribe, madrugada de segunda-feira com essa fatalidade. Agora são 7:16. Em instantes tem o programa Visão Política na sua rádio Agreste FM. E agora vamos trazer essa informação direto lá de Toritama. Uma operação foi deflagrada, é a Operação Sossego, para combater aquela turma que fica em circulação de motocicletas com escapamento barulhento e atormentando as pessoas, né? E aí essa operação foi realizada para coibir essa prática criminosa. Iremos acompanhar essa reportagem. Niedson Lopes vai trazer tudo agora aqui no seu jornal Rádio Patrulha, às 7:16.
14: Durante este domingo, 24 de maio, foi deflagrada aqui na cidade de Toritama a Operação Sossego, a integração entre a Guarda Civil Municipal, CTTU, e Polícia Militar do 24º PPM, para coibir o uso de moto com cano de escape barulhento e também fogos de artifício. Lembrando que essa ação é através de uma recomendação do Ministério Público aqui da cidade de Toritama, onde recomendou os órgãos de segurança uma fiscalização para os veículos, motocicleta que andam com cano de escape barulhento e também a questão de fogos de artifício, quanto à soltura de fogo de artifício, como também a venda. Para mais informações, estou aqui ao lado do secretário de Ordem Social, Alex Monteiro. Alex, essa operação visando o sossego da população. Boa noite.
15: Isso, boa noite, Edson. A operação ela tem como objetivo a tranquilidade dos moradores aqui na cidade de Toritama, né? Uma vez em que estamos trabalhando de forma integrada, sob a recomendação do Ministério Público, uma vez em que várias denúncias chegaram, né, até a autoridade do Ministério Público, e através dessas denúncias foi desencadeada essa operação pela recomendação. Então, nós estamos iniciando hoje a Operação Sossego com foco tanto na questão dos escapamentos das motos barulhentas que circulam aqui pela cidade, como também, né, na utilização de fogos de artifício sem autorização. E lembrando que esse ano, além da questão criminal, né, em relação aos fogos de artifício, também vai ser estabelecido pela autoridade a aplicação de multas. Então, se for de menor, os pais irão ser responsabilizados, e se for de maior, a pessoa que for flagrada com esse tipo de artefato será conduzida à delegacia e, em posterior, né, será apresentada ao Ministério Público para que as medidas em relação às multas sejam aplicadas a essas pessoas que forem flagradas com essa prática.
14: Ô Alex, na noite de hoje a gente vem percebendo que já algumas motocicletas localizadas são questão do escapamento barulhento. Qual o procedimento que é realizado em desfavor dessas pessoas e também com a questão das motocicletas?
15: Isso, será encaminhado, né, pela autoridade de trânsito a questão da regularização, né? Os veículos que forem identificados com escapamento, né, serão conduzidos ao depósito e por falta de licenciamento também. Mas o objetivo principal da operação é o barulho, né? Além dessas ações também, a gente está fazendo abordagem a bares, né, juntamente com a operação Bar Seguro. Então é uma série de ações que a partir de hoje está sendo desencadeada aqui na cidade de Toritama para garantir o sossego, né, do cidadão de bem e das pessoas que querem descansar após um dia cansativo de trabalho.
14: Lembrando que a população sempre pede essas ações aqui na cidade de Toritama, né, Alex?
15: Isso, é uma lamentação muito grande, né? Uma vez em que chegou, né, no Ministério Público também, a gente já vinha fazendo algumas ações, mas agora com as recomendações que foram aplicadas, a gente está reforçando essa fiscalização. Então é motocicleta com escapamento barulhento. A recomendação também, ela orienta a apreensão daqueles UTVs, né? Aqueles veículos que não têm autorização para circular em via pública, motos de trilha também que não têm autorização para transitar em via pública, e na recomendação do Ministério Público, se esses veículos forem flagrados pela equipe, consequentemente serão removidos ao depósito e o proprietário irá ser apresentado à autoridade policial competente e posterior ao Ministério Público.
14: Lembrando que, inclusive, a gente às vezes acompanha também os proprietários de UTV andando em alta velocidade em via pública, né, Alex?
15: Isso, uma própria orientação do Ministério Público, uma vez que passaram um grupo de pessoas ali pela Rua do Fórum, e foi presenciado pela promotora, pelo juiz, e através dessa situação é que eles estão cobrando da Polícia Militar, da Guarda Municipal e da CTTU uma fiscalização maior nesse tipo de veículo. Então fica a orientação, né, para que as pessoas tenham consciência e evitem estar circulando em via pública com esse tipo de veículo, uma vez em que já está no termo de ajustamento de conduta do Ministério Público a orientação para que as forças de segurança façam a fiscalização.
14: Alex, muito obrigado pela sua participação conosco. Algo a mais acrescentar, fica à vontade.
15: Só informar, né, a população que a Polícia Militar, a Guarda Municipal e a CTTU estará sempre à disposição. A gente está montando essa operação, vai disponibilizar um número em breve para que essas situações sejam informadas diretamente a uma central de operações, que será ativada as viaturas para fazer o atendimento a essas ocorrências.
14: O tenente Eugênio do 24º PPM destacou a importância dessa operação na cidade de Toritama.
16: Boa noite aos ouvintes do Agreste Notícia. Essa operação Sossego, né, foi desencadeada por orientação do Ministério Público. Então a gente, em conjunto, né, com a Guarda Municipal local, o 24º Batalhão, a gente está desencadeando essa operação, buscando a tranquilidade da comunidade.
14: Ô, tenente, a gente vem acompanhando também que a Polícia Militar tem sempre trabalhado em conjunto com a Guarda Civil Municipal, CTTU, e também com ações do Ministério Público, né?
16: Isso. Só quem sabe, só quem está em casa, né, que tem um idoso em casa, um recém-nascido ou até um filho autista, sabe o prejuízo que fogos de artifício, motocicletas com escapamento alterado pode causar, né, nesse tipo de pessoa.
14: Ô, tenente, essa situação aqui acontece em outras cidades também, vocês têm sempre realizado isso aí como Fazenda Nova, que a gente vem acompanhando também, né?
16: Isso, o comando do batalhão, né, que é o Coronel Pedro Moraes, ele tá atento a essa situação, não só aqui em Toritama, mas como as 6 cidades que o batalhão abrange.
14: Inclusive aqui em Toritama, durante o período junino, tem sempre uma perturbação com a questão de fogo de artifício também. Viu a recomendação a respeito também dessa situação através do Ministério Público, né?
16: Isso, a gente vai estar intensificando as ações, né, nesse período, pré-São João e durante o São João também. E a gente pede, né, a consciência do pessoal, né? O pessoal possa entender o perigo que isso causa, tanto em relação à questão da perturbação do sossego, como o risco de acidente que tem nessa época do ano.
14: O tenente, muito obrigado pela sua participação. Parabéns aí pela essa ação integrada com a Guarda Municipal, CTTU, e quem ganha com isso é a população.
16: Até mais, o 24º Batalhão agradece, né? E a gente pede à sociedade que qualquer informação mantenha em contato com o batalhão.
7: 7:23, e agora temos aqui a participação do Edgar com as manchetes do Visão Política desta segunda-feira. Bom dia, Edgar. Ótima segunda para você.
17: Muito bom dia para você, Joelson. Bom dia para todo mundo acompanhando o Rádio Patrulha nesta segunda-feira gostosa, chuvosa e de muito assunto para a gente detalhar aqui no programa Visão Política de hoje, Joelson. Olha, em Lagoa dos Gatos, oposição se reúne com João Campos para fortalecer a base, inclusive de apoio ao ex-prefeito do Recife, na nossa região. Oposição ganha força e cria novo grupo contra o atual prefeito de Cachoeirinha. E mais, novo grupo político é formado em Camocim de São Félix. Flávio Bolsonaro embarca para os Estados Unidos e pretende se reunir com o presidente norte-americano amanhã. Lula e Hugo Mota, presidente da República e o presidente da Câmara dos Deputados, terão reunião para discutir fim da jornada 6x1. Essa reunião deve acontecer hoje e vamos também trazer os números do Datafolha da avaliação do governo do presidente Lula. Estes são apenas alguns dos destaques do Visão Política, que vai trazer uma conversa importante também com o prefeito de Altinho, o prefeito Marivaldo Pena, avaliando, inclusive detalhando várias obras em andamento no município. O programa tá chegando com Alexandre Kennedy, Abelar Ribeiro Godoy e o comunicador de todas as gerações, Willa Amaral Alves. Naldo Ferreira já com tudo pronto para você acompanhar o programa também através das nossas plataformas digitais. Forte abraço, Joedson. Uma ótima segunda para todo mundo.
7: Valeu, Edgar. Bom dia para você. Agora 7h25, chegamos ao final de mais uma edição do programa Rádio Patrulha. E na hora do ouvinte, vamos abraçar aqui o nosso povo querido de todo esse Agreste. Você que participa aqui na programação, Zefinha Silva, bom dia. Tá na TV Agreste Mais. Maria José também tá lá na Rua do Campo de Cruzes, acompanhando o programa e abraçando seu pai, Valdemar. O abraço para o César. Meu amigo César, lá de Agrestina, bom dia, meu irmão. Abração, viu? Pessoal de Agrestina, terra das andorinhas, na audiência. Meu amigo André de Aurino fala que hoje o programa tá pela tampa. É, rapaz, muitas broncas, viu, André? Zé de Abílio também tá acompanhando o Rádio Patrulha. Abraço para ele. Nadielma de Andrade, aqui em Cupira. Bom dia, Nadielma. Um abração, querida. Valeu, viu? Pessoal que está no aplicativo também, um bom dia, ótima segunda para todo mundo, viu? A todos vocês, nossos ouvintes sintonizados na melhor, um beijo no coração, fiquem todos na paz e até amanhã com mais uma edição do programa, estaremos por aqui, tá certo? Vem aí o Visão Política.
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estamos, minha gente. Bom dia a você de casa, você que está no volante do seu carro, da sua moto. Bom dia, trabalhadores, onde vocês estiverem. Bom dia, crianças desse meu Brasil varonil, juventude. Alô, mamãe, papai, vovô, vovó, abençoados a todos, nas nossos internautas, que Deus os abençoe e dê não só o dia, mas uma semana de os que trabalham, claro, na santa paz de Deus, sem acidentes e sempre com muita alegria, não é? Porque tudo que a gente faz, faz com amor, claro que a gente faz melhor. E sobre as bênçãos dos céus. Gente querida, bom dia aonde você estiver. Eu já falei, né, aos trabalhadores. E um bom dia aqui de toda a nossa equipe. E é sobre as graças de Deus que nós iniciamos mais um programa Visão Política dessa segunda-feira, já 25 de maio de 2026, ano da graça do nosso Senhor e Salvador Jesus Cristo. E eu sempre digo que é com ele, por ele, para ele, por todos nós, que aqui estamos para mais esse programa, líder absoluto de audiência do horário. Bom dia, minha gente, não é? E obrigado por essa feliz e rica oportunidade, e ao meu Deus, primeiramente, e a você, que já está de sintonia desde cedo aqui na sua emissora da rádio Agreste FM, repito, na maior audiência de emissoras de rádio de todo esse país, por que não dizer, não é? Gente, são 7:35, né? 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

0: 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Bom dia também a todos os funcionários, obrigado aí pelo carinho, também da sintonia, eles ficam ligados também conosco. E permita-me apresentar a equipe, né? Na direção, o Ilaba Júnior, também direção da emissora, da rádio, né? Também do blog, da TV Agreste Mais, né? Bom dia também, apresento aqui ali no painel de controle o nosso querido e bom amigo, sempre ele, Naldo, o bom, que é o pequeno príncipe, né? Qual foi a novidade? Não.
1: Só novidade boa, né, Naldo? Graças a Deus.
0: Vocês estão sabendo que eu não estou sabendo.
1: Só coisa boa.
0: É coisa boa, é?
1: Só coisa boa.
0: Ainda bem, né, Naldo? Graças a Deus. Acho que a mulher dele lá... Ufa, ela já fica de butuca. Foi que houve. Aqui à minha esquerda, Eilo, jornalista Edgar Fênix. Na minha direita, aqui ao meu lado, o professor Alexandre Kennedy. E ao lado dele, Abelardo Ribeiro Godoy, o comentarista. Esse velho amigo de vocês, completando esse time que nunca perdeu. Aqui estou, né? Ou estamos para mais esse programa Líder de Audiência. Gente, e eu começo já falando que nós vamos ter, e eu vou começar logo, antes exatamente de qualquer testemunhal aqui de produtos, eu vou falar para o pessoal não ficar na expectativa, falar que tem mais uma pesquisa hoje, são 7:37, é o Datafolha, que apresenta mais uma pesquisa agora, mostrando aí, que apontando uma melhora na avaliação do governo Lula, mas continua com aquele saldo negativo em relação à descredibilidade em relação ao seu governo. Segundo o blog do Ilama Júnior, e eu acho que todos os jornais e televisão do Brasil inteiro aproveitam para divulgar logo, a Datafolha é uma das mais conceituadas, não é, Alexandre?
2: É verdade.
0: É verdade, pois bem. E a avaliação do governo Lula vem melhorando, né, gradualmente, mas ainda é negativa. A gestão é vista como ruim ou péssima dos brasileiros, também tem alguma coisa ótima, boa, e pesquisa do Datafolha, companheiro jornalista Edgar Félix, muito bom dia para você, companheiro. Me dê logo essa notícia, depois eu entro com os nossos testemunhais dos produtos Natubio e Natuvida e outros produtos, outros patrocinadores, e a mensagem para a gente começar bem. Mas essa eu faço questão, porque nós vamos ter muito o que falar sobre ela, né? Esse, inclusive, o percentual oscilou, né, dentro da margem de erro. Pois não, companheiro, por favor, bom dia para você, jornalista Edgar Fênix.
3: Muito bom dia, companheiro Ilamar Alves, bom dia, Alexandre Kennedy, Abelardo Ribeiro Godoy, Ilamar Júnior, Nauro Ferreira, bom dia para todo mundo acompanhando o programa. Pois é, Ilamar, essa é aquela pesquisa que estávamos, né, aguardando de forma ansiosa na última sexta-feira. O Instituto Datafolha realizou o seu levantamento, contratado pela Folha de São Paulo, e claro, quem contrata tem a prioridade na divulgação do resultado. Essa divulgação só aconteceu ao longo da sexta-feira e apresentam, né, os números da corrida presidencial e também de avaliação de governo. E tem essa melhora na avaliação do governo do presidente Lula. Não sei se a gente já traz os números agora ou se daqui a pouquinho para a gente ter essa... Questão.
0: Hoje eu dispensei tudo, de certo modo, exatamente para dar, porque segundo algumas pessoas que conversaram comigo, mas Julia, mas a gente fica na agonia, rapaz, quando tem, porque muitas vezes a gente não pega na televisão, não é? A gente, mas o rádio não, o rádio você sabe que fica constantemente ligado, e o pessoal com um hábito agora, você liga o rádio, fica 24 horas, digo, oxe, nem de noite, porque de noite fico eu com o rádio ligado a noite toda, porque nós temos aquele interesse, né, de saber se a rádio está no ar, está fora do ar, e às vezes acontece aqueles problemas, e se não é o meu filho, né, tadinho de nós, para com essa programação sair redondinha, né, porque agora nesse final de semana mesmo, a CPA lá consertava, botava no ar, né, se não é o nosso grupo gerador, 3 vezes meu filho teve que sair para ver esse fim de semana, inclusive ontem também, do domingo, né, graças a Deus está feito o escoteiro, né, sempre alerta, para poder o respeito aos nossos ouvintes, não é? Então, nós vamos começando com essa matéria. Sulamar, por favor, de quando você começar, assim que você tiver um, aí você dá logo a pesquisa, porque a gente já fica tudo antenado, né? Pronto, tá aí para você, por respeito a você, ai do povo, ai de nós se não fizermos. Pois não, companheiro, o resultado?
3: Vamos então trazer os números de avaliação de governo para os entrevistados que foram, claro, né? Alcançados ali pelo Datafolha, que ouviu 2004 eleitores com 16 anos ou mais em 139 municípios. Inclusive, esse levantamento foi realizado entre os dias 20 e 21 de maio. A margem de erro é de 2 pontos percentuais para mais ou para menos. Nível de confiança é de 95%. Para esses entrevistados, eles consideram que o governo Lula é ruim ou péssimo, 38%. Esse percentual era 39% e 40%, né? 39% em outras pesquisas, né? Hoje, 38% consideram ruim ou péssimo. 32% avaliam o governo Lula como ótimo ou bom. 28% como regular. E não sabem 1%. Em linhas gerais, essa é aquela pergunta, né? Bom, ótimo, ruim, péssimo ou regular. Uma outra pergunta, um outro recorte também é divulgado pelo Instituto, que é exatamente aquele que pergunta apenas se você aprova ou reprova. Todo mundo lembra que o governo Lula tinha mais reprovação que aprovação.
0: Sempre foi assim.
3: No último levantamento, o Datafolha já consegue perceber que o eleitor brasileiro tem uma nova percepção do governo Lula. Em maio, no começo de maio, no levantamento divulgado pelo Datafolha, 51% reprovavam, enquanto que 45% aprovavam. A última pesquisa mostra que 48% aprovam e 48% reprovam, um empate numérico na aprovação do governo Lula.
0: É, pelo andar da carroça e pelo visto aqui, parece que não tem jeito não. Eu acho que ele pode cagar ouro, né? Mas não vai, porque 51% reprova, 48%, eu pensei que pelo menos uns 48 aprovava.
2: 48 aprova e 48
1: está empatado, rigorosamente empatado, numericamente. 48
2: aprova, 48 a 48.
0: Sim, desculpem, para mim ainda a reprovação seria bem mais baixa. Não. Bem mais baixa.
4: Anteriormente era, né? Um ponto a menos, aí
0: foi,
4: diminuiu
0: bem,
4: um ponto.
0: Mas parece que não, porque era 51 que reprovava. Agora 48, meu amigo, eu confesso a você que não vejo.
4: É porque essa variação
3: é uma melhora de 3%.
0: Pois,
3: né?
0: Eu sei, rapaz, mas estou dizendo. Por exemplo, agora mesmo nessa pesquisa que nós tivemos agora, em relação, se a eleição fosse hoje para quem você votaria, quer dizer, praticamente o Lula deu na frente. Né, de 8%, 7%, aí é muita coisa. Mas o centro cair de uma reprovação, né? Depois de tantos acontecimentos, de 51 para 48, para mim eu tiro os 9 fora. Isso é o meu pensamento. Eu tiro os 9 fora desse negócio de dizer, não, porque para mais ou para menos, está empatado. Empatado para ruim. Essa é que é a verdade. Eu lamento profundamente, porque cada dia que passa, cada pesquisa revolta mais o povo. Porque o povo também não sabe mentir, não é? Um governo quebrado. Economia faz tempo que dançou, não é? Um gasto da gota serena com aquela mulher do presidente, viajando, se hospedando de hotéis de 25, 30 mil conta diária, aí, e mais as amigas dela, a troco de nada, aí revolta o povo. E o pior é que o Lula, o pobre do velhinho, não tem controle, né? Na mulherzinha ali, novinha, bonitinha, e tal, lá vai.
4: Essa alteração que dá aí de aprovação e desaprovação do governo, que chegou a cair 3%, essa aprovação está dentro do próprio partido, dentro da esquerda.
0: Correto.
4: A esquerda se movimentou, porque tem gente de esquerda que não está concordando com Lula. Aí, devido aos últimos acontecimentos, já era de esquerda. Aí diz assim, eu vou aprovar mais agora. Então começará a aprovar, mas está dentro. Esse resultado aí não tem nada a ver com o que aconteceu com o Flávio Bolsonaro. Nada a ver isso daí. Isso aí é só a questão. As pessoas que estavam indecisas, esses 3% começaram a aprovar o governo Lula.
0: Não, e as benesses demais que ele está dando, não é? Ele sabe que se não se eleger, o que assumir não vai ter condições de administrar. E ele mesmo está se precavendo, porque se ele se eleger, nem ele mesmo vai desfazer a merda que fez. Essa aqui é a verdade. Desculpem a expressão, mas revolta tanta gente que... tem mais alguma coisa aí ou encerra por aí?
3: Aqueles são os números, né, da aprovação e da reprovação. Em números gerais da corrida presidencial, nós temos o presidente Lula melhorando também.
0: Pronto, aí.
3: No Datafolha, o seu potencial de voto. Se a eleição fosse até a última sexta-feira, data que o Instituto divulgou o seu levantamento, o Lula, e aí a gente já vai trazer direto os números do segundo turno. Lula, 47%. Flávio Bolsonaro, 43%. É o que aponta o Instituto Datafolha. Lembrando que nos últimos levantamentos divulgados pelo Datafolha, Lula e também o Flávio Bolsonaro, eles apareciam ali empatados, ou numericamente ou tecnicamente ali dentro da margem de erro. Agora o presidente Lula descola 4 pontos à frente do Flávio Bolsonaro.
0: É outra coisa que eu diria insignificante. Não é que eu tenha amanhecido com pessimismo, não. Mas é dentro daquilo que a gente acha real. Isso é o ponto de vista de cada um. O pessoal de casa pode até estar discordando, ou muitos concordando, é verdade, não é? O que vale é o voto. Agora, sinceramente, para o escândalo, para a lama em que se meteu o Flávio Bolsonaro, hoje está indo inclusive até para os Estados Unidos, só espero que ele não faça feito o irmão dele, mandar o Trump jogar bomba aqui no país, né? Porque a gente não aguenta não, né? Não aguenta não, porque não tem onde a gente se esconder não, aqui não tem túnel não para a gente se esconder não. Não sei que ele queira fazer isso depois de um escândalo desse. Quer dizer, o Lula só ganha 4%. Imagina que o brasileiro é muito esquecido para essas coisas. Imagina daqui a 2 ou 3 meses aparecendo outro escândalo, se o pessoal se lembra mais. Aí vai voltar a mesma pelenga: o empate ou o Flávio Bolsonaro na frente. Eu não tenho nenhuma dúvida quanto a isso. Aí eu peço aí aos companheiros, já que isso foi divulgado, Datafolha, que aponta melhora na avaliação do governo Lula, mas o saldo segue negativo, inclusive em relação, se a eleição fosse hoje 4%, eu acho muito pouco para o que o Flávio Bolsonaro, o descrédito que ele vem caindo. Bom dia, professor Alexandre Kennedy.
4: Bom dia, Ilhamar, bom dia, Edgar, Abelardo, Naldo e você, nosso querido ouvinte. Olha, pesquisa é o retrato do momento. Nesse momento nós temos um retrato e um escândalo, né? A gente vem sendo pautado por isso já há bastante tempo. Sempre são novos escândalos, escândalo INSS, os mais recentes, escândalo Master, né? Aí vem os escândalos que vão sobrepondo a política, né? Isso aí leva as pessoas a focarem nos escândalos e esquecerem na realidade o que é o certo. Esquecer na realidade é a questão de projetos. O que é que você vai fazer para o Brasil? Como é que você vai fazer para recuperar esse país, Lula? Mesmo se você for reeleito, como é que você vai fazer para cobrir isso que está sendo feito hoje?
0: Esse rombo.
4: Né? Como é que você, Flávio Bolsonaro, vai pegar um país acabado? Como é que você vai fazer para recuperar esse país? Ninguém está preocupado com isso. Está preocupado em saber qual é o próximo escândalo. Né? E quando uma eleição está polarizada, uma eleição está dessa forma que está aí, uma hora Flávio Bolsonaro está na frente, outra hora está atrás, uma hora é Lula que está ganhando, outra hora está perdendo, qualquer detalhe modifica a eleição, qualquer detalhe. Estando polarizada, a eleição é decidida nos detalhes. E essa eleição a gente está vendo que vai ser decidida desse jeito, dessa forma, né? Mesmo com aquele escândalo do Flávio, que toda a imprensa divulgou, ele mesmo falando, ele mesmo admitindo, depois de negar, ele admite. Então isso foi muito ruim para ele, muito ruim para a direita, mas existe uma polarização entre direita e esquerda. O pessoal da direita não vai votar na esquerda, e o pessoal da esquerda, da direita, não vota na esquerda. Fica fica um jogo de empurra e empurra, e a gente vai com isso até acho que agosto, mês de agosto, a gente ainda vai estar nessa situação.
0: É verdade.
4: Dependendo do escândalo do momento. Eu não sei qual vai ser o próximo, mas...
0: Já estão aprontando, porque fazem de propósito exatamente para o pessoal ficar, como é que dá a história, tantando a cabeça, e na hora de votar, aquela tal história, homem, minha mãe mandou dizer que eu tirasse a letra B, vou votar nesse. E pergunta depois, você votou em quem? Eu sei lá, eu votei. O Abelardo Ribeiro Godoy, muito bom dia, companheiro, ainda sobre o assunto, não sei se você tem a mesma opinião dos companheiros, por favor. O seu ponto de vista a respeito dessa outra pesquisa.
1: Muito bom dia, Ilamar, bom dia, Edgar Fênix, Alexandre Kennedy, Naldo Ferreira, Ilamar Júnior, bom dia a toda a nossa audiência. Deus abençoe ricamente a semana de cada um de vocês. Ilamar, um respiro para o presidente Lula, um respiro eleitoral. O Lula descola um pouco daqueles empates numéricos. Com o Flávio dentro, no limite da margem de erro, ainda há um empate, mas eu queria chamar a atenção para uma candidata que apareceu num cenário levantado pelo Datafolha, que foi a Michelle Bolsonaro. Lembra? Flávio Bolsonaro e Lula. Lula 47, Flávio Bolsonaro 43. Com a Michelle Bolsonaro, Lula 48, Michelle Bolsonaro 43. A Michelle Bolsonaro atinge os mesmos 43% do Flávio Bolsonaro. E tem mais um detalhe. O Flávio Bolsonaro, dentro dessa pesquisa Datafolha, que ouviu 2.004 pessoas, o Flávio Bolsonaro, ele virou o candidato mais rejeitado, coisa que ele não estava sendo. Mas corrobora com as outras pesquisas que divulgamos aqui esse resultado. Flávio Bolsonaro, 46% de rejeição. Michelle Bolsonaro, 31%, 15% a menos de rejeição. Então, a gente está vendo os institutos de pesquisa começarem a testar o nome da Michelle. A Michelle não vinha sendo testada pelo Datafolha, pela Genial Quest, ou então ficava muito à margem. E agora a gente vê o nome de Michelle Bolsonaro sendo divulgado. E olha, é um potencial bom. Ela já consegue atingir no segundo turno a mesma coisa que o Flávio Bolsonaro, sendo que ela tem uma rejeição menor. Ou seja, o potencial de crescimento de Michelle Bolsonaro é maior. Agora, a pergunta é, o Flávio Bolsonaro vai abrir mão da candidatura? Vai abrir mão, vai largar o osso? Vai deixar a sua madrasta concorrer com Lula? Presidente Lula agora, ele consegue dar um respiro. Eu acho que em muito tempo, eu não consigo nem dar com precisão esse número aqui, o presidente Lula consegue pelo menos empatar a sua aprovação e desaprovação. Tá tendo algumas medidas aí como subsídio na gasolina, subsídio no diesel, realmente está gerando gastos a mais para o Brasil, mas do ponto de vista do eleitor, o eleitor está procurando os benefícios, principalmente para os mais pobres. E parece que está funcionando. Claro, a conta gota está devagar, ainda há um empate técnico. Eu achei que o Flávio teria caído mais, pelo menos para fora da zona do empate técnico com o Lula. Mas também tem algum tempo para o PT e para o presidente Lula explorar esse escândalo do Flávio. E eu concordo com o Alexandre quando ele diz, olha, era para a gente estar discutindo aqui o que é que cada um tem de proposta para o Brasil. Por exemplo, já que a Michelle está começando aí a despontar, era para a gente ter uma noção do que a Michelle Bolsonaro tem ideia de Brasil. A gente não tem. A gente, infelizmente, pelas próprias pesquisas, a gente tem que aguardar o que vai acontecer de escândalo. Agora, podemos ficar de olho. Eu acho que isso já está sacramentado na Michelle Bolsonaro, porque eu vejo o PL se movimentando para não ter um risco na candidatura. Eu acredito que se o PL vê que a candidatura do Flávio se tornou inviável eleitoralmente, que o Flávio não consegue mais ser competitivo e que a Michelle atinge o mesmo número de votos dele, com menos rejeição, pode ser que a gente veja aí, a partir de 20 de julho, quando começar as convenções, o nome de Michelle Bolsonaro vir a ser colocado como candidata do PL à presidência.
0: Bom, são 7:54. Nós vamos voltar para a nossa esfera, a nossa região, que são matérias que só o blog, a Rádio Agreste e a TV Agreste mais tem, graças ao nosso departamento de jornalismo, trazendo política para a nossa região. Daqui a pouquinho, novo grupo político é formado em Camucim de São Félix. Olha só, notícias boas aqui da região, viu? 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
0: 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Que é o herdeiro, o presente de Deus para aquele casal, não é? Bom, minha gente, seguindo, eu vou falar agora do Bica da Serra e aproveito logo cedo para falar do Bica da Serra, porque eu sei que o Toninho, 8 horas em ponto, ele está lá em São Paulo, lá engarrafado naquele trânsito, e nem se incomoda, ele se chama, porque dá tempo, não é, Edgar? Dá tempo para assistir o programa todinho, da hora que começa à hora que termina. Eu saio devagarzinho por ali, respeitando sinal, não é? E começo de semana, principalmente em São Paulo, misericórdia. E ele que vai para muitos lugares, né? Né, Toninho? Aumenta o volume do rádio para a gente cantar? É verdade. Agora canta, e ele diz, sabe, mas não é que eu canto mesmo. E não é que eu canto mesmo, não é?
3: É um grande, Toninho.
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3: Que delícia.
0: 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Certeza. 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Agora tem que ter nevo.
1: Tá frio.
0: Eu não teria não, viu? 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Fio. 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
3: Pois é, o Eni Thales e o Fernandinho se apresentaram lá no último sábado fazendo aquela festa. E o seu final de semana ainda mais especial. Todo sábado tem, viu?
0: Pergunte a quem quiser. Parece que eu tô vendo. Como eu vivo chorando e sempre lamentando o mal que te causei. Quem canta isso? Alexandre?
4: Isso é uma música.
0: Quem?
4: Isso é uma música.
0: Rapaz.
3: Fernandinho, pega a visão aí, Fernandinho.
0: Eu sempre quero dar uma oportunidade a essa topeira, né? Porque primeiro é burro. Porque
4: isso aí é muito antigo. Naldo não tem ali no baú dele. Tem, Naldo, isso aí?
1: Tem na internet, não?
0: Tem todo...
4: Isso não é do tempo da internet,
0: não. Ah, meu Jesus. Tu não é tão novinho assim, não. Deixa isso pra Belado, estranhar isso.
4: Era do tempo de rádio de válvula. Sabe o que é isso, Edgar?
1: Rádio de válvula.
0: Ele sabe. Eu melhor eu ficar calado. Eu não quero me aborrecer. Eu quero fazer uma graça pro rapaz, mas misericórdia. Não tem jeito,
4: mas
0: não.
4: Mas não sei, nunca ouvi essa música, não. Nunca ouvi.
0: Tu nunca ouvi essa
4: música? Canta de novo.
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4: Não, tá bom, nunca ouvi não.
0: E é até bom que tu não tenha ouvido mesmo, tu não entende isso. Tu sabe lá o que é amor antigamente, rapaz. Tu sabe o que é amor de hoje. Tu sabe o que é amor antigamente, que era diferente. As menininhas ficavam nas janelas. A gente tomava umas duas, aí dizia os companheiros, toca violão, o outro, né? Vamos lá pra baixo da...
4: Fazer serenata.
0: Pra era.
4: Olha.
0: Naquele tempo se fazia serenata pra ela, Ô, tempo bom aquele. Mas deixa pra lá, dá uma saudade. Isso tudo pra falar do Bica da Serra. Música assim, é só quem canta é o Eni Thales e o Fernandinho. O pai dele, todo fim de semana, e aceita pedidos, viu? Uma beleza. Bica da Serra, não esqueça não. Toninho, bom dia pra você, querido. Aí vamos cantar pra ele? Vamos? Aí gente, olha, mas não cantaram não, rapaz. Bom, eu sempre, desculpa, Toninho, eu sempre dou tom, viu, pessoal? Não é pra os meninos acompanharem, porque eles não entendem bem de música, não, é partitura, essas coisas, são as notas musicais. Então eu tenho que dar o tom, entendeu? Por favor. Na, na. Porque o tom é o mesmo, mas ele se esquece.

0: fica, mas ele segurou, eu grande fiz a segunda Brito voz Senna. E ele, olha o pessoal como tá, melhorou muito, não foi,
1: tá Toninho? Vendo aí,
0: uhul, o Abelardo, parece que o Abelardo ele já foi cantou alguma vez, não sei. Bom, mas deixa pra lá, gente, são 8h05, programa Visão Política aqui pela sua emissora líder. Ô Edgar, agora sim, de quem vem a mensagem hoje e de onde? Os nossos internautas, Edgar.
2: Vamos então trazer a participação dos nossos internautas, sempre aqui ligadinhos, interagindo com a gente fica muito, mas muito feliz com a participação de todos eles. A mensagem de hoje, Lamar, vem da Ivaniza. Ivaniza é de Terra do Rei, é zona rural aqui de Cupira. A mensagem dela diz o seguinte: que esta segunda-feira seja o recomeço de que você precisava, o empurrão que faltava, a motivação que te leva mais perto dos seus sonhos. Comece com fé e termine o seu dia com Deus. Uma abençoada semana a todos do Visão Política, Ivaniza, Terra do Rei aqui de Cupira, dizendo mais, segundou, Ilamar.
0: Segundou mesmo, querida, segundou mesmo. Não precisa fazer essa cara feia não, Alexandre, ela não tá vendo tua cara feia, né? Ela tá mostrando a Edgar, viu? Faz essa cara feia não, gente preguiçosa, misericórdia.
3: Alexandre, mas eu digo também, segundou.
0: Nada mais, olha como ele disse segundou, com alegria, a alegria que ele disse segundou. Valeu, querida, e a sua mensagem, não precisa nem dizer nada, só repete, Edgar, presta atenção, como ela é bonita e como ela diz tudo pra gente começar bem o dia, fazendo a reflexão, por amor a Deus, vai, Edgar.
2: Que esta segunda-feira seja o recomeço de que você precisava, o empurrão que faltava, a motivação que te leva mais perto dos seus sonhos. Comece com fé e termine o seu dia com Deus. Uma abençoada semana a todos do Visão Política.
0: Ela,
2: Ivaniza de Terra do Rei, segundou, Ilamar.
0: É, segundou mesmo, Ivaniza, querida, que Deus continue abençoando, lhe dando essa alegria e se lembrando da gente, viu? Foi bem, muito obrigado em nome de todos os companheiros, que Deus abençoe e continue ligadinha com a gente, você e sua linda família, viu? Com as graças de Deus. 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Bom, mas vamos que vamos.
2: O povo em casa deve estar se perguntando, e o que é que o café preto tinha?
0: Pois é. É, porque quando eu olhei aqui, isso me dá um ódio.
2: É pra
0: ódio.
2: Despertar, isso pra me começar dá um ódio. Bem a semana. É, quer dizer, pelo menos pra quem gosta de café, né? Isso. Mas, pra dar aquela sacudida.
0: Mas,
2: valeu, Kelly. Parabéns, Kelly. A bancada tava precisando desse
0: como
2: café pra sacudir.
0: Eu amo café. Como disse o nosso Senhor Jesus Cristo, né? Ele disse o quê, Abelardo? Tanta coisa bonita, né? Inclusive essa. Por tudo...
1: Dai graça.
0: Dai graça. Sim. Obrigado, Senhor. Por esse café também.
2: E aproveitem, sigam também o Josval Ricardo. O Josval Ricardo, ele adora o café preto sem açúcar.
0: E tá frio. Certo,
2: pronto.
0: O Josval Ricardo, eu acho que é por isso que ele.
3: Frio,
0: café frio.
1: Agora frio.
0: Sem açúcar, frio sem mais gelado. Nada. Café preto. Só o Josival mesmo, né? É o figuraço. Uma das figuras mais famosas que conseguiu. É com aquela simplicidade. E ontem foi o dia, né, do Josval Social. Eu tenho dúvida que foi um sucesso, viu?
2: Absoluto.
0: Bom, mas vamos que vamos, gente. Vamos.
2: Bom, Pedro, deixa eu aproveitar e trazer
0: não,
2: rapidamente
0: por favor,
2: aqui
0: tem a prioridade.
2: O ex-vereador de Panelas, o Juaci Alves, né? Compartilhando com a gente aqui a agenda da governadora Raquel Lira para hoje. Governadora Raquel estará em Caruaru, inclusive daqui a pouquinho ela vai participar, né, da abertura do Circuito Literário de Pernambuco, Etapa Caruaru, que tem o tema, né, cidadania digital e também midiática, que é formado por cidadãos, cidadãs críticos e responsáveis. Ela estará em Caruaru, às 9 da manhã, no Polo Caruaru, que fica ali às margens da BR-104, né, na Nova Caruaru. Ela também deve participar da entrega de títulos de propriedade no município de Caruaru. Esse já é um outro evento que acontece lá na capital do Agreste, com a presença da governadora. Esse está marcado para as 11 horas da manhã. Acontece na Escola de Referência Maria Auxiliadora Liberato, lá na rua 79, no bairro das Rendeiras. E ainda hoje a governadora cumpre agenda na capital. Vai participar da abertura da semana Solo Seguro. Às 2 da tarde, a governadora Raquel Lira deve estar lá no ESMAP, na ESMAP, né? Na Escola Judicial de Pernambuco, que fica exatamente no bairro, na ilha, né, de Joana Bezerra, lá no Recife. Então essa é a agenda da governadora, que cumpre, né, essa agenda, tem compromissos no Agreste e também na região metropolitana. E a gente agradece o Joaci por compartilhar a informação com a gente.
0: Agora são 8 horas e 11 minutos. Ô, gente, blog do Ilama Júnior, viu? Essas andanças aqui pelo interior. É que, vamos falar agora de Camucim, então, Lagoa dos Gatos. Ah, é, mais próximo aqui a gente, Lagoa dos Gatos. Pois bem, é que o segundo matéria do blog do Ilama Júnior, que não aumenta nem inventa, o cenário político para as próximas eleições estaduais ganhou um novo capítulo na tarde de sexta-feira passada. É que o grupo de oposição lá do município da Lagoa dos Gatos se reuniu com o pré-candidato ao governo do estado, o João Campos, para traçar metas estratégicas e consolidar o palanque do ex-prefeito do Recife aqui na região. Inclusive, essa articulação foi liderada pelo empresário Boró, que marchou acompanhado pelo pré-candidato a deputado federal, Gabriel Porto. Esse encontro, lá em Lagoa, teve como objetivo central desenhar o planejamento de interiorização da campanha de João Campos e unificar o discurso do bloco oposicionista lá em Lagoa. Esse movimento estratégico, segundo o blog do Ilama Júnior, não apenas carimbou o apoio formal a João Campos, mas também serviu para demonstrar a musculatura e a união da oposição lá na cidade. A comitiva levou ao pré-candidato as demandas prioritárias da população da Lagoa dos Gatos, focando em áreas como desenvolvimento econômico, saúde e infraestrutura regional, e estiveram presentes na reunião lideranças de peso lá da política do município, né? Como o doutor Marcelo, vereador Neto, Dudé, ex-vereador, Zé de Bobó, ex-vereador também, Tiago, que é uma liderança política, né? E o Beto, todos estiveram presentes. Quer dizer, a oposição de Lagoa, Lagoa dos Gatos, se reuniu com João Campos e fortalece base para o governo do estado. Companheiro jornalista Edgar Fênix.
2: Pois é, Vilamar, as articulações seguem a todo vapor. Em Lagoa dos Gatos, nós temos a oposição que, pelo menos no quesito governo de Pernambuco, parece que deve seguir unida, né? Nós tivemos uma fragmentação desse grupo de oposição lá em Lagoa dos Gatos, quando o assunto é as candidaturas, aquilo que a gente chama de proporcionais, né? Deputado federal, deputado estadual, eles têm ali cada grupo, cada núcleo apoiando, defendendo nomes diferentes. Mas parece-me que no quesito Palácio do Campo das Princesas, eles devem mesmo seguir com o João Campos e aí todos unidos. Essa reunião é uma reunião estratégica, né? O Boró se consolidando, o seu filho, vereador, também participando dessa reunião, ex-vereadores, inclusive com atuação vasta lá no município, e o Gabriel Porto sendo o centro, né? Exatamente dessa articulação. Gabriel Porto, que é um deputado federal pré-candidato a deputado federal apresentado pelo grupo do Boró, lá na cidade de Lagoa dos Gatos. De modo que, quando a gente vai fazer uma análise dessa disputa para o governo de Pernambuco em Lagoa dos Gatos, nós já percebemos que teremos uma disputa bem interessante de ser acompanhada. A governadora Raquel Lira, junto ao prefeito Estênio, o prefeito Estênio, com apoio do governo de Pernambuco e da governadora Raquel Lira, vem conseguindo realizar uma quantidade de obras muito importantes para o desenvolvimento, não só de Lagoa dos Gatos, mas dessa região. De modo que, lá em Lagoa dos Gatos, em Belém de Maria, em outros municípios da nossa região também, mas a gente ouve isso com mais presença em Lagoa dos Gatos e em Belém de Maria, uma frase que tem soado, que muita gente tem falado, que a gente tem ouvido, é exatamente a seguinte: quem mora em Lagoa dos Gatos e em Belém de Maria, que tem coragem de votar contra a Raquel, é porque não quer desenvolvimento para a sua cidade. Eu tenho ouvido, nas passagens nossas em Lagoa dos Gatos, em Belém de Maria, que são as duas cidades da nossa região, vamos combinar, aquelas que tiveram mais impacto, com a gestão da governadora Raquel Lira, embora a governadora tenha trabalhado em outros municípios também. E nós vamos acompanhar para saber qual será o desempenho desse grupo de oposição apoiando João Campos lá em Lagoa dos Gatos, especificamente, e a pauta é Lagoa dos Gatos. Será uma disputa bem interessante, Vila Mar, de ser acompanhada, porque do outro lado tem o prefeito Estênio com uma avaliação altíssima.
0: Altamente
2: prefeito
0: positiva.
2: Estênio, que figura ali entre os 8 prefeitos, 7, 8, se não me falha a memória, mais votados do estado de Pernambuco.
0: É verdade.
2: E já bateu o pé e não é de hoje. Prefeito Estênio tem dito em todas as oportunidades. Essa é a opinião do prefeito Estênio. Ele acredita que Raquel Lira ganha no primeiro turno.
0: Além da altíssima aprovação do prefeito Estênio, não estamos dizendo isso aqui por favor, porque estão aí as pesquisas que não nos deixam mentir, O próprio povo, quando você conversa com ele lá em Lagoa dos Gatos, pois bem, sabe do seu esforço, é um advogado, todas as suas contas aprovadas. Estão aí as festas, como se não bastasse, cada uma melhor do que a outra, e ele sempre empenhado no melhor, uniu a própria situação ali, e é amigo de todos, como se não bastasse, Pois bem, mas vamos ter uma matéria aqui, vamos agora. Ô Abelardo, querido, você já deve ter dado o seu bom dia também.
1: Já.
0: Mas é que uma coisa que o povo quer saber. Eu tenho aqui também mais uma matéria que diz o seguinte, que o pré-candidato do PL à presidência da República, que também não quer largar o osso, nem que leve cacete, nem que a vaca tussa, o Flávio Bolsonaro, ele pretende se reunir amanhã com o presidente dos Estados Unidos, o Donald Trump, um maluco feito ele, psicopata. Pois bem, o senador embarcou para Washington na noite desse domingo, de ontem, lá do aeroporto internacional de São Paulo, lá em Guarulhos, Pois bem, o objetivo dessa viagem é criar uma agenda positiva e estancar a crise provocada pelo escândalo envolvendo o banqueiro Daniel Vorcaro. O Flávio, ele caiu nas pesquisas após a revelação do que ele pediu dinheiro e visitou o banqueiro, além das mentiras que foram inventadas. Nesse domingo à noite, vale salientar, as mentiras dele mesmo, Pois bem, nesse domingo, ontem à noite, ao ser abordado no aeroporto pela reportagem do portal Metrópolis, o Flávio Bolsonaro não quis dar entrevista, também para dizer o quê? A estratégia de Flávio Bolsonaro e de seus aliados é usar o peso de uma imagem ao lado de Trump para mudar o foco do noticiário. De acordo com interlocutores do senador, Flávio teria sido convidado pelo próprio Trump para o encontro. Só que o Trump nunca confirmou isso, nem tem nada que diga que o fez. Agora você veja, Abelardo, o tipo de estratégia desse pessoal que não quer largar o osso, nem que o pau cante, Não quer largar o osso. Todo mundo quer ser presidente da República. Agora, se fossem uns caras que não fossem testados ainda, ou alguém da família, ou então alguém que tivesse o nome totalmente limpo, podia até ser. Mas os caras que estão mais sujos do que pau de galinheiro, essa aqui é a verdade, aí se mete agora para mudar. Não, eu quero que o pessoal veja a minha imagem ao lado de quem? Do homem mais odiado do mundo hoje, que é o Trump, até pelo próprio pessoal dele nos Estados Unidos, que você sabe que a rejeição dele é tanta que só aprova, parece que 37%, 30 e poucos por cento, e caindo, Abelardo.
1: O Flávio vai para uma tentativa aí, o all-in, né, que a gente chama, vai jogar tudo, apostar tudo, nessa visita com Donald Trump, para ver se consegue fisgar aquele público mais conservador. A gente sempre lembra aqui, a gente sempre conversa com o nosso ouvinte, que o bolsonarista, ele é de direita, mas nem todo eleitor de direita é bolsonarista. Então, o Flávio, ele vai tentar pegar esses eleitores de direita que não são bolsonaristas com esse encontro com o Trump. Agora, a gente já viu o efeito Trump no Brasil produzir um efeito contrário ao que o PL e a direita esperava. O Trump se reuniu com o presidente Lula, os dois se relacionaram bem, isso não era esperado. O Trump também não tem lá uma visão muito boa dele aqui no Brasil. A gente viu que quando o Lula mais aumentou o seu percentual foi quando teve aquela disputa Brasil, que o Lula bateu o pé, disse a soberania brasileira. Então, me parece que a população brasileira também não dá tanto crédito a essa parceria com o Donald Trump, a não ser o eleitorado já bolsonarista. Como a matéria diz, como o Ilamar comentou aqui, o Trump, ele não tem lá, vamos dizer assim, uma aprovação muito alta. Ele não é lá um presidente muito carismático, para a gente ser gentil nas palavras. Então, eu não sei até que ponto terá uma influência positiva o encontro do Flávio com ele, a ponto de dizer, olha, não, agora esse encontro vai fazer a diferença, eu vou recuperar a minha credibilidade. Porque o Trump já é um presidente que está enfrentando pressões internas nos Estados Unidos e externas por conta da guerra com o Irã. Não vale a pena lembrar, a guerra está em curso, tem um cessar-fogo muito frágil, mas segue inflacionando e pressionando os preços no mundo todo. Então vamos supor aqui para o brasileiro que está vendo sua gasolina aumentar, que está vendo seu frete aumentar. Se ele vê o Flávio Bolsonaro com o Trump, até que ponto isso vai trazer um efeito positivo? Eu acho que é uma pergunta que até o pessoal do marketing do PL deveria fazer, para ver se vale a pena um encontro com Donald Trump a essa altura do campeonato.
0: É conversa para boi dormir, que eu acho que o que o doutor Flávio deveria estar preocupado nesse instante era em dizer onde é que está o restante dos milhões que recebeu para fazer um filme Michuruca aqui do Brasil. Onde é que está esse dinheiro? Por que foi que esse dinheiro entrou? Foi para os Estados Unidos, para uma conta de um suposto advogado, do irmão dele, não é? E quem é que realmente está bancando o Flávio Bolsonaro com aquela mordomia lá nos Estados Unidos? Ele devia estar preocupado, era com isso, para ver se limpar, não é? Mas querendo sujar mais ainda, meu amigo, esse cara está doido mesmo. Ou então aquela outra história, rapaz, nem que eu peça a Trump para mandar o navio dele de guerra para cercar ali as praias brasileiras e mandar bomba, né? Mas contanto que eu me eleja. Eu quero é me eleger. Misericórdia.
4: O povo brasileiro está tão acostumado com milhões para lá, milhões para cá, milhões muito na cueca, milhões guardados dentro de apartamento, né? Que a gente vê que não teve uma repercussão grande esse negócio de Flávio Bolsonaro.
0: Nada.
4: Teve repercussão na mídia, mas quando a gente foi para a realidade, para a pesquisa, diminuiu 4 pontos.
0: É.
4: 5 pontos, 6 pontos, ele diminuiu. Eu pensava que ia diminuir muito mais.
0: Eu também, para mim foi mais uma surpresa.
4: Então,
0: muito grande.
4: Lembra que eu disse, vamos esperar umas pesquisas aí para frente, para a gente avaliar o que é que as pessoas estão pensando disso daí. Pelo que eu estou vendo aqui até agora, né? Vamos esperar mais umas 2 ou 3 pesquisas aí para frente. Mas pelo que está visto hoje, vai voltar ao normal o candidato, então, o Flávio Bolsonaro
0: empate
4: mesmo.
0: Os dois empates. É, porque o pessoal é muito esquecido.
4: Até agora.
0: Olha o que Flávio disse. Bom, eu não tenho muito o que falar com o Trump, não. Mas só em tirar retrato junto com ele, aí a imprensa vai focar, né? Outras coisas, vão procurar saber o que foi que a gente conversou, porque Trump não tem o que conversar com ele, não é? E muda o foco e fica todo mundo dito por não dito. E esse país continua de pior a pior, não é? Pior a pior. Você sabe disso, porque infelizmente o povo fica tudo doido. Pois não, companheiro, tem a prioridade.
2: Companheiros, trazendo aqui um lembrete, né? Ele está indo para os Estados Unidos, usando, né, como motivo da sua viagem, o encontro com o presidente norte-americano. Será que é esse é o real objetivo da visita, da ida?
0: É bem pensado, viu, Edgar?
2: O fundo de investimento que recebeu os milhões do Vorcaro a pedido do Flávio é sediado nos Estados Unidos.
0: É.
2: Então a gente fica naquela especulação. Ele está indo lá exatamente para...
0: falar com o Trump?
2: Falar com o Trump? É essa mesmo?
0: Trump alegou, é por Trump disse que o recebia.
2: Né, de informações.
0: Tem alguma informação aí que o Trump fez um convite, de que não tem essa reunião marcada?
2: Nenhuma confirmação.
0: Ou ele vai,
2: né,
0: ver onde é que estão esses outros milhões que foram para conta desse advogado, não é? Que é advogado do irmão dele, talvez o Eduardo. Ele... Será que ele vai ter um encontro é com o Trump ou
2: talvez
0: é com o Eduardo?
2: Talvez ele vai tentar fazer lá algo do tipo... Devolvam o dinheiro pro Vorcaro.
0: Pelo amor de Deus.
2: Eu não quero mais problema com esse dinheiro. Enfim, é apenas especulação, mas é importante a gente trazer esse ponto, né? Porque essa ida do Flávio aos Estados Unidos ficou meio, né, mal explicada. Não há nenhum convite oficial, pelo menos a imprensa não teve acesso a nenhum convite oficial. O Flávio se apressou em dizer que recebeu esse convite do presidente dos Estados Unidos, mas não há nenhuma comprovação de que realmente
0: ele foi convidado
2: para fazer isso. Um outro ponto, muita gente, né, aqueles bolsonaristas fanáticos, que existem muitos no Brasil, eles não conseguem admitir que o Flávio tem um plano B. Mas faz tempo que a gente falou nesse plano B do Flávio Bolsonaro aqui, e a gente precisa só lembrar. O Carlos Bolsonaro, vocês lembram dele? É o irmão, né? Ali a gente poderia dizer o irmão do meio, né? O Carlos Bolsonaro é vereador lá no Rio de Janeiro. E o Carlos Bolsonaro pretende disputar o Senado. Estranhamente, ele que deveria disputar o Senado no Rio de Janeiro, disse não. Eu sou vereador do Rio, mas eu quero disputar o Senado lá em Santa Catarina. E por que essa manobra do Flávio e do Carlos Bolsonaro? Porque o plano B do Flávio é, se tudo der errado, a vaga dele de senador pelo Rio de Janeiro continua lá intacta. Então, esse seria o plano B do Flávio Bolsonaro. Se tudo der errado, eu vou disputar o Senado, e pelo que a gente tem acompanhado, né, dos eleitores lá do Rio de Janeiro, é bem provável que ele consiga
0: no Rio de Janeiro, de novo se reeleger. O cara pode botar um frango velho com gripe aviária, que o povo ainda vota nele. Aquele bode cheiroso, eu acho que ele te lembra não, né?
2: Não, não,
0: no jornal.
2: Não. Eu lembro do bode de gaiato,
0: foi eleito, o bode cheiroso foi eleito. Ele foi eleito, não, será que não foi no Rio de Janeiro? O Abelardo é que gosta dessas coisas, de ir lá, o bode cheiroso. É capaz de ter sido pelo Rio de Janeiro, viu? Porque agora o Alexandre, depois do intervalo comercial, ele vem com um assunto mais sério. O Alexandre, eu acho que você está mais por dentro do que
1: a gente. Só para fechar esse assunto do Trump, a BBC e a CNN, duas agências respeitadíssimas, sim, disseram que por parte da Casa Branca não há confirmação de um encontro entre Flávio.
0: Olha aí.
1: Ele
0: não é mais uma mentira dele?
4: Qual é o motivo que tem para ele falar com o Trump?
0: Exatamente o que o Digar acabou de falar aí, não é?
4: Ele pode estar atrás
0: daqueles milhões, onde é que está? Porque eu tenho impressão que nessa confusão que está, eu acho que o advogado disse: homem, isso está na minha conta, deixa.
2: Já que não tem dono.
0: Já que não tem dono, deixa aqui na minha conta. Aí os Bolsonaro, que são apaixonados por dinheiro, todo mundo sabe disso, tanto que só compra mansões, né? Daqui a pouco o vereador, se ele não já tem uma mansão também, o vereador. E a família todinha, né?
1: A BBC e a CNN falam num encontro com o Marco Rubio, que é secretário do Trump, mas disseram que por parte da Casa Branca, tanto a BBC quanto a CNN disseram que não há agenda oficial do Trump.
0: Parece que ele vai lá pedir ao Rubio para pelo menos me deixe, pelo menos tirar um retrato junto com o presidente, para dar o que falar no Brasil. O povo de lá é besta, aí vou esquecer esse dinheiro. Enquanto isso, você publica essa foto, eu publico essa foto para o Brasil. Digo, chego já aí, deixa eu falar aqui com o advogado do meu irmão, saber para onde foi esse dinheiro. E eu quero saber dele, porque ele não sabe. Como é, meu irmão Eduardo, que você está se mantendo como um barão aqui nos Estados Unidos? Você está vivendo de quê? O que é que você faz, não é? Eita, país abençoado desse Brasil. Bom, Alexandre, vamos falar de coisa mais séria depois do comercial? Porque esse aqui é o assunto que você mais domina, né? Exatamente essa jornada, né, para discutir esse fim 6-1. Eu só queria entender, Alexandre, muita gente, e ontem eu fui perguntado pelo o meu cunhado, não é? Eu que eu carinhosamente chamo de papai, porque ele é muito forte, é grandão. Ele disse, oh, me dá uma, danado, você tentou explicar, doutor Guri, 6-1, por que 6-1?

0: alguma condição de ser aprovada ou não, né? A gente volta no instante em nome de Pitu, mas deixa eu... Enquanto isso, eu tomo meu Artrogex, Alexandre. Rapidinho.
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0: 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Em nome de Pitu, aperitivo do Brasil, um breve intervalo comercial e o companheiro jornalista também, professor Alexandre Kennedy, ele vem com essa matéria. Ora, Lula e Hugo Mota terão reunião para discutir o fim da jornada 6x1 que o Alexandre vai explicar daqui a pouquinho realmente como ela funciona e se tem chances de passar. A gente volta já.
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1: Agora em Cupira, são 8:35.
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7: Oito horas e 40 minutos, 8h40, programa Visão Política, aqui pela sua emissora líder. 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
7: Alexandre, eu vou chamar os nossos internautas com o companheiro jornalista, mas antes eu gostaria, que está todo mundo interessado, porque são assuntos que interessam muito. Alexandre, essa jornada de 6 por 1, que desde o começo você, até quando conversava com a gente aqui em off, dizia: meu amigo, isso no Brasil, isso não vai dar certo, é só no Brasil, isso não dá certo, é em canto nenhum, não é? E você já explicou algumas razões, já foi explicada várias vezes, mas o pessoal continua sem entender. Por que é que continuam os deputados, alguns deputados, insistindo nisso aí? E como é de fato essa 6 por 1? Se isso realmente era benéfico para nós brasileiros, o trabalhador brasileiro, Alexandre? Porque senão, essa matéria aqui do blog do Ilama Júnior, que diz o seguinte, que o presidente Lula e o presidente da Câmara, Hugo Mota, eles devem se reunir hoje, segunda-feira, num encontro considerado decisivo para discutir a proposta de extinção da jornada 6 por 1. A principal pauta será a definição das regras de transição para a redução da carga horária semanal. A falta de consenso sobre esse período de adaptação levou ao adiamento da apresentação do parecer na última semana que passou. Esse relatório será entregue hoje pelo deputado Léo Prats. Além de Lula e Hugo Mota, também devem participar da reunião os ministros Luiz Marinho e José Guimarães. A PEC, essa PEC propõe o fim da escala de 6 dias de trabalho para fim de... para um de descanso, tema que ganhou força política e passou a ser tratado como prioridade, tanto pelo governo quanto pela presidência da Câmara. E a expectativa, Alexandre, é de que o texto seja votado ainda nessa semana, antes de seguir para análise do cenário. Ô Alexandre, pelo amor de Deus, você que é professor e você foi o primeiro a bater na tecla, quando isso aqui foi, os deputados conseguiram isso para pegar foco, né? Disse: gente, isso não pode dar certo, rapaz. Quem é que vai aceitar? Primeiro, trabalhar 6 dias e descansar 1. Depois, não. Vão trabalhar 3 e descansar. Trabalhar 4 e descansar 3. Ora, por isso que ontem o papai me perguntou: ó, se vão trabalhar 4 e descansar 3, vão trabalhar 10 horas por dia para dar as 40 horas, né? Ô, Alexandre, realmente, o que é? Por favor, de novo, Alexandre, no seu linguajar, que você fala a língua do povo, quer dizer, esse 6 por 1, a gente vai o trabalhador vai trabalhar 6 dias, inclusive bancário, todo mundo, funcionário público, vai trabalhar 6 dias e descansar 1, porque se for lei, vai ser assim, ou não, serão 4 dias e descansar 3, como é mesmo essa lei?
10: Hoje a lei funciona 6 por 1. Funciona segunda, terça, quarta, quinta, sexta, sábado, trabalha 4 horas só no sábado, que somando dá um total de 44 horas semanais. O que é que essa PEC está querendo? Está querendo tirar essas 4 horas do sábado, para ficar o quê? Segunda, terça, quarta, quinta e sexta. Aí sábado e domingo ser 2 dias feriado para o trabalhador. 2 dias para o trabalhador ficar em casa.
7: Mas não está bom, não, gente.
10: Não, está excelente. Só que isso aí vai acarretar uma despesa muito maior. E principalmente para mim, para você, para Edgar. Porque a partir da hora que o patrão disse assim, eu tenho 20 funcionários que não vão trabalhar mais às 4 horas do sábado. Então, ou ele fecha a loja ou ele vai sozinho abrir a loja. Para essas pessoas trabalharem essas 4 horas, ele vai ter que pagar hora extra, né? Vai ter que combinar. Wilamar, você só trabalha até a sexta, mas eu quero que você fique no sábado até meio-dia.
7: É dobrado.
10: Faz um acerto e você vai receber por fora. De todo jeito, para o trabalhador fica bom, porque a vida toda ele se acostumou com isso, 44 horas semanais, que é a CLT, ela diz 44. Embora que tenha outros meios de comércio, de indústria, que vai ter que rever isso daqui. Então é uma lei que ela vai levar de 1 a 10 anos para poder ela ser aplicada, totalmente aplicada.
7: Oxe.
10: Vai ter que moldar a medida que for aparecendo aqueles nichos de trabalho, de empresas, de que precisam, às vezes precisa que trabalhe 44, que trabalhe mais do que isso. Entendeu? Vai ter que ser moldado isso daí. Para quê? Para que o funcionário tenha realmente esse descanso sábado e domingo, mas e que ele vá trabalhar no sábado, mas que ele seja remunerado, porque o
7: aí vai ganhar mais.
10: O patrão pode chegar, por exemplo, e dizer, veja, infelizmente vai ter que vir no sábado, vai ter que vir às 4 horas semanais, mas aí ele vai ter que remunerar. Se ele remunerar, essa remuneração que ele vai pagar mais, vai para onde? Ele vai pagar de onde? Ele vai pagar do aumento que ele vai dar nas coisas que ele vai ter que vender e aumentar o valor para poder cobrir essa lei. Isso é uma lei eleitoral. Eu queria que isso tivesse sido colocado no ano passado, que não era período eleitoral. Vou deixar para colocar para o ano 2027, que não é período eleitoral. Mas nesse período agora, é o que está acontecendo. Ninguém quer saber do que vai acontecer com o Brasil em 2027. O problema é saber quem é que vai ganhar a eleição hoje. Né? Para ganhar a eleição, está se fazendo de tudo. Os deputados aí estão ficando no canto da parede, porque a classe empresarial, né, a classe que gera emprego, ela está dizendo assim, pô, isso aí vai apertar o bolso do cidadão, porque ele vai continuar fazendo a mesma coisa, abrindo a loja no mesmo horário. Agora, se é assim, não, é proibido abrir loja, abrir comércio, abrir indústria, de sábado e domingo.
7: Eita.
10: Era? Aí pronto. Eita. Mas aí não, vai poder abrir normalmente, desde que pague a hora extra às pessoas. Pague. Então, eles querem que passe a ser 5x2. Trabalha 5 dias, que 8 horas por dia dá 40 horas semanais.
7: Você
10: descansa sábado e domingo. Né? Então, está no colo dos deputados, isso daí vai ser votado essa semana. Precisa de 308 votos para se eleger. São 513 deputados, 308 tem que aprovar isso daí. Isso aí vai ser um carnaval, vai ser a próxima cortina de fumaça que vai ter. Porque a partir da hora que o cara votar contra, vão estampar por todo canto que ele votou contra, e quem votou a favor vai querer dizer, eu votei a favor para você trabalhar menos.
7: Esses cabos, né?
10: Tudo se usa para política. É uma
7: PEC muito bem explicado, muito obrigado, professor. Não é à toa que você é professor, não é? Sabe das coisas. Agora, Belardo, tu tava aí ouvindo, fazendo conta aí, fazendo cálculo. O Alexandre acha que isso não vai dar certo, não. Ou vai dar? Porque eu tava aqui pensando, não tem tanta profissão, né? Funcionário público, só trabalha de segunda a sexta.
10: Isso.
7: Sábado, domingo, descansa. Bancário, só trabalha de segunda a sexta. Aqui na rádio, o Alexandre da Vida só trabalha 4 dias por semana. E o Edgar trabalha 7. Imagino.
10: Mas tem os que trabalham 6.
7: O Abelardo, você ainda está fazendo cálculo. E isso vai dar certo? Passa essa lei? Ou por que não passaria? Por favor.
12: Eu respeitosamente discordo de Alexandre. Eu acho que essa lei já está atrasada. O Brasil já deveria estar com essa lei. O Financial Times, semana passada, uma revista renomada na Inglaterra, trouxe um estudo dizendo que finalmente, com a aprovação da escala 5x2, o Brasil se aproxima das regras ocidentais. Alemanha, Inglaterra, Luxemburgo, Bélgica, França,
9: todos esses países tudo que são motores mundo. De indústria adotam,
7: que não é o caso do Brasil,
9: adotam né? a escala 5x2 há muito tempo. A gente no Brasil está engessado na escala 6x1 há algum tempo. É verdade que a transição é difícil e eu concordo que o governo tem que dar algum tipo de contrapartida aos empresários. Simplesmente tirar não é o caso.
7: Vai
9: o governo pode dar
7: gente.
9: Contrapartida. Agora, não quer dizer que, por exemplo, você trabalha sábado e domingo num supermercado. Tanto é que a rede Açaí já está fazendo isso. Todo mundo conhece a rede Açaí, faz parte da rede do Carrefour, da França. A rede Açaí, o que, é que a rede Açaí está fazendo? O funcionário, ele trabalha sábado, domingo, tudo. Só que ao invés de ele folgar, por exemplo, ele trabalhava sábado, domingo, folgava na segunda. Num acordo coletivo com o patrão, ele trabalha sábado, domingo, folga segunda e quinta. Então vai exigir um ajuste de escala. Não necessariamente as empresas têm que fechar sábado e domingo, mas o funcionário tem que ter a folga segunda, quarta. Essa escala é adotada por empresas como Audi, como Volkswagen, como Mercedes. Agora, é claro, isso exigiria do trabalho do brasileiro a questão da produtividade. E essa transição ainda está sendo estudada. Então, pode ser que seja 2 anos, é o que está em
10: 1 a 10 anos.
9: É o que está, mas a discussão hoje com o Hugo Mota, a reunião, é para ver se coloca isso numa transição de até 4 anos, reduzir 1 hora por ano. Isso que era a proposta original, inclusive, reduzir 1 hora por ano, e é isso que o Lula está buscando junto ao Hugo Mota. Então, a própria Financial Times, na Inglaterra, diz que finalmente o Brasil estava se adequando a escala do Ocidente. É claro, a gente entende as dificuldades do pequeno empreendedor. O pequeno empreendedor paga muito imposto no Brasil. Eu concordo e acho que o governo tem que dar algum tipo de contrapartida. Mas isso nada mais é do que uma adequação do Brasil aos modos ocidentais. A gente não é no Ocidente, a gente não está na democracia ocidental. Não vejo problema nenhum em trabalhar na escala 5x2, até porque isso não necessariamente afeta a questão do sábado e do domingo. Isso vai de acordo com a negociação e com o tipo de serviço. Se você tem, como eu disse aqui, o Açaí, que trabalha de domingo a domingo, o funcionário pode trabalhar sábado e domingo, desde que ele folgue, ao invés de, por exemplo, apenas a segunda-feira, que ele folgue a segunda, é aqui mais um exemplo, a quinta-feira. Mas, claro, tudo tem que ser discutido, tudo tem que ser sentado com empresários, com sindicatos, tem que haver negociação. E uma coisa que eu discordo da parte do governo é: o governo não quer abrir mão dos impostos. Eu acho que você pode desonerar a folha, você pode dar algum tipo de incentivo para os patrões fazer isso, principalmente aquelas empresas que faturam pouco, faturam baixo. Então você pode fazer um escalonamento. Por exemplo, vou dar um desconto para essa empresa que fatura até 250 mil, outro desconto para a empresa que fatura até 1 milhão. Então, isso pode ser estudado, pode ser estruturado, porque se economias que rodam muito bem conseguem fazer, a brasileira também consegue fazer, com, claro, uma adaptação e você colocando na cabeça do trabalhador que a produtividade é importante. Então, eu acho que a gente está vendo, inclusive, aí movimentos como Portugal fazendo a 4x3, a própria Alemanha já estuda 4x3. Então, a 5x2 nada mais é do que uma adaptação do Brasil ao resto do mundo ocidental.
7: Ô, Edgar, eu tava aqui pensando, Edgar, se isso vai dar certo. Será que os internautas, eles poderiam ajudar a gente, já que são trabalhadores como nós, vírgula, porque aqui é para trabalhar quantas horas, Abelardo? 40 horas é por semana?
9: Depende da função,
7: 40 horas por semana. Aqui na rádio...
10: Depende da função e do salário.
7: Aqui na rádio, o Alexandre, vamos tomar ele como exemplo, ele trabalha 2 horas e meia por dia. Ô Abelardo, dá quantas horas que Alexandre trabalha aqui na rádio, Alexandre? Abelardo...
8: Homem, pula essa conta.
7: Ele trabalha por tem, ah, bom, mas aí tem o Edgar que trabalha por todo mundo, trabalha
10: na
7: média de 10 horas por dia. Não, eu tô fazendo o cálculo porque vai, o pessoal Edgar, de casa quer saber, porque ele vai participar conosco. Ô Edgar, a gente fica se imaginando, agora falando seriamente, eu tava ouvindo aqui os companheiros, tu acredita, Edgar, que eu confesso que eu não sei se isso vai dar certo. Deveria. Por que não descansar sábado e domingo? Mas aí, não sei se foi o Alexandre ou o Abelardo que levantou a lebre. E se for obrigado, não trabalha. Não trabalha. Aí eu fico me perguntando, Edgar, se fizesse o seguinte, por exemplo, o empresa, pro tá rádio, são 25, né? 25 que trabalham entre os profissionais do rádio, o jornalismo e o pessoal, os colaboradores, equipe, padre, né? Pedro, essas coisas. Pois bem, são 25, 26, uma coisa assim. Aí eu tava aqui pensando, rapaz, dá certo, porque aí o Edgar não trabalha, digamos, segunda e terça, o Pequeno Príncipe do Baixa Vico. Aí sabe o que é que eu cheguei à conclusão? Que o meu filho, o Lama Júnior, dona Janeide, eles tinham que contratar mais algumas pessoas. Em contratar mais algumas pessoas, o faturamento, acho que das empresas, não vão subir. É isso, Abelardo? Não sobem. Aí eu pergunto, como é que a gente vai pagar? Aí, por outro lado, eu penso o seguinte, e se o governo, que tem tanto dinheiro para dar a deputado, a político, tanto dinheiro, se não desse, dava para ele dar um incentivo, como disse o Abelardo, homem, diminua impostos, que é PIS, COFINS, não sei que lá, não sei de que, inventam tudo quanto é coisa. Se tirasse alguns desses impostos, não, já era um incentivo muito grande. Seria essa a solução? Isso eles não discutem, não, né? Porque é muito bom para o trabalhador, não é, Alexandre? Descansar sábado e domingo já deveria, como disse o Abelardo, e é verdade. Eu até concordo, não é? Mas eu pergunto, o governo ajudaria em alguma coisa?
10: Teria que o governo dizer assim, essas 4 horas que é do sábado, nós vamos compensar com os empresários tirando esse imposto aqui, ou diminuindo isso aqui.
7: Exatamente.
10: Para botar a carga todinha.
7: É. Muito bom para o empregado, ótimo. Nós somos empregados do povo mesmo, não é? Agora, Edgar, tu estava aí fazendo cálculo também, porque todo mundo calcula. O que é que você acha? A opinião dos companheiros, a sua opinião. O trabalhador e os internautas querem entrar no ar para falar sobre isso. Pois não, Edgar?
8: Wilamar, é muito cômodo, né, para quem, de repente, ali na condição de deputado federal, que terá a oportunidade de decidir quem, na condição de senador da República, que também, né, terá a condição de decidir. Esse pessoal trabalha quantos dias por semana? Quantas horas?
10: Da terça,
8: então,
10: a quinta.
8: De repente, você
7: quem?
8: Ter
7: deputado,
8: ali,
7: senador?
8: Você ter ali em sua mão uma decisão para uma classe trabalhadora.
7: Esse
8: que
7: trabalho,
8: quem carrega o Brasil. É importante a gente detalhar isso. A gente tem falado muito que as empresas, os empresários são quem geram empregos. E isso é verdade. Mas quem produz a riqueza do Brasil é o trabalhador. Então é uma conta que eu confesso, às vezes eu fico olhando esses deputados e esses senadores, né, debatendo, né? Isso é descanso ou recessão? Tem alguns já levando, né? Enfim, mas vamos ouvir o povo.
7: Eles jogam é para a plateia. Por que é que não inventaram isso ano passado, que não teve eleição? Eles jogam para a plateia, não é? Agora, se lasque, quem se lascar? É o trabalhador? É o patrão? Porque se não existir o patrão, não tem o trabalho, não é? Ou então demissão em massa. Porque contratar ninguém aguenta mais, não, porque não tem como pagar a folha. Porque se contratar um funcionário por R$2.000, o empresário paga 4. Porque 2.000 é de imposto. Se pagar 5.000 a um empregado, ele vai gastar 10 por cada empregado, porque a metade que ele ganha, né? O outro ganho, os 100%, é só de imposto. PIS, COFINS, folha, tudo. Isso o governo não abre mão. O que é que dizem os internautas?
8: Vamos.
7: Inteligentes, viu? Inteligentes, como eles são.
8: Vamos,
7: o que é que eles dizem?
8: Vamos trazer a opinião deles.
10: Para as pessoas entenderem, Wilamar, você tem um salário de R$10.000 por mês.
7: Pois não.
10: Você só de imposto de renda, você desconta R$2.750.
7: Já de saída.
10: De 10, 2.750 é só do imposto de renda.
7: Perfeitamente.
10: Fora INSS, fora as outras coisas que são abatidas.
7: Cofins.
10: E fora o seu, o que sobra para você na mão, que quando você vai no mercado, você paga imposto de novo.
7: De novo?
10: De novo. Todo canto que você for e botar o seu dinheiro para fora, você está pagando imposto.
7: Se comprar um quilozinho de carne, paga imposto.
10: Paga imposto.
7: E assim sucessivamente.
10: O governo é um sócio. Você que é empresário, que está me ouvindo agora, o governo é um sócio que você tem, que não chega na sua empresa nem para passar a vassoura, uma vez por mês.
7: Não.
10: Mas o dinheiro dele tem que ser colocado, se o mês terminar no sábado, você tem que pagar na sexta. Se terminar, deixa pra pagar na segunda, você já vai pagar com juros.
7: Não, Alexandre, tu tá sentando, não tem empresa não, né? É não, Alexandre. Agora, com essa nova regra, a gente, quando tira uma nota fiscal, já é descontado. Quando tira a nota fiscal, antes de receber do cliente, já vai descontado. O governo já desconta. É esse o benefício que esses governos trazem pra gente. Edgar Fênix, os nossos queridos internautas.
8: Vamos trazer a participação deles e a gente já começa viajando. Vamos até Cachoeirinha. Não, vamos ouvir aqui a opinião do Djailson. Djailson é o Dija, né? Tá lá em Cachoeirinha, tá interagindo com a gente. E na ótica dele, ele tenta explicar, né, o impacto.
7: Fala, Djailson,
8: e como seria essa escala, né? Pois não, Dija. Bom dia.
13: Bom dia. Sou de Jailson aqui de Cachoeirinha. Bom dia a todos da bancada. Escuta, olha, isso é fácil de saber o que é essa escala 5x2, 6x1. Veja só. Quem trabalha para o município, quem trabalha para o estado, quem é secretário, quem é empresário, entendeu? Ele só trabalha às 40 horas por semana. Agora, quem trabalha tipo no supermercado, quem trabalha em farmácia, entendeu? Perguntar a essas pessoas quantas horas elas trabalham por dia e elas não recebem, não. Agora, o empresário, o secretário, o funcionário público, ele para o serviço dele. Quando ele completa as 40 horas de serviço, numa sexta-feira, ele pega o seu belo carro, vai-se embora para uma praia, passa o sábado e o domingo na praia. Entendeu? E quem não tem esse direito, aí tem que trabalhar, que nem o pessoal que trabalha no supermercado. Trabalhar o sábado até não sei que hora da noite, quando é no domingo, tem muitos deles que ainda tem que ir trabalhar no domingo até meio-dia. É uma pessoa dessa que trabalha quantas horas? Aí é claro que quem é empresário é contra isso, não entende. Agora pergunta ao cidadão que trabalha 10, 15 horas, 16 horas a mais e sem receber. Se ele não é a favor, um abraço a todos.
10: Isso aí é legal, né? Você botar trabalhar mais de 44 horas, você tem que pagar hora extra, tem que fazer um acerto, inclusive se a classe tiver sindicato, tem que fazer o acerto com o sindicato.
7: Mas o que ele quis dizer?
10: Igual os supermercados, né? Como ele disse aí, o supermercado trabalha de segunda a domingo direto, sem parar.
7: Foi santo, feriado,
10: tem acerto com os sindicatos, né? Que você tira, como é de agradecer o Abelardo, você vai trabalhar sábado, vai trabalhar domingo, você pode tirar na quinta, na sexta. Só que na minha visão, um sábado e um domingo, você não compara com uma quinta, com uma quarta-feira, não. Não dá para comparar, porque na quarta e na quinta está todo mundo trabalhando. No sábado e no domingo, não, as pessoas podem ir para um cinema, para ir para algum canto, né? Algum parque ecológico, alguma coisa. E quando você bota o cara para trabalhar no sábado e no domingo, ele perde esse espaço dele, que ele poderia estar com o filho num parque.
7: Claro.
10: Então, na quinta-feira ele não vai, o filho está na escola. Não vai, né? Tudo não. Vai de...
7: É muito complexo.
10: Tudo é muito complexo e são várias áreas. Várias áreas. Não tem. Desde quando se começa, o empresário ele não fica sábado e domingo livre, não. Se ele quiser, ele fica a semana toda livre.
7: Quem tem muito funcionário?
10: Ele tem uma equipe boa para tomar conta por ele e ele vai. Por exemplo, os donos do Hiper Bom Preço, os donos do Açaí, o dono dessas grandes empresas que tem todo o Brasil, por acaso ele está dentro das empresas? Não, ele fica a hora que ele quiser, ele age de casa. De casa ele tem um computador que ele sabe quanto cada loja está faturando, quanto cada posto de gasolina está faturando em cada bomba. Então ele sabe tudo de casa. Agora, a gente não pode esquecer uma coisa, que para gerar emprego, tem que ter empresário. Né? E o que a esquerda sempre quis mostrar às pessoas é que os empresários são os carrascos, né? Não, ele gera emprego. ou a gente ajuda eles também, né? Da mesma forma que ajuda o funcionário, tem que ajudar o empresário também. É. Senão, o que acontece? Ele pega a malinha dele, as coisas dele daqui, ó, para outro país.
7: Agora, não é o trabalhador que tem que ajudar o empresário, não.
10: É o governo.
7: Não.
10: É o governo.
7: Não. Aí são os próprios governos. Se, não é dando dinheiro aos empresários, não.
10: É cobrando menos imposto.
7: Menos imposto. Porque é o país que mais se cobra imposto no mundo. É aqui. Para dar o quê? Para dar político, não é? Ô, Abelardo, quanto é que custa o fundo eleitoral? Presta atenção, o fundo eleitoral, não é? Quando tem uma eleição, quanto é que, para o fundo eleitoral, quanto é que cada partido tem direito? Vamos juntar tudo, quanto é que eles recebem?
12: Esse ano, em torno de 5 bi. Bilhões. Fora o custo para operacionalizar a eleição.
7: Pronto.
12: Então é 5 bilhões só para fazer campanha. Pronto. Mais o custo do tribunal para botar urna eletrônica, botar mesário, o custo de operacionalizar a eleição. Então pronto. Vamos botar aí 7, 8 bilhões, né?
7: É, pronto. Não dê isso, não é? Não dê isso e diminua o imposto. Dá. É só querer que dá. Agora, dá. Agora, infelizmente.
12: É você sentar com o empresário e entender a realidade de cada um. A gente não pode comparar, é claro, um açaí com uma microempresa.
10: Com
12: o faturamento, é claro, você comparar o açaí deve faturar o quê? 10 milhões por dia? Não é? A maioria das empresas no Brasil é pequena empresa. Agora, o governo pode chegar e dizer: olha, você fatura X, seu desconto é maior. Você que fatura mais, você paga mais um pouquinho. É natural. O que não pode, o que na minha opinião não pode, é o empresário, o microempresário pagar a mesma coisa que o empresário grande.
7: É lógico.
12: Então, o governo, o que é que o governo pode fazer para ajudar o microempresário, para não tirar o emprego? Dizer, olha, já que você é um microempresário e fatura menos, você vai ter um desconto maior. Você não vai pagar esse imposto, você está liberado desse imposto. E o empresário que fatura 20, 30 milhões, aí ele paga o imposto. Agora, é claro, sentar e conversar, ter diálogo. E aí dá para fazer de um jeito que todo mundo sai ganhando.
7: Perfeitamente. Nós somos a favor, sim, como disse o Alexandre. Trabalhar 5 dias e descansar 2. Porque não tem metade da população brasileira que trabalha, não descansa a sexta, o sábado e o domingo? Então, por que não os trabalhadores em geral? Vamos ouvir mais gente.
8: Vamos seguindo. O Cido, da Tapeçaria Central, está interagindo aqui com a gente. Vamos trazer, então, a opinião do Cido. Pois não, Cido, bem-vindo. Bom dia, amigo.
14: Bom dia, Ilama Alves. Bom dia a todos do Visão Política. Bom dia, Edgar, meu amigo. É Abelardo Godói, quem fala aqui é Cido da Tapeçaria Central, bairro da Boa Vista, rua 21 de abril, bairro da Boa Vista. Olha, eu fico muito prestando atenção a esse programa de vocês, é muito bem feito. Mas eu vou te falar, Abelardo Godói falou e é verdade, o Brasil tem que se modernizar mesmo isso aí. Que o pessoal aqui já trabalha só os 5 dias mesmo. Segunda, terça, quarta, quinta e sexta. Procura um pedreiro para trabalhar em firma, em algum, no que for particular, sábado, para tu ver se ninguém trabalha. Não quero não, rapaz. Sábado e domingo os caras só querem tomar, beber cachaça por aí, tirar onda por aí e ligação de carro fazer barulho. Agora, para lhe dizer a verdade, Abelardo Godói, tá certo. O Brasil tem que, já que o pessoal já está acostumado a trabalhar só até a sexta, é sexta-feira, e fazer o horário, fazer esse cargo horário somado às horas. E pronto, e se o cara trabalhar o sábado até o dia todo, tem que o patrão pagar por fora mesmo. Eu não tenho ninguém fechado trabalhando comigo, mas quando trabalho o sábado e o domingo, eu pago dobrado. O sábado eu pago 200 conto, o domingo eu pago 200. Eu pago 100 reais o dia. Se trabalhar sábado e domingo, o cara ganha 400 reais. E os donos de fábrica e tudo aí, que paga trabalho pessoal com destino, tem que fazer assim também, tem que pagar assim. E o cara tem que tirar o dinheiro nas mercadorias que negocia e trabalha. Esse aí é o certo e pronto. E os deputados vão votar e nós queremos que seja assim mesmo. Todo trabalhador tem seu direito. Bom dia, fica com Deus. Agradeço a todos aí. Bom trabalho.
7: Você também, querido. E muito, muito obrigado mesmo.
12: Pelo que eu entendi, ele tem um comércio, né?
8: Tem um comércio.
7: Por sua participação, né? Muito
8: ele inteligente. Ele produz estofados, né?
7: É isso o que esses deputados, que governo... precisava ouvir, era o povo, era o trabalhador, é isso que precisa fazer, pois não?
8: Vamos seguindo, tem mais pessoas participando aqui com a gente, né? Nós temos aqui a participação do Valdo Móveis. Valdo Móveis é lá de Lagoa dos Gatos, né? Todo mundo conhece o Valdo.
7: Empresário.
8: Ele diz aqui o seguinte: bom dia a todos vocês aí do programa Visão Política, e aí a fala dele aqui: eu já faço a escala 5x2 há 27 anos e nunca quebrei, graças a Deus. Nos finais de semana, quando eu preciso do meu funcionário, eu pago extra. Mas, segundo ele, trabalha só de segunda a sexta. A equipe dele também trabalha só de segunda a sexta. Quando
7: daí
8: precisa,
7: um exemplo.
8: Né,
7: daí um exemplo.
8: Do trabalhador paga extra. Então tá aqui o Valdo Móveis interagindo aqui com a gente. Pronto. Nós vamos até Panelas agora. O Gene Cleison, né, o Kessim, lá do Centro Contábil do Agreste, também interagindo com a gente. Vamos ouvir, Nando, o que pensa, o que diz aqui o Kessim do Centro Contábil do Agreste. Bom dia, Kessim, bem-vindo.
15: Bom dia, Williamar. Bom dia a todos do Visão Política. Kessim de Panelas. Historicamente, o trabalhador brasileiro, ele é explorado e mal remunerado, não é? Isso a gente vê das grandes empresas a pequenas, né, perto de casa. Mas essa discussão do fim da escala 6x1, para mim a falha é não ter ouvido melhor quem gera o emprego, né, quem gera o emprego. Mas é preciso entender também que quem paga imposto é o consumidor, né? Dos 10 mil reais que a Alexandre citou, parte desse dinheiro poderia compor o salário, né? Então ele vai para imposto, só podia receber os 10. É por isso que eu digo que é mal remunerado, né? A empresa, ela tem sua parte contributiva, né, que é o patronal, o imposto patronal. Enfim, é uma cadeia que precisaria ser mais ouvida, né, para se fechar uma discussão e finalizar isso aí e acabar com uma escala 6x1. Mas, no entanto, a minha opinião é que eu sou a favor, que o trabalhador precisa receber melhor, folgar bem, curtir sua família, e é uma oportunidade com o final da escala 6x1.
7: Eu acho que nós faríamos aqui um programa, não é? Exatamente para ouvir esse internauta. Eu acho que durante o programa todinho, três horas e meia de programa, nós deveríamos ouvi-lo constantemente, né, para poder também a gente aprender mais. Eles são inteligentes, não é? Eles sabem das coisas. Agora, o que eu entendi é que ele, mais do que certo, não é de agora não, o salário mínimo. Minha gente, eu me pergunto não, mas todo mundo fica se perguntando, que não é o caso nosso aqui, porque graças a Deus a gente não ganha salário mínimo não. Agora eu fico me perguntando, Alexandre, Abelardo, Príncipe, o próprio Edgar Fendrick. Edgar, a gente se pergunta, né? Meu Deus do céu, como é que sobrevive um trabalhador, um cidadão brasileiro, com um salário de R$ 1.600? E ainda tem um desconto de INPS. Eu fico me perguntando como é que consegue sobreviver decentemente com dinheiro desse. Daí... Porque, Alexandre, você que conhece a Constituição, você sabe que moradia, como é, o saber, saúde, isso é dever do Estado, isso é um dever que todo mundo tem, não é? Quem sabe até o remédio, quem sabe não, o remédio também. Agora, o centro com R$ 1.600, presta atenção, sinceramente, ele disse bem, como é que sobre... Me diga qual é a fórmula, me diga qual é a fórmula, porque, sinceramente, Alexandre, eu já cheguei até com a minha senhora, eu conversando com ela, eu digo, dá um momento de a gente pedir uma pessoa, para a gente passar um dia na casa de uma pessoa que só ganha o salário mínimo, passar um dia lá, que eu queria ver como é que eles fazem para sobreviver. Porque se vai fazer uma feira, mas mesmo que tenha quatro pessoas dentro de casa, o casal e dois filhos, geralmente tem mais, casal e dois filhos, como é que faz uma feira? Como é que, escola não, porque hoje tem tudo, né? Inclusive até carro para deixar em casa, levar com ar-condicionado e tal, ainda bem. Mas mesmo assim, se o salário mínimo fosse R$ 5.000, ainda não dava. Agora, tinha que haver a contrapartida. Claro que o comércio melhoraria o funcionamento. Agora, viver com salário mínimo agora, em relação aos dias trabalhados, eu não entendi bem o que ele quis dizer, mas foi
10: aí
7: muito...
10: Agora, um salário de R$ 1.618, salário mínimo, né? Aí esse trabalhador, ele vai trabalhar de segunda a sexta, né? Com esse salário que ele tem, ele vai conseguir ficar o sábado e o domingo farrando, brincando, andando com a família?
7: Como?
10: Não vai. Sabe o que é que ele vai fazer? Ele vai arrumar bico para fazer no sábado e no domingo para poder sustentar a família. É disso que, que a gente está falando. Né? É muito bom jogar para a plateia e dizer assim, não, você só vai trabalhar de segunda a sexta. Agora, dê condição do cara no sábado e no domingo ele ir para uma festa, ele levar a família dele para a praia.
7: Sobrar um troco para ir pelo menos numa praia, isso é um direito, cara.
10: Sobra R$1.600 e é uma grande esmagadora
7: sobra
10: quantidade de
7: não,
10: pessoas
7: ainda falta,
10: que recebe um salário mínimo por mês.
7: O certo que ganha um salário mínimo, por menos filho que tenha, eu tenho certeza, vá na casa dele, que lá é o famoso PF, né? Como era comigo, na época que eu era criança, com a minha família, né? Colocava-se os pratos feitos na mesa, porque se colocasse para a gente se servir, algum de meus irmãos ia ficar com fome, porque um ia comer mais do que o outro, aí alguém ia ficar com fome. Então, só é o que dá. Vamos ouvir mais gente.
8: Vamos seguindo, muita gente interagindo aqui com a gente. Vamos até Bonito agora, né? A capital do ecoturismo, Bonito, Terra das Cachoeiras, a Sila tá lá em Muricé, de Bonito, interagindo aqui também com a gente. Bem-vinda, Sila, bom dia.
16: Bom dia, bancada do Visão Política. Aqui é Sila de Muricé, de Bonito. É, uma pergunta. Ah, é engraçado, né? No Brasil, tudo que é a favor da classe trabalhadora, aí os políticos dizem que vai para a massa do governo, que vai aumentar tudinho, essas coisas, nada. Quer dizer, 40 horas, a classe trabalhadora não pode parar 2 dias, seja 5 por 2, como quer. Aí eles não querem. Mas o que afunda realmente o Brasil são esses políticos, esses servidores do alto escalão, servidor público. Porque além de ganhar milhões de dinheiros, eles têm tudo deles é a favor, não paga quase nada, como vocês acabaram de dizer, tudo da gente, de quem trabalha, da classe trabalhadora, boa parte é para o imposto, a gente paga tudo e eles só gastam. Se os políticos e a grande elite, se eles resolvessem baixar, pelo menos tirar um pouquinho desses benefícios que eles têm, esses auxílios, o Brasil seria bem melhor. Então, mas sempre foi assim. Quem mais trabalha é quem menos ganha e quem mais paga imposto. Isso é a lei da selva. Um abraço.
7: Rapaz, tem até uns adágios para falar, que coisa interessante. Rapaz, sinceramente, tá? Eu ficava o resto do dia todinho aqui. Pode crer, eu digo de coração, ouvindo essa gente, que a gente aprende, cara. Esse povo sente da própria pele. Nós sentimos também, mas graças a Deus nós não somos assalariados. Graças a Deus. Porque eu fico me imaginando como é que uma pessoa, e realmente, trabalhador não tem direito algum, a não ser trabalhar, não é? Enquanto o saudoso professor Arnóbio, tu te lembra, né, Alexandre? Ele dizia, né, a gente faz força aqui embaixo, muita força, pensa se serve vergonha, não é? Ficarem vermelho lá em cima. Mas não é vermelho do PT, não. Entendeu? É vermelho de tanto sol que tomam, não é? Cada um tem direito a uma lancha, uma coisa todinha, e a gente aqui se lascando, fazendo força para eles ficarem vermelho. O Arnob dizia muito isso, não é? E tem toda a razão. Mas vamos ouvir mais gente, mas tá gostoso, tá muito bom.
8: Vamos, Sebastião de Altinho, tá mandando aqui a mensagem, Sebastião de Altinho, ele diz aqui
7: Sebastião,
8: o seguinte.
7: Sebastião, comentarista, número 1.
8: A escala 5x2 dá certo, desde que o governo continue, ou melhor, desde que o governo diminua a carga tributária. Se isso não acontecer, vai sacrificar ainda mais quem produz e carrega esse país nas costas, que são os empresários e trabalhadores. O governo quer ser bom com o dinheiro dos outros, tirar impostos ele não quer, né? E aí ele cita essa referência, tiro com pólvora dos outros é tiro muito grande. Um abraço a todos, fiquem com Deus. Sebastião de Altinho está interagindo aqui com a gente.
7: Só tem tu, tá, Sebastião? É um desses inteligentíssimos que participou conosco. Ah, se a gente pudesse contratar esse pessoal todinho, pode querer, para fazer o programa aqui, para qualquer assunto, a gente dá direito a eles opinarem. Eu duvido eles não darem uma opinião correta. Obrigado, companheiro. Vamos lá, ainda tem mais um tempinho.
8: Vamos, tem mais pessoas.
7: Príncipe, tem? Tem um tempinho ainda.
10: Comercial.
7: Vamos lá, os internautas.
8: Vamos então trazer as três últimas participações aqui rapidinho. Aparecida está no sítio Queimada do Pereira, lá de Agrestina. Ela diz aqui o seguinte: os deputados e senadores trabalham 3 dias por semana porque os trabalhadores não podem trabalhar 4 horas a menos. Já deu certo em vários países, por que não dá certo no Brasil? Concordo que o governo deve sim ajudar os pequenos empresários. Bom dia a todos da bancada. Aparecida do sítio Queimada do Pereira, está lá em Agrestina interagindo com a gente.
10: Sim, sim, por exemplo, se dissesse assim, não, o Lula está junto com o presidente do Congresso, eles estão tentando votar essa semana isso. Mas eu queria que o Lula chegasse na televisão e dissesse assim, ó, eu vou diminuir 4 horas da jornada de trabalho dos funcionários, em compensação, eu vou diminuir tal e tal e tal imposto para que o empresário possa suprir essas 4 horas de falta. Mas ele faz isso? Faz não, joga para a plateia, vamos diminuir.
7: Ele faz um aumento de imposto, para pagar o rombo que ele deixou desse país.
10: Quase 30 impostos novos.
7: Quebrado, não é? E criando mais ministros, ministro não ganha salário mínimo não. Vai atrás. Ah, não, o ministro ganha 60 mil reais. Uma ova. É muito, mas muito mais, tirando as mordomias. Com certeza absoluta. Não é? Companheiro, tem mais duas ainda, né?
8: Vamos seguindo. E aí é muita gente, viu, Ilamar? Interagindo aqui com a gente, claro, fica muito feliz com todas as participações. Essa que chega pra gente aqui. Ela diz o seguinte, é o Manuel, né? É isso, o Manuel que está aqui interagindo com a gente. A mensagem dele diz o seguinte: bom dia, Visão Política. Vejo todo mundo só atacando os empresários. Quem achar que é fácil empreender no Brasil, monte sua empresa, contrate e coloque os funcionários para trabalhar. Apenas 30 horas por dia. Aí ele vai ver como a cota não bate. Olha aí. Bem pontuado.
7: Me ajuda aqui. Eu acho que isso pode ter sido uma. Essa aí, tipo uma gozação.
8: Isso,
7: trabalhar 30 horas por dia.
8: Semanais. Ele colocou por dia, mas seria por semana, imagino, né?
7: Repete a.
8: Vejo todo mundo só atacando os empresários. Quem achar que é fácil empreender no Brasil, monte sua empresa, contrate e coloque os funcionários para trabalhar apenas 30 horas. Aí eu já vou fazer a substituição por semana.
7: 30 horas
8: aí
7: por semana.
8: Aí ele vai ver que a conta não bate.
12: E outro problema que a gente tem no Brasil é o seguinte: cada estado cobra sua alíquota de ICMS, cobra sua alíquota de ISS, o município no caso. Então, dependendo do município ou do estado que você vai empreender, fica mais caro. Porque o governo federal, o imposto, a alíquota é uma para o Brasil inteiro. Mas você investir no Pará e você investir no Ceará são duas coisas diferentes. Então, teria que também ter aí um ajuste tributário com os estados para que essas alíquotas tivessem pelo menos um limite de diferença, para que a diferença não fosse tão dilatada. Em Belém do Pará, por exemplo, o ISS é um dos mais altos do país. Quando você vem para algumas cidades, por exemplo, já em Manaus, que é ali a mesma zona, a região norte do país, o ISS já é mais baixo. Então, é difícil até para o empresário, a gente entende a questão do microempresário, escolher onde se instalar, porque até isso ele tem que olhar. Olha, qual cidade cobra mais imposto, qual cidade cobra menos, qual estado cobra mais, qual estado cobra menos. Então, eu acho que o governo federal também poderia sentar com os secretários da Fazenda, os 27 de cada estado, um de cada estado, para a gente chegar num denominador comum, para a gente tentar unificar esses impostos e não ficar São Paulo cobrando um imposto, Pernambuco cobrando um imposto. Claro, cada estado tem sua autonomia, mas não de forma tão dilatada que afaste, por exemplo, o empreendedor de Pernambuco e o empreendedor vá para Paraíba, porque lá é mais barato. Então, eu acho que também falta essa unificação, essa conversa de governo com secretários estaduais, para que fiquem todos os estados competitivos e não haja essa questão de impostos tão dilatados como a gente é hoje no Brasil, né?
7: E por isso que fechar... Silvio Brito, Edgar, eu acho que talvez não seja do tempo de vocês, não, Silvio Brito.

0: R$1.000.
1: Um túmulo, né?
0: É.
1: E ainda paga todo ano a prefeitura pra...
2: Tem a
1: pra poder ter aquele... aquele...
2: Paga tudo.
3: É, paga pra... tá falando de privado.
0: É, exatamente.
1: Homem, me ajude, rapaz.
0: Eu tive recentemente, a moça vem com um plano, quando eu olhei, ela disse, isso aqui é 400 mil. Digo, opa, muito bom
2: pra isso. Me ajude, né, Diga?
1: Presta atenção. Ó,
0: pra gente fechar aqui, Damar.
1: Pois não.
0: A Luciene, é aqui de Cupira, já vou pedindo desculpas, viu, gente? Tá chovendo de mensagem aqui.
1: Ah, com certeza.
0: A Luciene, aqui de Cupira, ela diz aqui o seguinte: bom dia, eu não entendo essa narrativa que o Brasil tá quebrado. Desde 2023, não se vê mais as pessoas catando resto de comida nos carros de lixo, como era no tempo do Bolsonaro. É o sentimento dela. A Luciene está aqui interagindo com a gente.
1: Luciene, por que estás tão triste? Mas o que foi que te aconteceu? São os políticos que me enganaram de novo agora. Mas, Luciene, presta atenção, meu amor. Presta atenção. Por favor. Eu vou ser muito claro e procurar ser muito justo depois de tudo que eu vi de vocês mesmo. E todos têm toda a razão. Esse país está quebrado e não. Querida, eu acho que, com todo respeito, ou você não está saindo de casa ainda ontem mesmo. Anteontem, sábado. A gente fez uma faxina lá em casa, rapaz, o que tinha de lixo, de coisa que não servia para nada. Né? Panela velha com o cabo, chaleira sem bico. Né? Eu botei tudo fora. Não, sinceramente, uns espelhos velhos, que misericórdia, aqueles que o cabo olhar para fica mais feio. Troca os olhos, não sabe? Aqueles espelhos quebrados. Eu confesso a você, querida, eu botei um bocado de lixo, mais um bocado de lixo. Guarda-roupa, que se você empurrasse ele, ele desmanchava todinho. Pois bem, não tem um. Não tem uma panela, velho. Prato de alumínio.
0: As panelas levaram tudinho para vender na reciclagem.
1: Eu joguei no lixo.
0: É dinheiro.
1: Então eu acho que, querida, com todo respeito, eu acho que não está saindo de casa, não. Continuam sim. Os lixões é porque acabaram com esse negócio de lixão, não foi, Edgar? Estão acabando, né, mais esse negócio de lixão.
3: Estão acabando, ultimamente, está começando a voltar.
1: É.
3: Foi o Ministério Público que deu uma pressão, o Tribunal de Contas.
2: Deu uma pressão.
3: Mas aí a fiscalização amoleceu, então estão começando a criar novos lixões, em vez de ir para aterro sanitário. Tem que ficar alerta aí, o tribunal alerta de novo.
2: Não, e o tribunal já pegou no pé de alguns municípios.
1: Mas é de gastão 9h38. Ô, príncipe, deixa de ser chato, rapaz. Pelo amor de Deus. Homem, tu fica... Que placa chata.
3: Fica
1: levanta.
3: Ele, não,
1: e levanta.
3: R$200 cada placa.
1: Miséria. Não. Vai não, isso acabou já. Não inventa não, Alexandre. Não inventa não. Quer inventar mais um imposto aqui dentro, é.
0: Aproveitar e trazer aqui um abraço para toda a bancada. Lembra do Califas do Brega?
1: Oxe!
0: Está assistindo a gente lá em Recife. Está na capital pernambucana. Manda um abraço para todo mundo.
1: Que saudade de você, de todo o coração. Gostamos muito de você, uma figura. E um cantor de primeira linha.
0: Sensacional.
1: Um bregueiro, tanto que o nome dele é Califa do Brega. Um show. Queria saber da família dele, da... Ô, figura. Obrigado, querido. Vai, não esquece a gente, não. Que Deus abençoe você. É evangélico, viu? É evangélico, graças a Deus, está lá, não é?
0: Grande
1: se fosse
0: califa.
1: Católico, não é? Contanto que seguir a Deus, né? Ter Deus no coração, né? Tá aí, em comunhão com ele todo santo dia. Valeu, Calixto, é por aí. Bom.
0: Companheiro, só trazer aqui uma informação importante. 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

0: Albuquerque, toda a equipe investindo forte no potencial agrícola e rural lá do município de Lagoa dos Gatos também. 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
1: 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Alô, você que tem supermercados, mercearias aí nas cidades de Cupira, Agrestina, Panelas, Altinho, Lagoa dos Gatos, Quipapá, São Benedito do Sul, São Joaquim do Monte, Jaqueira, Belém de Maria, Jurema e Maranhão, né? Você sabe que comprando 5 pacotinhos, ganha o cupom. Bota nome, endereço, ou o nome e o telefone, né? E no dia... Qual é o dia, diga, que é o sorteio dia aqui na 8, rádio?
0: Dia 8 de julho.
3: Julho, né?
1: 8 de julho. Até o rádio. Dia 30, você pode colocar nas urnas. São várias cidades e a partir do dia 1º de julho ele vai recolher e no dia 8 aqui na rádio nós vamos fazer esse grande sorteio. Valendo tanta coisa, né, Edgar?
0: Entre os prêmios, Wilamar, a premiação geral chega a R$16.000. Entre os prêmios, nós temos uma linda moto, Gerinha, para você sair acelerando. 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
1: 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Não esqueça não. Bom, daqui a pouquinho eu vou falar do
3: Tivemos pesquisa nova, hein?
2: Nova pesquisa.
3: Nova pesquisa.
1: Agora, viu? Tá, viu? Nova pesquisa?
3: BTG Pactual. Opa, Nexus.
1: Olha, o aniversário do meu sobrinho querido, inteligentíssimo, garoto propaganda, inclusive da Lulubi. E o show, quem não se lembra, não é? É o Emanuel, completa 10 anos, e é um pregador da palavra de Deus. É, rapaz, inteligentíssimo esse garoto. Meu sobrinho, a gente tem um orgulho muito grande dele. Não é só a mamãe é dona Dilma, não é? Mas como o papai, o Irã, o seu pai, tem um orgulho danado dele. Inteligente, obediente, é aquele que chega, bença titio, bença mamãe, bença vovó, ele ainda faz isso. E é por isso que é muito abençoado. 10 anos, o Emanuel. Daqui a pouco eu pedi aos companheiros, vamos cantar parabéns, claro. Né? Com certeza absoluta. E a vovó Coruja, a dona Helena Jasmelina. Aí disse, o senhor Cheio, ele mudou de vó, foi? Não, é a Nego, dona Nego. A dona Nego todo mundo conhece, não é, dona Nego? Um abraço, Deus abençoe. Quem tem um neto desse, o orgulho, a felicidade. Eita, Emanuel, daqui a pouco a gente canta pra tu e depois pra sair pra comer um bolinho, não é? Pois não, 9h44, o Edgar, você queria dizer alguma coisa? Não, vamos.
0: Isso, daqui a pouco nós vamos trazer os números da mais nova pesquisa de intenção de votos.
1: Nova pesquisa, aguarde aí, teu nome. Eita, mas rapaz, meu Jesus, pequeno príncipe, isso pega, miséria com homem, me ajude, homem, deixa quieto, a gente volta já.
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7: Agreste FM, faltando 10 minutos para as 10 horas da manhã.
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0: São 9 horas e 56 minutos, não é? 9h56, programa Visão Política. Ô, minha gente, nós recebemos uma denúncia aqui. Eu não diria que seja grave, não vamos também dramatizar. Agora, hemos de convir que é preciso que haja uma compreensão, não é? Principalmente que os pais e alunos que estão revoltadíssimos, não é? Com um colégio aqui em Cupira. Eu não sei se compete a própria secretária de educação, que é competentíssima aqui em Cupira, nós temos dito isso, se ela tem poderes, porque é uma escola do Estado. Ou me parece, eu estou recebendo informação aqui, de que são todas as escolas do Estado. O que é que estão fazendo? Nós não tínhamos tomado conhecimento disso aqui, não. As escolas do Estado aqui em Cupira, acredito que deva ser em qualquer lugar, tomando aquela água direto da torneira. Na torneira. Só sim ou não, Alexandre? Aqui, as escolas aqui, você que é secretário municipal, as escolas daqui servem aos alunos água da torneira? Não.
1: Não, as escolas municipais, as municipais têm água mineral.
0: Muito obrigado. Deixa
1: agora,
0: eu só concluir.
1: Esse problema aí é com escola estadual.
0: Estadual.
2: Maria de Lourdes Temporal.
0: A escola, uma escola referência. Referência. Maria de Lourdes Temporal. Quer dizer que lá, como todos os outros, quantas escolas, você sabe ter uma ideia de quantas escolas do Estado tem aqui?
1: São duas, né?
3: Duas escolas.
2: O Ezequiel.
1: O Ezequiel
0: Bertino de Almeida e a Maria de Lourdes Temporal. Quer dizer, duas escolas, eu acho que tem um maior número de alunos, né, também, não é? Deve ser muito bom. Quer dizer, tomando água mineral e os bichinhos não reclamam e os pais é que estão em alerta. Como é, pai? Você toma, não é que seja uma água da Compesa, seja ruim, não.
2: Os alunos têm reclamado muito, porque nos últimos dias aqui em Cupira a gente tem percebido que a coloração da água, né, aquela turbidez que a gente chama, a água está vindo muito escura. E aí quando os alunos colocam no copo aquela água... E aí olha e de repente é a única água que tem para tomar na escola.
0: Inclusive, um dos pais, não, vários pais de família, né? Mãe desses alunos que estudam nesses dois colégios aqui, perguntaram, né? Companheiros, por favor, coloque aí na rádio. Procure saber da governadora ou dos seus adjuntos, né? Se eles tomariam essa água.
2: Ou se daria aos seus filhos, né?
0: Ou dariam aos seus filhos. Eu duvido, se algum dissesse sim, então manda botar em toda a colégio, todas as escolas do município. Eu duvido, Eodó. Gente, se o município pode dar água mineral aos alunos, a pergunta que eu faço aos diretores, com todo o respeito, sei que eles são competentes e não depende deles, não é? Será que ela não ouve queixa disso? Ou os alunos têm que levar a água de casa? Ou o governo não pode pagar a mineral? É caro, né, Alexandre? É muito caro, né? A água mineral não é muito caro, não.
1: E eu acho que o governo gasta com tanta besteira.
0: Respeito, né, é bom e
1: poderia,
0: o povo gosta, cara.
1: Poderia fornecer essa água mineral. Eu vou fazer
0: como disse
1: estado.
0: Boris Casoy. Isso é uma vergonha, se é que tem. Pelo menos a cúpula lá em cima, porque os diretores não tem coisa, não vão pagar do bolso.
2: E a se gente não chega deixa, água, né, mineral. O espaço aberto, Ilamar, tanto para o governo
0: o espaço
2: do
0: tá
2: estado
0: aberto.
2: De Pernambuco, como também a gestão da Escola Maria de Lourdes Temporal, se possível, né, dar um posicionamento a esses alunos e esses pais.
0: Quem é o secretário de saúde do estado? Abelá, tu que sabe tudo, já lidaste com essa gente, já trabalhaste com todos esses secretários. Quem é o secretário de saúde aqui do município?
3: A de saúde é a doutora Zilda, né? Estadual.
0: A prefeitura não tem nenhuma interferência nessas escolas, é?
1: Não,
0: a secretária de saúde, não. De educação aqui. Quem é o secretário de educação então? Abelá sabe tudo. Tudo, ele sabe. Quem é o secretário?
3: O secretário de Educação do Estado, tá me faltando o nome do momento, mas realmente esse caso é para se, até a Grede Caruaru, que é a responsável aqui por Cupira, avaliar, né? Porque esses equipamentos, Ilamar, que tem nas escolas, eles são padrão, eles têm um padrão e eles filtram a água da Compesa. E isso. Pronto. Só que eles não filtram coloração. E
0: eu tô aqui com a denúncia. Eu tô aqui com a denúncia dos pais de família, né, dessa, tão preocupado e com razão, com toda a razão. Sim, não é que a água da Compesa seja ruim, não. Agora, sinceramente, beber um negócio daquele, eu garanto a você, com todo o respeito,
1: você for,
0: eu não bebo, não.
1: Se você for para uma audiência lá no prédio da Compesa, em Recife, eu já fui várias vezes, e as pessoas, você quer água? Aí eu disse, a única vez que eu disse, eu quero. Aí trouxeram um copo. Quando eu botei na boca, eu disse, isso é de torneira.
0: Aí tu devia ter
1: dito. Ela disse, é da Compesa, tem que ter essa.
2: É a torneirão.
0: Eu quero entrar numa dessas salas aqui. Aí chegava lá dentro, tem os assessores, né? Meu filho, traga uma aguinha aqui para mim, para tu ver se não vem mineral. Por favor, Bernardo, me descubra o a quem compete, a Géria ainda.
2: Gilson tá José Monteiro, né?
3: A Gré de Caruaru, que é a responsável Cupira.
0: É por Cupira.
3: A Gré de Caruaru é o responsável por
0: Perfeitamente, Cupira. Porque eu vou pedir para que a direção da empresa, que não sou eu, meu filho Lama Júnior, se ele pode entrar em contato, se é que eles têm alguma explicação para dar para isso. Porque não é de agora, não. Isso é uma vergonha. Pelo amor de Deus.
3: O gestor da Gré, a gente não consegue o nome aqui, mas o secretário de Educação do Estado de Pernambuco é o senhor Gilson José Monteiro Filho. Ele comanda a secretaria localizada lá na Várzea, no Recife, né?
0: E toma no escritório dele a água da Compesa.
3: Eu acho um pouco difícil.
0: Agora, eu vou dar a minha risada de deboche. É tão engraçada, né? Isso é uma pouca vergonha. Que é isso, minha gente? Bom, mas vamos então, são 10 horas de hoje. Renatão já está aí a postos, não é? Para o seu programa, líder absoluto de audiência. Eu tenho aqui, olha, gente.
1: Melhor a gente dar o resultado da pesquisa.
0: Ah, perfeito. Espero que não peça
2: o almoço.
0: Que você não peça o almoço, só porque me lembrou.
3: Tem estado isso. Também,
2: vamos,
3: né, ligado?
2: Vamos fazer o seguinte: nós temos uma conversa importante com o prefeito de Altinho, Marivaldo Pena, né? Que vai falar de algumas ações. Lá no município e a gente fecha com as pesquisas, pode ser?
0: Que não dá a água da Compesa para os alunos lá da escola dele, não, né? Certamente que não. Pois não, cadê ele?
2: Prefeito Marivaldo Pena, nós estivemos lá em Altinho, né? Acompanhando o trabalho desse dinâmico prefeito, vem revolucionando a administração.
0: Bota dinamismo.
2: E a gente acompanha agora, em áudio e vídeo.
0: Perfeito, áudio e vídeo. Prefeito de Altinho, aí é respeito ao povo de Altinho, repara só.
4: Em nosso giro de hoje, chegamos à cidade de Altinho e aqui estamos, ao lado do prefeito Marivaldo Pena, vice-prefeito Adnailson também aqui. Prefeito, cidade de Altinho, é só avanços mesmo?
5: Estamos aí animados desde o primeiro momento que a gente assumiu a prefeitura aqui do município de Altinho, que a gente não para. Aqui a gente planeja, a gente busca entender e vai buscar o que é necessário para a gente continuar fazendo o que a gente vem fazendo. São muitas obras, né? A gente está em vento em popa. Eu não acredito naquela máxima que diz, não, nos primeiros anos você não pode fazer muita coisa não. Deixe para fazer lá no finalzinho, que é para o povo ver. De forma alguma, o povo precisa das obras, o povo necessita que a cidade continue avançando. Eu não posso deixar fazer com que a cidade e o município avance nos últimos anos de governo. Eu tenho que começar do início e quero terminar com o mesmo pique, com a mesma alegria, até o final, trazendo desenvolvimento, igual a gente está fazendo aqui no nosso município.
4: E recentemente o senhor entregou cozinha comunitária, enfim, tem muitas outras obras em andamento.
5: Hoje, muitas. Ontem a gente teve a felicidade de fazer a inauguração da terceira cozinha comunitária aqui no nosso município, levando comida para a mesa do povo de Altinho, não permitindo que nenhum altinense vá dormir com fome. É um projeto importante, junto em parceria com o Estado de Pernambuco e é um município apoiando sempre um trabalho igual este. Outras obras importantes, equipamentos. Hoje mesmo eu tenho minha secretária de saúde, Zenari, está em São Paulo, que foi buscar um odontomóvel para o nosso município, em parceria com quem? Com o presidente Lula. Ontem recebi uma retroescavadeira, mandei buscar lá na Coderrácio Recife, de uma emenda parlamentar, é claro, da senadora Tereza Leitão. Outros equipamentos estão para chegar até o dia 28, que vai ser uma grande entrega, aniversário do município, da cidade, e a gente vai estar fazendo grandes entregas, inaugurações aqui, tudo isso para ser entregue ao povo de Altinho.
4: E como está a construção da praça, enfim... Lá no hospital o senhor vem fazendo também um investimento importante, né?
5: Claro, o hospital tem sido fundamental, uma peça-chave do nosso governo. Lá a gente colocou 2 médicos para atender a nossa população, 2 enfermeiras, 6 técnicos de enfermagem e agora ampliando a sala vermelha para receber, caso precise, os nossos altinenses que cheguem com situação grave. Então terão 2 leitos e um que está sendo construído lá no nosso hospital. Essa reforma nessa parte da recepção e da sala vermelha. Estamos construindo em frente ao hospital uma praça bonita, onde a gente vai ali receber o nosso povo para fazer exercícios, caminhadas e lazer a nossa população. A gente está construindo agora uma creche. Vamos iniciar já a creche, a a empresa já fez todo o cercamento que é necessário para iniciarmos a partir de segunda-feira a construção dessa creche. Estamos construindo a UBS, linda, já está na fase de colocar a parte de concreto por cima, né? De forrar a creche, a UBS lá, a laje, lá na Olaria. Estamos fazendo pavimentações na Vila Nova, loteamento e Coab. Vamos iniciar em outras ruas também, mantendo como a gente vem mantendo o trabalho na zona rural. Claro, choveu, a gente vinha fazendo as estradas, choveu, mas a gente sempre está dando aquele apoio, aquele paliativo agora por conta das chuvas, mas já vamos iniciar algumas passagens molhadas em algumas localidades. Estava discutindo agora recente com o Adnaílson, que é o vice-prefeito, a gente vai dar início também, tudo isso em prol do povo de Altinho. A educação continua avançando, minha criança sabe ler e escrever a partir de 5 anos de idade. Isso é muito bom, porque a gente continua fazendo trabalho. Estávamos discutindo agora, recentemente, segurança pública. Acabei de receber aqui o tenente Eduardo, que é o comandante da 4ª Companhia aqui, que pega Altinho, Agrestina, Cupira, Lagoa dos Gatos. Falando de segurança pública, governar é isso, trabalhar com alegria em prol do nosso povo.
4: E nós vamos continuar acompanhando. E a propósito, a festa de emancipação da cidade está sendo programada 28 de junho. Essa
5: isso,
4: é a data.
5: Isso. A gente está sentando, planejando aí para a gente fazer um momento lindo de comemoração do nosso, da nossa cidade de Altinho, né? A comemoração do aniversário. E nesse dia nós vamos fazer entregas importantes de equipamentos e inaugurações importantes aqui no nosso município. Se preparem que vai ser um dia muito especial aqui no nosso Altinho.
4: Conversamos de forma muito prazerosa com o prefeito de Altinho, o prefeito Marivaldo Pena. Muito obrigado pela participação no programa.
5: Eu que agradeço mais uma vez essa cobertura da Agreste FM, a Rádio Agreste FM, que vem trazendo sempre, levando conhecimento do povo da nossa região, aquilo de bom que vem acontecendo. Claro, mostrando também as dificuldades, mas isso é importante porque o povo, sabendo do que está acontecendo, ele sempre decide tudo com muita justiça. Um abraço.
2: Tá aí, prefeito Marivaldo Pena, né, de Altinho. Trabalhando muito pelo povo altinense.
0: Muito pelo povo altinense, não é? E você vê a simplicidade com que faz o serviço. Um homem de Deus, não é? Eu não diria que era um vocacionado, porque política não é profissão, não é? Mas é um benfeitor, sob todos os pontos de vista. A gente diz isso sem nenhum favor e sem medo de errar. Está aí, está sempre do aí. O melhor para o povo. Eu parabenizo mais uma vez aí a equipe de jornalismo da emissora, principalmente o Pequeno Príncipe, né? Que trabalhe muito ali, também puderam. O salário que tem, tinha que fazer alguma coisa a mais, né? Perfeitamente. Olha o salário, o meu Pequeno Príncipe. Pois bem, enquanto ele falava ali, por trás estava ali, Altinho, não é isso? O município de Altinho, exatamente, para que muita gente que está fora, que olha como está bonito Altinho, olha como cresceu. Eu acho que é por aí. Muito bom trabalho. Mas, gente, mas vamos continuar, já estamos no avançado da hora, né? Mas não podemos aqui parar, tem muita matéria. 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
0: 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Ô, companheiros, nós vamos trazer agora a pesquisa, lembrando que nós temos aqui ainda duas matérias, mas eu vou deixar para amanhã para a gente analisar com aquele olho clínico, principalmente o comentário dos companheiros. É que o novo grupo político, foi formado em Camucim de São Félix. Um novo grupo político foi formado em Camucim de São Félix. Presta atenção, não é? E mais, oposição ganha reforço e cria novo grupo contra o atual prefeito em Cachoeirinha. Menino, quanta matéria. É isso aí, é política que é o nosso forte, não é? Que aqui não se aumenta nem inventa. Muito menos fake. Fake. Blog do Ilama Júnior. É isso amanhã no programa. 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Bom, mas minha gente, vamos então à pesquisa pra gente, são 10 horas e 13 minutos, Edgar Fênix, por favor, a pesquisa é presidente e governo do estado.
2: Também. Pois também. Não. Foram duas, Vilmar, divulgadas, né? Presidente da República, o Instituto Nexus BTG acabou de divulgar o seu levantamento registrado como intenção de votos para a presidência, né? Intenção de votos para presidente da República, e nós vamos trazer os números. O Instituto ouviu 2.045 eleitores por telefone entre os dias 22 e 24 de maio. A margem de erro é de 2 pontos percentuais para mais ou para menos. O intervalo de confiança, o nível de confiança é de 95%. O levantamento devidamente registrado no Tribunal Superior Eleitoral sob o número BR 04193/2026. Esse é o registro. E para você que já nos acompanha através do nosso canal oficial TV Agreste Mais e também o YouTube da Rádio Agreste FM, muita gente tava sem conseguir acesso, já voltamos no nosso YouTube oficial, tá bom? Então vai lá e aproveita e acompanha também o resultado dessa pesquisa. Vamos então, Namar, trazer os números?
0: Por favor.
2: O Instituto divulgando já direto o cenário para segundo turno. E segundo o Instituto...
0: Essa é fresquinha, né?
2: Essa acabou agora de ser divulgada.
0: É agora.
2: Divulgada,
0: presta, né? Atenção.
2: Segundo
0: agora
2: o Instituto, se as eleições fossem hoje, o Lula do PT teria 47%. Flávio Bolsonaro do PL, 43%. Esse é o posicionamento já do segundo turno. Eles também fizeram uma simulação com o Romeu Zema. Caso o Zema vá para o segundo turno contra o presidente Lula, nesse cenário Lula teria 49%, Romeu Zema 38% das intenções de votos. Lula contra Caiado, Lula 46%, Caiado 40%. Esses são os cenários divulgados pelo Instituto. Me estranha o Instituto não ter colocado a Michelle Bolsonaro, mas enfim, é o que temos nesse momento do Nexus BTG, os números muito próximos ou praticamente idênticos aos apresentados pelo Datafolha na última sexta.
0: Inclusive, a Michelle, acho que não está, porque foi dito pelo próprio marido dela, o ex-presidente Bolsonaro, e ela própria, não quer mais saber, não me meto mais nisso aí de jeito nenhum. Eu tenho minhas dúvidas, porque eu duvido que essa família Bolsonaro, aconteça o que acontecer, não quer largar esse osso, é claro. Vamos então, tem um segundo turno, né?
2: Esse já é o resultado do segundo
0: já
2: turno.
0: Já é o segundo turno, né? Segundo. E que não acrescentou coisa nenhuma.
3: Igual
0: nada,
3: a Datafolha.
0: E me parece que esse escândalo, não é, do Flávio Bolsonaro, parece que isso não vai dar em coisa nenhuma. Ou o pessoal tem muita paixão por essa figura, não é, por esse Bolsonaro, não é, ou então o pessoal endoidou. Porque por outro lado tem o Lula, mas eu vou votar em quem então? Gente, tem outros candidatos, não tem, Abelardo?
1: Tem
0: outros candidatos, mas eles ganham, não me interessa não. O que eu não quero é ter a consciência pesada, olhar para os meus filhos e dizer: eu, seu pai, foi responsável. Para mim, repito, nem Lula, muito menos Bolsonaro. Deus nos livre. Continua, companheiro. Agora é Pernambuco.
2: E a expectativa, Wilamar, gigante para a divulgação da pesquisa do Instituto Múltipla, como intenção de votos para o governo de Pernambuco.
0: Opa!
2: Essa pesquisa acabou de ser divulgada também. É importante a gente detalhar que o Instituto Múltipla é um instituto genuinamente pernambucano, é daqui mesmo, né? Ele tem escritório aqui em Arco Verde, é um instituto de Arco Verde que faz esse levantamento para o governo de Pernambuco. E os números apresentados pelo Instituto Múltipla são os seguintes: virou, segundo o Múltipla. Se as eleições fossem hoje, teríamos a governadora Raquel Lira, do PSD, liderando com 43%. João Campos, do PSB, 39%. Ei. Ivan Moraes, do PSOL, tem 2%. Indecisos, brancos, nulos, não sabem ou não vão votar, somam 16%.
1: Isso é segundo turno?
2: Primeiro turno.
0: Esse é o primeiro turno. Faz o seguinte: vamos logo ao segundo turno, porque, pelo menos até agora, pelo que se sabe, vamos ter segundo turno, sim, e polarizado, com João e Raquel. Ô, Raquel e João, vamos então ao segundo turno dessa pesquisa que saiu agora.
2: A simulação de segundo turno, segundo o Instituto Múltipla, Raquel, 44%, João Campos, 41%. 1% não opinaram, indecisos, brancos, nulos e pretendem não votar, 16% também.
0: Abelardo Ribeiro Godoy e o companheiro Alexandre Kennedy, só comentando por alto para a gente encerrar o programa.
1: Claro.
0: Com o companheiro jornalista Edgar Fênix.
3: A gente está fazendo aqui a segmentação por instituto, né? Cada instituto tem sua metodologia. Então, se a gente for comparar com o anterior da Múltipla, na anterior João tinha 42 e Raquel 29. Na anterior do Múltipla, tá bom, gente? Desse que foi em fevereiro, desse, né, mesmo instituto. Então, pelo mesmo instituto Múltipla agora, a governadora aparece à frente. O número que chama a atenção, Ilamar, que parece que está ficando em consenso entre os institutos, é a aprovação da governadora. O Múltipla aponta que Raquel Lira tem 63% de aprovação dos pernambucanos.
0: Perfeito.
3: Então, a gente está vendo isso se consolidar, porque outros institutos estão mostrando na casa de 59, 60. Então, esse número parece estar consolidado em relação à aprovação do governo Raquel Lira. Agora, a governadora, claro, tem que procurar algumas coisas. Por exemplo, ela tem uma rejeição maior que o João Campos. Ela ainda está perdendo na região metropolitana por uma diferença considerável, e que lá na frente isso pode fazer a diferença. Então, é um resultado que talvez seja animador para os apoiadores da governadora Raquel Lira, mas que não dá para sentar na vantagem. E é o que a gente está dizendo: nem João nem Raquel podem se acomodar. Quem se acomodar primeiro pode perder a eleição. A eleição em Pernambuco está travada, está polarizada, inclusive o segundo turno aqui dá empate técnico, então não tem nada ganho para ninguém. A eleição vai ser pegada até o dia 4 de outubro.
0: Alexandre, quem passa ou não tem muito a comentar? Não sei, não, o que é
1: só o destaque aí é que na metropolitana ela está bem atrás do João Campos, na metropolitana.
3: 50-36.
1: Então, o João Campos, ela ganhando em todas as regiões do estado, menos a região metropolitana, aonde detém a maior quantidade de votos.
3: Isso.
1: Né? Então, na metropolitana, ela tem que estar ligada nessa metropolitana para tentar reverter isso, e o João Campos também tem que estar ligado na metropolitana para ele conseguir manter a votação dele ou aumentar, né? O mais prático que ele tem, o que ele pode fazer é isso, é segurar a metropolitana. Não pode deixar ela avançar na metropolitana. Se ela avançar na metropolitana, ela ganha a eleição. Mas se ele conseguir manter a metropolitana com ele e conseguir tirar essa diferença, aumentar essa diferença ainda mais, então ele ganha a eleição.
3: A maior vantagem da governadora é no Agreste, onde ela tem 52% e o João tem 33%. Então parece que cada um está liderando sua respectiva casa. A governadora tem a vantagem no interior e o João Campos mantém sua frente na região metropolitana.
1: Lembrando que a região metropolitana é mais voto do que o interior todo.
0: Com certeza. Me lembrando também que, claro, isso é o retrato de hoje, porque essa pesquisa foi agora.
3: Saiu 10 horas.
0: Ela é fresquinha. Mas lembrar também que alguns meses atrás a Raquel tinha pífios 17, 18, 19% e o João chegou a 67%. Hoje a Raquel está na frente, apesar de que não com muito voto, mas é aquela tal história. O pessoal está entendendo o que a Raquel fez. E lá, principalmente na capital pernambucana, que é o maior colégio eleitoral, é o Recife, a gente sabe que naquela periferia, Vasco da Gama, aquelas, por ali, o João parece que não aparece não para não ser vaiado, porque parece que não fez muita coisa não. Basta dar uma chuvadazinha que a gente... Nada contra, nada contra. É um bom candidato? É. Agora, eu não vou votar, eu acho, né? Muita gente diz assim, eu não vou votar num candidato pelo que o pai fez, pelo que o irmão fez. Eu vou votar no que eu fiz, foi o caso da Raquel, que nunca citou sequer o pai dela, que foi um grande político aqui em Pernambuco, foi governador, foi vice-governador, eu acho que ele foi secretário de tudo, ele foi, e ela nunca sequer citou o pai dela. Não, eu tenho, né, proposta para o estado, e graças a Deus está aprovando aí. E o João, que teve o pai dele, foi um dos maiores governadores, que Deus o tenha, Eduardo esse estado já teve, o Eduardo, não quer dizer, o João é filho dele. Eu acho que isso aí vai se desenrolar ainda, até mais breve da política, né? Porque é aquela tal história, a Raquel vai para a TV e vai para o rádio pedir voto pelo que ela fez e não pelo que o pai dela fez. Eu acho que não é do mesma maneira, no João não vai pedir voto pelo que ele fez pelo estado. Talvez vá usar o nome do pai dele, não é?
2: Bom, companheiros,
0: são 10 horas e 23 minutos.
2: A gente fica na expectativa, né, para a divulgação de próximos levantamentos, né, de outros institutos. Lembrando que os grandes institutos, aqueles que têm abrangência em todo o território nacional, pelo menos no nosso radar ainda não aparece, né, pesquisas registradas com eles. O Múltipla é aqui mesmo de Pernambuco, tem sede em Arco Verde. É importante a gente deixar claro. E de forma prazerosa, a gente está recebendo aqui o Haroldo Vicente, ex-vice-prefeito lá da cidade de Garanhuns, que está acompanhando o seu genro, o empresário Edmilson Júnior, que é da JG Farma, patrocinador aqui do Visão Política. Aproveitaram para fazer uma visita aqui na rádio e, claro, a gente tendo o prazer de conhecer tanto o Haroldo Vicente, ex-vice-prefeito lá de Garanhuns, que é sogro do Edmilson Júnior, que é o empresário da JG Farma aqui de Cupira.
0: É, inclusive, meu amigo, permita essa intimidade entre as pessoas, apesar de muito jovem, não é? Quando ele sequer pensava que tinha tanto prestígio, tantos amigos, era tão querido em Garanhuns, ele jamais imaginou que chegasse a vice-prefeito, mas sempre teve um intuito, só pessoas de bem, pessoas que as pessoas começam a conhecer, né? As qualidades, a atenção, o respeito, o carinho, é que chega exatamente no estágio que ele chegou. Para mim, quando disseram que o genro, quando me disseram o nome, eu digo, como é, pai? Mas ele era, naquele tempo, que pouco mais de 40 anos, talvez não tenha nem 50, uma coisa assim. E na época que eu estive lá, que inauguramos a Rádio Meridional de Garanhuns, a emissora que o Nordeste praticamente só ouvia a Rádio Meridional de Garanhuns, do seu Mário Befilho, grande empresário. Pois bem, isso foi em 1980, e se não me falha a memória, 83, abril de 83, eu acho que ele, talvez se tivesse nascido, tinha, entendeu? Mas já era um garotão, já admirava ali a Rádio Agreste, porque que é a Meridional, quem é que não gostava? Seja muito bem-vindo, um prazer enorme, viu, tê-lo aqui conosco, não tem a menor dúvida quanto a isso. E a nossa cidade cada vez melhor, a nossa querida Garanhuns, o paraíso das flores, e deve ter uma preparação, já deve ter, talvez, a cada ano é melhor, e que eu não perco, eu acho que quem perderia, né? Que é aquele festival de inverno. Aquilo foi criado, aquele festival de inverno, não, acho que você, não, você já era nascido, né? Aquilo foi criado naquela época da Rádio Meridional, inaugurado, começou aquilo ali. Bom, mas são grandes recordações, mas sempre estou ali. Eu tenho uma filha que mora lá em Garanhuns, né? Casada com um menino que tem um pequeno negócio, né? de vidro, né? Vidraceiro, o negócio dele ali, né? E eu sempre estou naquela cidade abençoada, e sejam muito bem-vindos, viu? E o seu menino, que nós tomamos a liberdade aqui de anunciar, porque coisa boa a gente sempre leva, é obrigação da emissora, que é Rádio do Povo, é a única emissora que não existe direção, essas coisas, não, rádio é do povo, e a gente não pode perder esse emprego, essa é que é a verdade, e toda atenção possível. Mas o Júnior, depois que eu digo, é coisa nossa, como dizia o programa Silvio Santos, ele veio para ficar, e claro, saiu por necessidade e adquiriu, né, alguns bens. Claro, com a ajuda do próprio sogro, claro, um menino bom, quem é que não quer? Porque a gente, quando casa uma filha, a gente ganha um filho. Eu tenho uma com 22 anos e sei, e vou tratá-lo da mesma forma como trato um filho meu. Foi bem. E ele voltou a Garanhuns por amor a essa terra, junto com a sua esposa, dois farmacêuticos formados, a única farmácia, eu digo todo dia, a JG Farma, ela não veio para brincar, ela veio para trabalhar e para ajudar essa gente. Preço, qualidade, atendimento, eu comentava há poucos instantes, né? Ainda ontem mesmo, à noite, liguei, quando daqui a pouco, quer dizer, chega, ele próprio atende. Rapaz, você é atendido pelos proprietários, é outro naipe, né? Como a gente diz. Entrega mais rápida da cidade, dentro da medida do possível. A única farmácia que abre de domingo a domingo, e a única que vai das 7 da manhã às 10 da noite. E a única que tem dois farmacêuticos, dois formados em faculdade, e tem autoridade para lhe orientar, para lhe receber. JG Farma, ao lado ali da cama. É um prazer muito grande, viu? Que Deus abençoe, sucesso para eles, e a gente fica feliz. Empresário, gente da terra que investe na terra. Mas para encerrar,
2: Haroldo Vicente, não, Willamay, para a gente fechar aqui, a pesquisa, pelo menos a múltipla, ainda não divulgou, né, os números para o Senado, né? A gente está aqui na expectativa, ainda não temos os números para o Senado. E o blog do Willamay Júnior já por aqui, para a gente tirar a prova, como a gente costuma dizer, né? O Datafolha tem pesquisa registrada para Pernambuco. Inclusive, eles iniciam hoje o seu levantamento aqui. A previsão é que termine no dia 27, dia 28 de maio. O Datafolha deve divulgar sua pesquisa com intenção de votos para o governo de Pernambuco e também o Senado Federal.
0: Vamos aguardar e certamente vamos dar em primeira mão. Gente querida, e com isso nós vamos encerrar o programa. Programa Visão Política, já estamos às 10 horas e 29 minutos. Alô, Renatão, que é o sex symbol da emissora, líder absoluto de audiência no horário, com a sua simpatia, aquele jeito fácil, gostoso de comunicar. Mas eu quero mais uma vez lembrar o aniversário, que para nós, para metade da família, é muito importante, e trata-se do meu sobrinho, Emanuel, 10 anos, não é? Uma figura de Deus, pregador do evangelho com 10 anos de idade, não é? Um garoto inteligentíssimo, daqueles garotos que ainda toma bênção a papai, ao titio, vovô, vovó, né? Tão muito bem criados, né? Pelos seus pais, a Dilma, né? Que é minha cunhada, e o Irã, que por ser forte, bonitão, eu sempre o chamo de Popai, né? Aquela figura forte daqueles desenhos animados, e é também outra figura muito prestativa. Ela é risonha, ri até quando a pessoa cai, quer dizer, ri de felicidade, não é? São filhas aí, Dona Negro, né? Cadeirante, mas que temos por ela, eu a chamo de rainha, e todos os filhos têm um carinho muito grande por ela. E ela hoje está comemorando, vai fazer na sua residência um culto de ação de graças, claro, não podia ser diferente, para agradecer a Deus esse neto maravilhoso, o Emanuel, que aniversaria hoje, e que a gente fica muito feliz, viu, Emanuel? Temos muito, mas muito orgulho de você, exatamente porque você é um bom menino. E é garoto propaganda também aqui da emissora, da empresa Lulubi, baby aqui da nossa cidade, é o garoto propaganda. Um forte abraço, que Deus abençoe, mas vamos cantar para ele, podemos cantar? Vamos. Por favor, eu diria aos companheiros, porque aqui, quando tem um aniversário assim, todos são muito importantes, mas tem uns que a gente, eu também tenho o direito de pedir, né? Vamos cantar para o Emanuel, não é? Um parabéns pra você,
1: Emanuel,
0: nesta data querida,
1: Emanuel.

0: tranquilo. Bom, e com isso nós encerramos. Companheiro jornalista Edgar, muito obrigado, muito bom dia para você. E amanhã estaremos de volta, mas você, enquanto descansa, carrega pedra, giro hoje na região, não é?
1: Vamos sim, Vilamar. Um ótimo dia para todo mundo, a gente se encontra.
0: Tá, se Deus

0: efeito imediato, até por conta da força da pimenta preta. Ela criou até um spray para você levar com ele. Todo mundo sabe que é a mais querida, mais vendida no Brasil. E é por isso que a gente criou até uma musiquinha, né? 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
1: Pomada negra.
0: Passa e passa, passa que a dor passa.
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0: Um beijo no coração de todos, fiquem na paz. Um abraço a todos vocês, é que Deus os abençoe. E amanhã voltaremos, se Deus quiser, com mais um programa Visão Política. Tchau, beijo, tchau, minha gente.
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6: Muito bem, pessoal, agora são 10:35. Mais uma vez, muito obrigado pela companhia, pelo rádio ligado. Valeu, Willamar Alves, mais uma edição inédita do programa Visão Política para deixar você muito bem informado no horário aí da manhã. Pois é, já tem programa Geração 89 comigo, Renato Neves, programa ao vivo. Eu conto com você, não sai daí não.

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E aí, galerinha, muito bom dia pra todo mundo, bom dia pra você, onde quer que você esteja, para onde quer que você vá. Tá começando agora, hein? O maior e melhor programa das umas manhãs. A partir de agora é alegria garantida no seu rádio, nesta manhã de segundona, hoje dia 25 de maio de 2026. Um abraço pra você, aniversariante do dia. Se hoje é o seu aniversário, amor, sucesso, tudo de bom, como a gente sempre faz aqui na abertura do programa. Vamos lá então, porque hoje é segunda-feira, é dia de levantar a poeira para a alegria de muitos e a felicidade de todos. Hoje é segunda-feira, mais um dia abençoado pra gente trabalhar, agradecer, estudar, viver a vida, ser muito feliz. Cada dia pode ser o melhor dia da sua vida, só depende de você. Trabalhe pra isso, que você chega lá, que a gente chega lá. Abraçar as minhas amigas donas de casa, a você trabalhador, motorista, mototaxista, a você amigo patrão, gerente, funcionário, cliente, amigo, vamos que vamos, hein? Fazer história da comunicação de um jeito que você nunca ouviu igual.

0: Uma rádio do seu jeito. Obrigado, meu Deus. Obrigado, Senhor Jesus, pela paz, pelo amor, pela vida. Como sempre, são muito mais motivos para agradecer do que reclamar, do que pedir. Não reclame não, reclame não. Agradeça. Assim o seu dia, a sua vida vai ser muito melhor e muito mais produtiva também. Põe à prova, você vai ver que é verdade, tá bom? Simbora então, agora é oficial, não tem mais volta. Programa Geração 89 já tá no ar.
1: Eita, forró danado de bom!
0: Eita, forró danado de bom! Começando com Mastruz com Leite, teu xodó. Tá chegando a hora, hein? O maior e melhor São João do mundo!

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2: 10:45.
3: Música de Deco e Jefinho BH. Eu te amo.

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1: Muito bem, pessoal, agora são 10:48, o zap zap tá bombando aqui, feito sempre, né? Nossa, é muita gente participando e interagindo conosco dentro do programa Geração 89. Um abração pra Marinalva, tá junto conosco. Oi, Marinalva, tudo bem com você? Espero que sim, viu? Mensagem de voz, fala que eu te escuto.
2: Renata, que é Socorro Jaque do Monte, meu grande amigo.
1: Ô, minha Renata, grande amiga.
2: Tô com uma música aí de Zezé de Camargo pra me escutar.
1: Eu tô na
2: escuta para oferecer para meu filho Adra, para meu filho Anso, para minha mãe Angelita, para meu neto Theo, para minha nora Camila, para minha neta Valentina, para todas minhas irmãs, todas minhas amigas, meus amigos, todos que estão na escuta, e para você, Renato, um ótimo dia, que Deus te abençoe, Renato, fica com Deus.
1: Amém, você também, minha querida, muito obrigado pela sua participação, tá vendo, é só gente boa, minha amiga lá de São Joaquim do Monte, nossa, que satisfação, beijo aí no seu coração, obrigado em Socorro pelo carinho. Vamos lá que tem mais, vamos lá que tem mais. Olá, Renato, bom dia, manda os parabéns para minha filha Evelyn Vitória, tá completando 5 anos de vida hoje, papai do céu abençoe, né? Abraço aí do pai Erivaldo, da mãe Sidnádia, toda a família que ama muito a Evelyn Vitória. Vou até gravar aqui, viu? Parabéns para a pequena Evelyn Vitória, completando hoje 5 aninhos de vida. Parabéns dos pais Erivaldo e Sidnádia. Tá certo, tudo de bom, felicidades. Quem mais conosco participando? Tem alô e bom dia para o Roberinho, sacristão original na paróquia de Cruzes. Fala, Roberinho, bom dia para você, meu queridão. Muito obrigado pelo carinho, viu? A minha amiga Osana Alves também tá interagindo pelo Zap Zap, mandando beijão para todo mundo. Obrigado pelo carinho. Tem mais alô aqui, tem mais alô. Abraço, bom dia para Irani lá de Altinho.
3: Oi, Renato, é Irani. Quero oferecer todas as mãos do programa para todos que estão ouvindo. Tchau, tchau, Renato. Tô ligadinho.
1: Valeu, prazer nosso. Muito obrigado, minha grande altinense.
4: Olá, meu amigo Renato. Bom dia. Aqui é a Rosinete, mãe do Alex Babuino e do Sidney também, né, Renato? Renato,
1: tá bem,
4: você,
1: tá
4: você passa a sair, por favor. Todo o amor que eu te dei com carta de baralho, ofereço para meus filhos, Sidney e o Alex, minha nora Jéssica, para você e sua esposa e toda a sua família, para todos que estão curtindo seu programa maravilhoso. Tchau, tchau. Uma ótima segunda-feira. Fica com Deus, Renato.
1: Pra você também, uma ótima segunda-feira, tudo de melhor. Nossa, que legal. Fátima da Ema também tá interagindo. Oi, bom dia, Fátima.
5: Bom dia, Renato. Tudo bem, Renato? É Fátima aqui.
1: Melhor agora.
5: Eu gostaria de ouvir uma música de Pablo para oferecer para minha mãe Marina, minhas irmãs Vitória, Neide, meus irmãos Hélio e Ivan, para minhas comadres em Cruzes, Lucivânia e Rose, para Quinho da Adega em Cruzes, para Maciel, meu amor, filho de mãe de Maria, para todos que estão curtindo. Obrigado e bom dia.
1: Imagina, obrigado, bom dia, volto sempre, boa semana.
6: Bom dia, meu amigo Renato Neves, sou eu, Júnior Ligeirinho do Trevo, Júnior Ligeirinho da Rua do Sossego, Júnior Ligeirinho, ouvintes fiel da Agreste FM.
1: Da Agreste FM.
6: Coloca a música aí, Zé Vaqueiro, coladinho, eu sou fã de Zé Vaqueiro. Eu vou oferecer para você e família, para Essim, para Noco, para Zezé, para Marciano da Rua do Sossego, a meu pai Daniel do Milho, para toda a minha família, para todos meus amigos e amigas em geral, e tenha um bom dia. É nós com Cis no final, que não diz ancião do Beste João. Cheguei, Brasil.
1: Valeu, queridão. Chegou o Brasil, ele chegou. Eita, Juninho danado, danado no bom sentido. Tem um bom dia pra Lusitânia, o maridão Tony da Batatinha, o Tony eletricista, o Renato, bom dia. Cione de Belém de Maria tá preparando o almoço no alto dos seus afazeres domésticos e ouvindo aí programa Geração 89. Quem mais? A Neves do Sítio Jardim lá em Panelas. Isso, mandando beijão para os filhos Érica e Edjailson. Alô, família, alô, galera. Emerson, para o esposo Hélio, enfim, todo mundo do seu ciclo de amizades, a Terezinha, direto de São Paulo. Fala, Tere!
7: Bom dia, querido Renato, meu amor, segundo. Desejo um ótimo início de semana para você e família, para toda a equipe top da Agreste, minha família, todas as famílias, para todos meus amigos e amigas.
1: Tá certo, Tere. Muito obrigado, lindona. Cheira no seu coração, viu? Tamanho de São Paulo, saudades de você. Obrigado, minha lindona. Tem mais alô? Bom dia.
8: Bom dia, tio Renato. É a Valentina. Estou na escuta. Uma ótima semana para você e um bom programa. Um beijão.
1: Eita, coisa boa! Tava com saudades de ouvir essa voz maravilhosa. Um beijo pra você, minha sobrinha do coração. Grande Valentina lá de Cachoeirinha. Nossa futura doutora, né, Cristiano? Abração pro Cristiano, a Silvana e a Valentina. Um alô também pra dona Zefa e seu Arlindo, que estão ouvindo a rádio agora lá em Cachoeirinha. Bom dia, dona Zefa. Bom dia, seu Arlindo. Obrigado pelo carinho aí. Voltem sempre.
9: Bom dia, Renato Neves.
1: Bom dia.
9: Eu estou ouvindo a rádio.
0: Eu quero pedir uma música de Zezé de Camargo e Luciano, No Dia Que Você Saiu de Casa.
1: Tá certo, deixa com a gente. Muito obrigado, volto sempre, alô.
9: Bom dia, quero mandar um alô pra nós aqui no Sítio Riacho do Meu, de Panelas, eu, Ednilda, minha esposa Edivaldo, ao filho Natan, para meu pai Edmilson, Cedei do meu irmão, minha cunhada Maria e para todos.
1: A rádio da família, todo mundo.
10: Oi, Renato, bom dia. Já será aqui do Brejo Alves, estou sanizado na melhor. Manda um alô pro meu filho Alejandro, nós estamos juntos.
1: Valeu, Jaci, é nóis, tamo junto, boa semana.
11: Bom dia, Renato, aqui é beleza. Eu quero que tu passe, não sei se é Santana, aquela música de
1: Qual que é a música? Continua, fala aí.
11: Um monte de tamburetinho. Para oferecer a todos vocês a FM, a Jane de Paula, sua família, meu irmão, e Júnior Motobike, Suzy Suelda, e meus amigos e amigas do Belém de Maria e da Grestida. Passa um bom dia, que Jesus Cristo, o Divino Espírito Santo, abençoe você.
1: Amém! Você também, minha amiga do coração. Um beijo para você, tamanho do planeta. Tem mais alô? Meu amigo Leno da Barraca tá junto conosco, tá aí curtindo o friozinho de São Paulo. Mandando um abraço para o filho Heitor Amaurílio, não é isso? Valeu, família. Obrigadão pelo carinho, hein? Grande Leno da Barraca.
12: Olá, Renato. Bom dia. Aqui é a Sueli. Estou aqui em Lençóis Paulista, ouvindo essa rádio maravilhosa. Gostaria que você mandasse um alô aí para meu esposo Raminho e para as minhas filhas, Lorena e Giovana. Olha o cheiro do feijão, Renato.
1: Valeu, Suelen Inácio, que é bom, já nasce Inácio. Obrigado pelo carinho aí, abração pra família, tudo de bom. Olha o cheiro do feijão. Alô, bom dia.
13: Dos pais Erivaldo e Sinádia.
1: Alô.
14: Oi, Renato Neves, bom dia. Aqui é Maria de Serra Verde. Renato, quero que você toque pra mim a música de Zezé de Camargo e Luciano.
13: Na paróquia de Cruzes, fala.
14: Não, de Bruno e Marrone. Beijo, varanda, para oferecer para os meus filhos daí, o Suécio e Edjane, para minha nora Irene, aí em Cupira.
1: Tá certo, continua, fala aí.
14: E para todo mundo que estiver curtindo essa rádio maravilhosa, para os meus netos, para todos vocês da rádio.
1: Aê, valeu, muito obrigado. Tem abraço e bom dia para Nilda e Zezinho lá em Panelas, meus ouvintes queridos e amados. Obrigado pelo carinho aí, tudo de bom, viu? Valeu a consideração. Grande Nilda, alô Zezinho, obrigado. Quem mais? Roberinho já falei, né? Roberto Neri, sacristão original, nosso ouvinte de todo santo dia. Tem abraço e bom dia pra quem não falou aqui nome, eu também não sei quem é. A Cidinha, lá em São Paulo, tá com o rádio ligado. A Cleide de Agrestina, pedindo música, Amado Batista, oferecendo pra todo mundo. Eliette de Cerro Azul, Palmares, tá no rádio escuta. A Cleide do Sítio Taboquinha. Tem mais alô? Só pra gente fechar aqui, a Neide lá em São Paulo, a filha da dona Creuza, a moranguinha do Nordeste e a mãe da Emiciane. Beijo pra você, bom dia, Neide, toda Neide, a gente boa. Tem mais alô? A Jeane de Lagoa do Mato tá ligada na programação, mandando um alô para a mãe do Nabia, que adora ouvir o nosso Geração 89. Alô, mãe! Obrigado, viu, Gi? Pelo carinho, volto sempre. Satisfação em ter vocês aí junto com a gente. Uma boa semana repleta de amor, saúde, sucesso, muito Deus no coração. Simbora que agora tem Zezé de Camargo e Luciano. Quem é fã dos caras, aumenta o som aí. Bom dia, pessoal. 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

0: Agora são 11:13, nota de falecimento. Faleceu ontem em sua residência o senhor José Ramiro Soares, conhecido por Ramiro da Laje, com uma idade de 65 anos. Deixando enlutados os irmãos José Ornil, Nilza, Rosiane, Dizezinho Barbeiro, Júnior e Joyce. Filhos, netos, sobrinhos, além de parentes e, é claro, muitos amigos. O corpo está sendo velado no velório municipal aqui em Cupira e o sepultamento será hoje às 5 da tarde no cemitério São João Batista. Desde já, a família enlutada agradece a todos que comparecerem a este ato de solidariedade cristã. Noticiamos o falecimento do senhor José Ramiro Soares, conhecido por Ramiro da Laje, com a idade de 65 anos.
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0: Bom demais, bom demais. Agora são 11:19, 11:19. Bom dia pra todo mundo, obrigado pelo carinho. Programa Geração 89. 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Valeu? Boa sorte então para todo mundo. Pessoal, direto pro zap, é praticamente as últimas mensagens de voz. Daqui a pouquinho eu volto trazendo só as mensagens de texto pra gente concluir o hall de participações no programão de hoje. Alô, bom dia.
1: Bom dia, Renato. Aqui é Terezinha de São Joaquim do Monte.
0: Oi, querida.
1: Passa uma música aí, qualquer uma de Roberto Scarpa, para oferecer para todos da minha família.
0: Tá certo, valeu. Toda Terezinha, gente boa, já falei isso aqui no ar, né? Toda Terezinha, gente boa, Terezinha do Rodeador, Terezinha de Cachoeirinha, Terezinha de São Paulo, não é brinquedo não. A todas as Terezas que nos ouvem agora, muito obrigado pelo carinho, pela participação, vocês são demais, hein? Vocês são demais. Deixa eu programar aqui a música da minha amiga Tereza, pronto, já tá aqui no ponto. Vamos lá então, tem mais. Alô, bom dia, você do zap, fala que eu te escuto.
2: Renata, aqui é Linha da Rua 2, Frei Gaminho de Bonito. Roda uma música bem bonita para mim de Citãozinho Chororó, para oferecer a todos de Bonito, a você, a Jane de Paula, a todos de Santa Cruz do Capibaribe. Dê um alô para Santa Cruz, para Robson, Ranilson e Anaeli. Valeu!
0: Uhul! Valeu, alô, bom dia, Santa Cruz do Capibaribe. Bom dia, minha amiga Lurdinha da Rua da Caixa d'Água.
3: Bom dia, Renato, aqui é Lurdinha da Rua da Caixa d'Água. Manda alô, beijo aí pra turma em Belém Maria, pra todos e pra todos da minha família. Beijo, Renato, fica com Deus. Obrigado.
0: Valeu, fica com Deus, imagina, o prazer nosso, Lurdinha. Também tem alusão para o meu amigo Severino lá de Bonito, grande Bio. Fala, Severino.
4: Renato, bom dia a todos os ouvintes, Severino de Bonito. E falar em Agreste é escutar melhor do Pernambuco. Um abraço, Renato. Ofereço a música que dá frequência a todos os ouvintes. Um abraço. Com a graça e a paz do nosso Deus
0: para
4: todos.
0: Amém. Valeu, queridão. Boa semana para você. Bom dia, Sandro Pereira.
5: Lembramos para a Simone, Suzy, Taná, Jeane, Peba.
0: Tá certo, toda essa galera muito massa. Tem mais alô? A Cleide continua com o rádio ligado, já são as últimas mensagens de voz.
6: Oi, Renato, bom dia, aqui é Eliane, Ciclope dos Limões, de Altinho. Toca aí pra gente ouvir a música do Gustavo Lima, termina antes. Quero oferecer pra meu esposo, Jerivan, pra meus filhos, Eric Eloá, pra minha mãe, minha avó, minha tia Lúcia, pra todos que estiverem ouvindo essa rádio maravilhosa.
0: Eita, coisa boa, tá certo. Acho que o nome da música é Proibido Terminar, não é isso? Pronto, valeu, valeu. Tem mais alô aqui, vamos lá que não acabou não. São as últimas mensagens de voz, bom dia.
7: Bom dia, Renato, faço o corpo da Rolô de Ferreira Calado. Tô aqui finalizando o meu almoço, escutando essa voz maravilhosa sua.
0: Opa, muito obrigado.
7: Eu quero oferecer todas as músicas do programa para meus filhos, Jantos e Renês, meu esposo Edson, minhas irmãs Lourdes, minha mãe, minha sobrinha Márcia, Daiane, minha sobrinha Ayrton, Marcos Miguel, meus netos Arthur, Wesley, Litor, Manuela, minha amiga Franciela, esposa, ela primeira filha dela, Ingrid Yasmin, para você e sua esposa, que você tenha uma segunda-feira maravilhosa, abençoada por Deus. Um cheiro, Renato.
0: Amém, minha amiga do coração, para você também, uma segunda-feira, uma semana, uma vida abençoada. Alô, bom dia.
8: Eu sou Rosete, eu tenho, gostaria de ouvir uma música presente de casamento. Para oferecer a todos que tá ouvindo a rádio Agreste FM de Cupira.
0: Nossa rádio, bom dia.
9: Bom dia, Renato Neva, aqui é Nazaré São Joaquim do Monte, do Barro Novo. Aqui eu quero oferecer uma música de...
0: Continua, fala aí, cadê a música? Cadê a música? Cadê a música? Vamos lá, continua.
9: Pablo, para meu amigo Bigode, minha amiga Marluce, meus filhos, Tauane, Tainá, Talzo, Tauã, meu pai, seu Manuel.
0: Alô, seu Manuel, valeu, família. Luzia Nunes também tá com o rádio ligado, mandando beijão para todo mundo. Cadê você, Luzia? Solta a voz.
10: Oi, Renato, bom dia, aqui é Luzia Nunes. Eu gostaria que você passasse uma música de Amado Batista, Folha Seca, eu quero oferecer para você, sua família, para minha família, para todo mundo essa rádio maravilhosa. Seu programa é nota 10.
0: Opa, que bacana, valeu pelo carinho, hein? Às 11h24 da manhã de hoje, deixa eu aqui mandar um abraço super especial ao amigo Almir Mateus, que tá parabenizando o compadre Sivaldo Caxias, ou Caixas, eu acho que é isso, lá de Altinho, tá com o rádio ligado, parabéns, compadre, grande Sivaldo, sucesso, amor e paz pra você, viu? Turma boa aí, do Altinho, terra do meu amigo Dejair também, grande fotógrafo. Tem alô e bom dia pra Neide da Barra, tá com o rádio ligadão, mandando aquele alô, bom dia.
11: Bom dia, Renata. Aqui é a Cida do Sítio Poço, mano, sempre de Lajeado, gostaria de ouvir uma música com Valda C. Aguiar, vai dar tudo certo, apareço pra você, pra meus filhos Willi e Wesley, pra todos que estão na sintonia da Agreste aqui.
0: Aê, a nossa rádio Rosa Santos lá do sítio tá mandando a mãe da Jaqueline, também tá com o rádio ligado, tem abraço e bom dia pra Nath lá em Panelas. Oi, Nath, só pra você, viu, Nath, com essa ninguém pode. A minha amiga Leo também tá junto conosco, falou que o sábado arrasou, obrigado, Leo, pelo carinho. A Osana Alves lá no sítio Cruzeiro, mandando um beijão pra todo mundo. Minha amiga Maria Aparecida em São Joaquim do Monte, abração pra mãe Dona Maria Silene, pai Abílio, os irmãos e irmãs, sobrinhos, sobrinhas, a avó Dona Severina, bênção, vovó. Pronto, daqui a pouquinho eu volto trazendo só as mensagens de texto, que é praticamente final do programa já, 11h26, aumenta o som, boa semana, tem o som do RC. Canta aí, Robertão!

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2: Hora certa, patrão. Bom dia para todo mundo. 11:34. Que bom estar com você nessa manhã maravilhosa. Uma ótima semana. Feliz segunda-feira. 11:34. 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

Muito bem, agora são 11:38, 11:38, e acompanhe com a gente a última notícia do horário. Mãe e filho morrem em acidente na BR-232 em

Caruaru. E esta informação você acompanha agora. Muito bem, agora são 11:38, confirmando a hora certa com você. Mãe e filho morreram em um acidente de moto na BR-232 em Caruaru, no Agreste de Pernambuco, na manhã do domingo, dia 24. O sinistro aconteceu por volta das 6:40 da manhã, quando o jovem levava a mulher para a feira de Caruaru. As vítimas foram identificadas como Cibele da Conceição, de 38 anos, e Sandriel Hugo Ferreira, de 19 anos. De acordo com a Polícia Rodoviária Federal, a mãe e o filho saíram de moto de Terra Vermelha, zona rural de Caruaru, com destino à feira do artesanato. O condutor acessou a alça do viaduto para a entrada da BR-232 quando perdeu o controle do veículo em uma curva sob a pista molhada, colidiu no guardaril e caiu. Ainda sobre mais informações, devido à gravidade do impacto, a mulher morreu no local. Já o jovem chegou a ser socorrido, mas não resistiu aos ferimentos e veio a óbito, segundo a polícia. Os corpos foram encaminhados para o Instituto de Medicina Legal, o IML de Caruaru. Por meio de nota, a Polícia Civil disse que o caso foi registrado como acidente de trânsito com vítima fatal e as investigações seguem em andamento. 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

0: Tô bem, já de volta. 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Muito mais som, muito mais você e muito mais prazer também. Vamos lá, galerinha, mandar aquele alô pra todo mundo, aquele abraço. Já são as últimas participações, é praticamente final do horário já. Passou rapidão aí, né, o nosso programa Geração 89 de hoje. Manhã abençoada, manhã maravilhosa. A Maria Aparecida continua conosco, rádio ligado, minha amiga Neide, final telefone 1749. Muito obrigado pelo carinho. O Orlando Sex trabalhando, acompanhando a programação. Meu amigo Daniel aqui em Cupira, fala Dani, final telefone 9752. O Cristiano do Espetinho lá em Cachoeirinha, na Boterra do Corro, Eduácio, Rosiane Maria. Olá, minha queridona, pessoal do bairro Liberdade, tá mandando alô pra irmã lá em Altinho, o esposo Vando, os filhos, enfim, toda a família abençoada. Muito obrigado pelo carinho. Tem a Sônia, minha santa, da Avenida Miguel Pereira Neto. Oi, Sônia, cheirão pra você, bom dia, boa semana. Tem a Fernanda e a Fabiana e a minha amiga Núbia, do sítio Jussará. Bom dia pra vocês, alô, família. Tem alô e bom dia pra o meu amigo Zé Alfredo. Zé Alfredo também tá participando pelo Zap Zap. Deixa eu ver quem mais aqui participando, pedindo o som dos Scorpions, tá certo? Trabalhando junto com os parceiros, cadê o nome? Hudson ou Hudson, é assim que se pronuncia? A Terezinha lá do Rodeadouro, minha amiga Terezinha, quanto tempo! Saudades de você, viu? Beijo no coração, minha lindona, a gente aqui te ama muito, obrigado pelo carinho. A Jussi lá em Panelas também tá com o rádio ligado, minha amiga Marleide tá aí participando, tem a Rosângela Beckerhan, a mãe do Ricardão, grande Rosa. Abraço, bom dia para o Sandro Pereira, José do Santos Melo, na cidade de Jacareí, São Paulo. Abraçando aí, ó, o pessoal em Brejo de João Alves, a Lidiane, a mãe dela, Helenilda, que mora no sítio Lopes, tá certo? Grande parceirão, obrigado, irmão, volto sempre, viu? Tem mais alô? Oi, Renato, bom dia, meu amigo Cláudio, grande abraço pra você, a todo mundo aí no sítio Cocão. Alô pra o Lucinaldo, dona Nilza, Pescocinho e todo mundo lá junto com eles. Tem a Marluce do Sítio Cruzeiro, Osana Alves do Sítio Cruzeiro, Romário do Espetinho lá em Cachoeirinha, Evaldo Simão em Joinville, Santa Catarina. Tá longe pra caramba. Aquele abraço, meu pernambucano. Que mais? O Aldemiro Pérola Negra, abração pra mãe, dona Terezinha, ao padrasto José, ao Leno da Barraca, enfim, toda moçada. Valeu, queridão. Lenildo do Sítio Alto do Meio. Tem abraço e bom dia para o Edinaldo do Sítio Brejinho, no Pau Ferrado. Fala, meu garoto. Fala, meu irmão. Prazer é todo nosso, viu? O Cláudio do Milho Cozido e Assado no Trevo lá em Panelas. O Júnior também lá em Panelas. É só gente boa, só gente boa. Maria Goretti, muito obrigado pela sua participação. Volto sempre. É muito bom ter você junto conosco nesta manhã, simplesmente demais, viu? Zé, senhor Zé das Novinhas, lá em Panelas, também tá aqui participando pelo Zap Zap. Olha quanta gente aí, ó. Ô Renato, bom dia, Mazé de Cruzes, acabou de chegar, seja bem-vinda, querido, prazer nosso, Luzia Nunes, Erivaneide Doralice, do Alto do Meio, um alô para o filho, tá hoje completando mais um aninho de vida, parabéns pra ele, Pedro Henrique Matias. Alô, Pedrão, parabéns pra você, Pedrão. Continue sendo muito feliz, hein? Tudo de bom nessa data especial. Sirlene Pereira Barbosa também tá participando junto com a gente. Acho que falei em todo mundo, né? Ô Renato, bom dia. Minha esposa completa mais um ano de vida hoje. O Edinaldo do Sítio Brejinho é quem tá mandando aqui. Eu vou até gravar aqui, viu? Meu amigo Edinaldo, parceirão, parabenizando a sua amada esposa, a Jeane. Não é isso? Que hoje completa mais um aninho de vida. Hoje tem que ter bolo, viu, Edinaldo? Não tem desculpa, não. Bolinho em Guaraná pra comemorar essa data especial. Se é uma data especial pra ela, pra vocês, é claro que é pra gente aqui também, viu? O nosso desejo é muito amor, felicidade, alegria, bênção, saúde. Tudo de bom para aniversariante Jeane, que hoje é só para as velhinhas. E coisa boa, só bênção. Reginaldo Sanfoneiro, lá em Terra Preta. Puxa o fole, Sanfoneiro. Obrigado pelo carinho aí, viu? Tá certo, muito obrigado pelo carinho, volto sempre. O prazer é todo nosso. Valeu demais. Pois bem, 11:46, agora intervalo, eu volto já, só pra dar tchau.
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Muito bem, pessoal, agora são 11:49, Agreste FM, final do horário, só resta agradecer, muito obrigado, viu? A cada rádio ligado, a cada participação, a cada mensagem, pelo carinho das minhas amigas donas de casa, a você motorista, a você empreendedor, onde quer que você esteja, ou aonde quer que você vá, já que agora estamos falando para o Brasil inteiro, não só para Cupira e região Agreste do estado de Pernambuco, mas o Brasil inteiro através da rede mundial de computadores, aplicativos, website, rádios net e agora até pela Alexa. Essa Agreste FM tá demais. Um beijo no coração, mesmo que a gente não se conheça pessoalmente, o meu mais profundo e sincero desejo, acredite você, é que o nosso bom Deus continue abençoando você, a sua casa e toda a sua vida. Amém? Amém! Um abraço, bom dia aí para o meu amigo que participou aqui junto com a gente, cadê o nome? O Manuel, lá de São Paulo, mas o pernambucano matando saudades do Nordeste, através da rádio mais amada do Agreste. Um alô para o sogro Cláudio, para a sua sogra Marlene e toda a família, lá no sítio Bananal, né? Bananal 2, em Maraial, eu acho que é isso. Valeu, querido! Então, por hoje é só. Beijo, abraço, felicidades. Chegando às minhas últimas de hoje, atendendo a pedido musical com Bruno Marrone, beijo na varanda. Na sequência tem Valderlin Santos para começar a semana. Sou seu fã, hein, Val? E mais uma edição do programa O Agreste Reclama.

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1: Pare tudo! Nova semana, nova etapa e o mesmo compromisso, mais um programa, o Agreste Reclama.
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1: Compromisso de seguir inteiramente a serviço do povo. Desse jeito, a hora e a vez do povo, o programa O Agreste Reclama. Chegando exatamente nesta segunda-feira, 25 de maio do ano 2026, meio-dia agora, 3 minutos, na terra emancipada pelo Major Bastos, que é a terra natal onde surgiu e ao longo desses 37 anos, tá aí colada no sucesso evidenciado por todos vocês aí do outro lado. Pois é, a Agreste FM, a nossa rádio, e o programa O Agreste Reclama, nesta segunda-feira, 25 de maio do ano 2026. Como data comemorativa, hoje é dia da indústria, dia nacional da tireoide, dia do massagista, dia internacional do sapateado, dia internacional das crianças desaparecidas, dia do massagista. Já falei, não foi? Já. Dia Nacional da Adoção, Dia do Trabalhador Industrial, Dia do Orgulho Nerd, Dia Nacional do Respeito ao Contribuinte e da Liberdade de Impostos, Dia da Costureira e Dia do Trabalhador Rural. Para nossa proteção, hoje também é dia de Santa Maria Madalena de Paz, São Gregório VII, também São Beda Venerável, Santa Madalena Sofia Bará e São Cristóbal Magalhães Rara. Ó, pessoal, muito obrigado, viu, pela moral dada aí do outro lado, vocês chegando para renovar este espaço como o do programa detentor da maior audiência do rádio brasileiro, claro, como eu sempre digo, guardando as devidas proporções, sua revista eletrônica tradicional do horário, programa O Agreste Reclama, tá no ar, tendo, logicamente, como sempre, muita coisa para a gente comentar, para a gente registrar e, claro, a promessa, a renovação de compromisso da gente lhe entregar tudo em termos de informação, notícia, prestação de serviço, interatividade, jornalismo comunitário e, claro, a parceria dele, o Pequeno Príncipe, o homem da vida de Joyce, pai de Luiz Miguel e conhecido também como Naldo Ferreira. Tá ali comandando a nave de som da nossa rádio, como sempre, diante da competência, diante da credibilidade, da expertise, com a responsabilidade dos trabalhos técnicos, sonoplastia, de tudo que aqui vai ser detalhado, descortinado, diante da pauta da hora e a vez do povo, programa O Agreste Reclama.
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1: 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É inclusive nele que você baixa o nosso aplicativo, pelo próprio aplicativo já baixado, Agreste FM. Estamos também com a live no Facebook, clica aí Agreste FM, e no Instagram também, @AgresteFM. No YouTube houve uma modificaçãozinha. Ah, voltou? Ah, então tudo segue como antes no quartel de Abrantes. Menos mal. YouTube voltou normalmente com a live ativada agora, se não agora, o Naldo já está providenciando para a gente ficar linkado também através do YouTube. E se você, claro, conta com ela, desenrolada, obediente tecnologicamente falando, Alexa, é só dar o comando. Alexa, sintonizar Rádio Agreste FM.
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1: E aí, tamo junto, programa O Agreste Reclama.
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1: Vamos cair pra dentro então, gente amiga. Muita coisa mesmo pra gente comentar, pra gente registrar. Começando aqui com as broncas da área policial. No balanço da violência, fim de semana com 23 homicídios em Pernambuco. Teve um triplo assassinato registrado em Bezerros. Eita! Alô, Helenivaldo Pereira. Leno, detalhes. Boa tarde. Canal aberto.
4: Boa tarde, Valderlin Santos e ouvintes do programa O Agreste Reclama, na Rádio Agreste FM. Registrados 23 homicídios no fim de semana em Pernambuco. Neste mês de maio, são 174 assassinatos. Este ano, de janeiro até agora, mataram no estado 1.121 pessoas. Em Bezerros, aconteceu um triplo homicídio. Três homens foram assassinados a tiros dentro de uma residência na madrugada desse domingo, no bairro Gameleira. Apenas uma das vítimas foi identificada no local. Fábio Pereira de Freitas tinha 32 anos. E na noite desse domingo aconteceu uma tentativa de feminicídio no bairro do Salgado, em Bezerros. Pauliana Alves da Silva foi atingida com um tiro na altura da cabeça, disparado pelo companheiro Elisandro Santos Silva, que foi esfaqueado pelo cunhado e transferido para o Hospital Regional do Agreste, em Caruaru. No Recife, o motorista de aplicativo, identificado como João Valdemir da Silva, de 57 anos, foi assassinado com um tiro durante uma tentativa de assalto. O crime aconteceu na noite desse domingo, no bairro do Bongi. Em Caruaru, mãe e filho morreram em um acidente de moto na manhã deste domingo. Cibele da Conceição, de 38 anos, e Sandriel Hugo Ferreira, de 19, moravam no sítio Vertentes, zona rural do município. Cibele morreu no local e o filho chegou a ser socorrido para o Hospital Regional do Agreste, onde faleceu. O jovem estava levando a mãe para o trabalho em um restaurante na Feira do Artesanato, no Parque 18 de Maio. A moto em que as vítimas estavam colidiu na proteção metálica no entroncamento da BR-232 e 104. Em Santa Cruz do Capibaribe, um rapaz morreu após colidir a moto que conduzia em um poste na Avenida Bildideda, entre os bairros Dona Dom e São Jorge. O caso aconteceu no início da madrugada desta segunda-feira. O SAMU foi acionado, mas a equipe já encontrou a vítima em óbito. De Caruaru, Helenivaldo Pereira.
1: E sobre essa tragédia no trânsito em Caruaru, o Adielson Galvão tem mais detalhes, viu? Pois é, na violência do trânsito, lamentavelmente, mãe e filho morreram em grave sinistro de trânsito com moto na BR-104. Foi na manhã de ontem em Caruaru e o nosso Tetinha tem detalhes. Adielson Galvão, boa tarde. Canal aberto.
5: Boa tarde, Valderlins, amigos e amigas ligados aqui no Agreste Reclama.
6: Olha, infelizmente, manhã sangrenta aqui em Caruaru com um trágico acidente que aconteceu aqui na alça viária que liga a BR-104, a BR-232, aqui próximo ao terminal rodoviário de Caruaru, perímetro urbano das duas rodovias. E aí, mãe e filho acabaram morrendo nesta tragédia. Eles estavam nessa motocicleta, né? Inclusive, moravam no sítio Vertentes, zona rural aqui de Caruaru, ali próximo à Bica do Tambor. O filho estava vindo trazer a mãe no trabalho, né? E infelizmente os dois acabaram sofrendo neste acidente. A motocicleta acabou se chocando ali contra o guarda-reio, proteção metálica, que fica aqui na borda da pista. Então, bateram no guarda-reio. A Cibele da Conceição, de 38 anos de idade, morreu aqui no local, enquanto que o filho, Sandriel Hugo Ferreira, de 19 anos de idade, foi socorrido. Foi levado para o Hospital Regional do Agreste pela ambulância do Corpo de Bombeiros, mas infelizmente já chegou lá em óbito. Polícia Rodoviária Federal fazendo aqui o isolamento do local e familiares chegando a todo momento. Como eu falei, o Sandriel, que era conhecido como Nen, estava indo levar a mãe no trabalho e eu tô aqui com o patrão dela, né? O Alex, que é proprietário de um restaurante ali na Feira do Artesanato, ali no Parque 18 de Maio. Ela era tua cozinheira, Alex?
7: Isso, ela trabalhava comigo cerca de 3 anos e era a minha cozinheira lá do meu restaurante.
6: O Alex, e hoje ela ia trabalhar, né? Acredito que o aquecimento nas vendas devido à proximidade aí com o São João, você estava aguardando ela chegar no trabalho. E aí, como foi que você soube do ocorrido, Alex?
7: Isso, é que sempre ela chegava cedo, né? E deu a hora, ela não chegou, aí a gente começou a ficar um pouco preocupado. Aí eu olhei nas redes sociais, eu fiquei sabendo desse acidente.
6: Alguém narrando, né, que os dois estavam aqui caídos, que ele já estava em óbito, que ela ainda estava se mexendo. A informação inicial era essa, né, que na verdade foi o contrário. Ela, infelizmente, morreu antes da chegada do socorro aqui no local.
7: Isso. Aí, de imediato, eu e meu cunhado, a gente veio aqui. Aí, quando chegamos aqui, vimos a situação.
6: Ô, meu irmão, ele era habilitado?
7: Eu não sei lhe informar, não.
6: Os dois moravam lá. Ele morava com a mãe, né?
7: Isso, morava com a mãe.
6: E ele, inclusive, eu soube, trabalhava lá na Ferreira Costa. Menino trabalhador e que pegou a mãe, né, pra trazer justamente para o trabalho. Infelizmente, acontece essa tragédia, Alex.
7: Isso. Eu não sei se ele trabalhava exatamente na Ferreira Costa. Eu sei que era por ali próximo, agora não sei se era na Ferreira Costa. E ela trabalhava comigo.
6: Eu soube que ela deixou 5 filhos.
7: Isso.
6: Inclusive o mais novo, com apenas 2 anos de idade.
7: Isso, de 2 a 3 anos.
6: Uma pena, obrigado aqui pelas informações, meu irmão. Então é isso, gente. Manhã de domingo sendo marcada por esta tragédia aqui na cidade de Caruaru. Repito, alça viária que liga a BR-104 à BR-232, aqui próximo ao terminal rodoviário, próximo também ao sítio Cipó, sítio Encanto, cenário desta tragédia ocorrida na manhã deste domingo.
5: Direto de Caruaru, com informações da área policial, Adielson Galvão para o Agreste Reclama.
1: Eita, triste, lamentável demais, viu? O programa Agreste Reclama tá só começando, tem muito mais ainda, você confere quando a gente voltar após o intervalo comercial. A Agreste FM, a nossa rádio, 12:16 agora.
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0: Rita Amiga, nota de falecimento. Faleceu ontem em sua residência, inclusive aqui perto da Agreste FM, o senhor José Ramiro Soares, o conhecido Ramiro da Laje. Ele tinha 65 anos de idade. Deixou enlutados os irmãos José Ornil, Nilza, Roseane de Zezinho Barbeiro, Júnior e Joyce, ainda filhos, netos e sobrinhos, e muitos outros parentes e amigos. O corpo está sendo velado no velório municipal aqui em Cupira. O sepultamento será logo mais às 5 da tarde, hoje, às 5 da tarde, no cemitério São João Batista. Desde já, a família enlutada agradece a todos que se fizerem presentes a este ato de solidariedade cristã. Noticiamos o falecimento do senhor José Ramiro Soares, o agora saudoso Ramiro da Laje, como era conhecido. Ele era residente aqui, ó, ao lado da Agreste FM, em frente ao Hospital Municipal José Veríssimo de Souza, no alto aqui da Avenida Reverendo Júlio Leitão de Melo, em Cupira. Figura muito próxima, como vizinho domiciliar, praticamente, né? Nós estamos aqui na condição institucional, comercial, empresarial, emissora de rádio, mas existia uma convivência, como existe, das pessoas próximas residentes aqui, como vizinhos. Mesmo e não diferente, pelo menos de minha parte, com o Ramiro, que sempre me encontrava com ele, era super simpático, solícito, ao lado do senhor Adalcino, tocando sanfona, nos finais de tarde, estava sempre por aqui. E eu queria, claro, em meu nome, de minha família especialmente, hipotecar as condolências, o voto de pesar, os pêsames de público, junto a toda a família do agora saudoso Ramiro da Laje. Ao seu sobrinho, meu amigo, companheiro de trabalho, Luizinho do Carro de Som, como é assim conhecido, e especialmente sua mãe, na qualidade de irmã do falecido Ramiro, um grande abraço mesmo de condolência através aqui da Agreste FM, programa O Agreste Reclama.
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0: Que o Ramiro da Laje siga em paz e na luz. Simbora, né? A hora e a vez do povo, programa O Agreste Reclama. Gente amiga, a Mega Sena Especial com prêmio de 336 milhões teve 2 ganhadores. Foi a Mega Sena Especial em comemoração aos 30 anos da loteria com prêmio de mais de 336 milhões de reais teve 2 ganhadores. Cada bilhete premiado vai levar para casa 168 milhões 170 mil 26 reais e 83 centavos. Os números sorteados foram 03, 30, 33, 35, 45 e 47. De acordo com a Caixa Econômica Federal, um dos vencedores fez uma aposta única em uma lotérica no Rio de Janeiro. O outro prêmio foi para um bolão com 100 cotas registrado em Fortaleza, capital do estado do Ceará. A quina saiu para 590 apostas com um prêmio de R$13.890,02. Já a quadra ficou com 37.565 ganhadores que faturaram R$311,65 cada. A Mega Sena Especial, a de concurso 3010, sorteada na manhã de ontem, aconteceu em comemoração aos 30 anos da loteria, ou seja, a Mega Sena, que já movimentou 115,2 bilhões de reais desde a sua criação em 1996. Depois desse sorteio especial, a Mega Sena volta à normalidade. O concurso 3.011 será sorteado amanhã à noite. E como detalhe, curiosidade dessa extração e desses dois premiados, né? Dois bilhetes premiados com a Mega Sena especial comemorativa pelos 30 anos da loteria. Um dos donos, quer dizer, um dos sortudos do Rio de Janeiro, como a gente já falou, e o outro, um bolão lá de Fortaleza, no Ceará. Como detalhe ou curiosidade, o dono da lotérica Aldeota, o Alessandro Montenegro, onde certamente o bolão foi registrado, é um dos ganhadores. O dono da lotérica participou do bolão. O prêmio, já falamos aqui, 168 milhões, 170 mil, aliás, 168 milhões, 170 mil, R$ 26,83 para cada, no prêmio da Mega Sena Especial dos 30 anos. Como já dissemos, ele participou de um bolão com outros 96 apostadores e aí saiu vencedor. O bolão foi feito na lotérica de Montenegro, lá em Fortaleza. Cada aposta vencedora custou R$ 3.193, valor que inclui a cota de R$ 2.325,60 e a taxa de serviço da lotérica de R$ 813,96. Investiram bem, né? Deu certo. E aí, pessoal integrante ou titulares dessas cotas do bolão, lá de Fortaleza, Ceará, também felizes da vida por morderem uma fatia não pequena do prêmio da Mega Sena Especial comemorativa pelos 30 anos, de mais de 336 milhões de reais. Desse jeito. Deixa eu ir pro break, viu? Intervalo comercial para a gente voltar já já, tendo muito ainda para comentar, para registrar, programa O Agreste Reclama. No relógio da Agreste FM, virando aqui de meio-dia e 29 para meio-dia e meia, 12 horas 30 minutos agora.
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9: Seguindo com a hora e a vez do povo, o programa O Agreste Reclama.
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9: E já já tem boca no trombone. Agora, a nossa conversa de todos os dias nesse horário. 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

0: 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Desse jeito. Naldo Ferreira, manda um abraço, um salve especial aí para todo mundo no restaurante Panela Quente. Pessoal que já passou para botar para dentro o café da manhã. 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Um abraço grande, bom apetite. Chama a atenção de produtores rurais, criadores e agricultores do município de Lagoa dos Gatos. A Prefeitura de Lagoa dos Gatos, através da Secretaria de Agricultura, convida você para uma reunião informativa que acontecerá amanhã, dia 26 de maio, amanhã, pelas 9 horas da manhã, na Câmara de Vereadores aí da Lagoa dos Gatos. O encontro contará com a participação de representante do Banco do Nordeste, ministrando palestras sobre crédito rural, Pronaf, Desenrola Rural, além também de técnicos da Adagro, com informações importantes sobre atualização de rebanho, abertura de cadastro e também cuidados diante da brucelose. Tire dúvidas, receba orientação, fique por dentro das novidades no agro, no setor rural. E para isso, então, não perca a oportunidade de fortalecer e melhorar sua produção. A reunião, só para contextualizar, é amanhã, dia 26 de maio, pelas 9 horas da manhã, na Câmara de Vereadores da Lagoa dos Gatos. Realização, Prefeitura Municipal e Secretaria de Agricultura. Vamos embora, né? Sempre para frente, que atrás vem gente querendo pegar a gente. Daqui a pouquinho, se é o seu caso, tendo demanda, cobrança, reclamação, encaminha pra gente. Já já a gente abre espaço dando vez a quem não tem voz com boca no trombone. Mas agora o espaço é pro Ian Luca e a sua coluna Conexão Política. O mote, o tema de hoje: PT em Pernambuco definiu sua estratégia para 2026 e fechou aliança com o projeto político de João Campos. Ian Luca, canal aberto.
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2: O Partido dos Trabalhadores em Pernambuco deu mais um passo importante na organização do seu projeto eleitoral. Durante uma reunião realizada no município do Paulista neste fim de semana, o diretor estadual oficializou os nomes que devem disputar vagas tanto na Assembleia Legislativa quanto na Câmara Federal. A movimentação tem um peso político que vai além da simples definição de candidaturas. O encontro serviu também para reforçar publicamente o alinhamento do PT com a Frente Popular grupo liderado pelo pré-candidato ao governo de Pernambuco, João Campos, do

0: PSB. Na prática, o partido tenta consolidar um discurso de unidade em torno do palanque do presidente Lula no estado. E essa sinalização ficou ainda mais evidente com a escolha do deputado federal Carlos Veras, presidente estadual do PT, para coordenar em Pernambuco a campanha de reeleição do presidente Lula. O recado político é claro: o PT quer ocupar espaço majoritário na construção da campanha estadual e nacional ao mesmo tempo. E isso passa não apenas pela aliança, mas também pela montagem das chapas proporcionais. Na disputa pela Câmara Federal, o partido mistura renovação e figuras tradicionais da legenda. Estão na lista nomes como Fernando Ferro e João Alfredo, históricos do PT pernambucano, ao lado de novos quadros que o partido tenta projetar politicamente. Já na disputa pela Assembleia Legislativa, a composição também revela um esforço de equilíbrio interno. O PT busca contemplar lideranças regionais, setores organizados do partido e grupos que hoje disputam espaço dentro da própria legenda. Mas, apesar do discurso de unidade, os bastidores mostram que o cenário está longe de ser totalmente pacificado. Mesmo com o alinhamento oficial ao projeto de João Campos, ainda existem setores do PT que defendem a aproximação com a governadora Raquel Lira do PSD. E há também integrantes do partido que mantêm oposição e uma crítica ao grupo socialista. Esse é o caso do vereador Osmar Ricardo, que aparece na lista de pré-candidatos à Alep. O parlamentar rompeu politicamente com João Campos após uma reunião com a governadora Raquel Lira. O episódio foi revelado com exclusividade pelo nosso blog, Blog Bian Luca. E esse detalhe ajuda a entender um movimento importante da política pernambucana. Embora as alianças eleitorais estejam sendo desenhadas oficialmente, os grupos, muitos deles, ainda atuam observando espaços de poder, influência regional e sobrevivência política. O PT, ele tenta equilibrar duas missões ao mesmo tempo: fortalecer o palanque de Lula em Pernambuco e administrar suas próprias divergências internas sem provocar rupturas em ano eleitoral. Em política, muitas das vezes, o maior desafio não é enfrentar o adversário, é manter a própria base unida.
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2: Tá valendo, Ian Luca. E tá valendo também, manda um abraço aí, Naldo, em Panelas, pra minha amiga Dona Nelly e toda a sua família, no ambiente da pousada O Casarão de Panelas. Dona Nelly, obrigado, viu, pela atenção, muito obrigado pelo rádio ligado, pela amizade. Ótima semana, Dona Nelly, família e equipe de pousada Casarão em Panelas. Aqui em Cupira, na área rural, sítio Serra Verde, meu amigo Edson Panda, no restaurante pesqueiro Rancho do Panda. Para ele, toda a sua família e clientela, nosso abraço. Valeu, Edson Panda. Saudade do amigo, viu? Grande abraço mesmo à distância. Ah, falando em família do Panda, Dona Edjane, a sua irmã, também cozinheira, mantém um restaurante no ambiente de sua residência, aqui em Cupira. Deixa eu ver se eu vou conseguir dizer o local onde é. É ali, loteamento Moacir Soares, que o pessoal também chama loteamento Glória. Bom, muita gente sabe, né? Porque a clientela dela é boa, atraída pela boa comida nas versões café da manhã e almoço, como agora, Dona Edjane Panda. Dona Edjane, irmã do Panda, nosso abraço para ela também. Ah, falando em restaurante, meu amigo Ivanildo Maravilhoso, tive lá ontem no almoço de domingo, super delicioso como sempre o menu, o cardápio do nosso Ivanildo Maravilhoso, ou covarde no bom sentido. Um abraço para ele, boa semana para toda a família e equipe colaboradora aí no ambiente do restaurante do Ivanildo, na chamada área da Caixa d'Água aqui em Cupira. E o que afora o cardápio chama atenção atualmente lá no Ivanildo, uma situação legal à parte, a decoração que ele mesmo colocou em prática e já está lá disponível de encher os olhos, muito legal e bonita a decoração junina e motivada com o tema principal da Copa do Mundo 2026. Oi, Ivanildo, ficou muito legal, um ambiente realmente alegre, típico, referencial de data e bonita decoração mesmo, viu? Tudo a partir da criatividade do nosso Ivanildo Maravilhoso. Valeu, Ivanildo, por tudo aí no ambiente do seu restaurante. Afora a boa comida, gastronomia deliciosa, a decoração temática atual junina e pela Copa do Mundo, com, claro, verde e amarelo predominando em favor de torcida forte pela nossa seleção brasileira. Ivanildo, maravilhoso e covarde, beijo no seu coração imenso. Fechando aqui também a sessão abraço, lá em Lagoa dos Gatos, saudade da dona Ana de Tonhão, como é conhecida, um abraço para ela. E ainda em nome da família do saudoso Tonhão, na pessoa do Val, seu filho, que o pessoal aqui em Cupira conhece mais por Silva, um grande abraço para vocês todos. As outras duas filhas, netos e netas da dona Ana, um beijo no coração de vocês. E como eu disse anteriormente, saudades da dona Ana, espero que esteja bem, de saúde e, claro, com sua criatividade de artesã. Artesã das boas mesmo, viu? Não é não, dona Ana? Um abraço para a senhora aí no bairro Compesa da Lagoa dos Gatos. Valeu, hein, Val? Filhão da dona Ana e do saudoso Tonhão. Eu vou pro intervalo comercial e quando a gente voltar já já, é com mais, viu? Muito em pauta, aguardem. Programa O Agreste Reclama, já já, inclusive, com Boca no Trombone. Meio-dia agora, 46 minutos.
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4: Seguindo a hora e a vez do povo, o programa O Agreste Reclama.
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4: Ô, Jota Amiga, ó, dia desses, como vocês, né? Diuturnamente ou a todo momento, chega no seu WhatsApp, em grupos principalmente, uma avalanche de informação, notícia, através de card, através de áudio. Uns, digamos assim, como a gente fala, alvissareiro, importante como assunto para o conhecimento, para conscientização, para alerta. Outros nem tanto. Eu diria, inclusive, quase que a maioria de fake news, de invenção, de coisa sem pé e sem cabeça, sem credibilidade, invenção pura, para, no mínimo, confundir a cabeça da gente e a opinião pública, principalmente. Eu estou me referindo a esse áudio que foi compartilhado num dos grupos que eu participo. E aí, no primeiro momento, você escuta e diz: rapaz, olha para aí. Quem diria que algo desse tipo é tão importante? Eu não fazia ideia. Vou me ligar agora. Escutem e daqui a pouquinho a gente faz o desdobramento, apresenta o desfecho do tema trazido neste áudio, produzido não sei por quem, mas compartilhado por muita gente. Talvez você até já tenha escutado no seu WhatsApp, em alguns dos grupos, ou algum dos grupos que você participa no WhatsApp. Escuta aí, canal aberto.
6: É só a critério de informação, tá? Passei agora pela PRF. Fui liberado porque eu tinha um aqui guardado nas minhas coisas. A cápsula de segurança do pneu, ou seja, a tampa do pito. Aquela tampinha que a gente não dá nem atenção. E cai, na hora de a gente calibrar o pneu, cai, a gente passa por cima, não procura, não deixa pra lá. Tem duas, não tem duas, tem três, tá faltando uma. É bom vocês colocarem, porque ela tá dando multa, viu? Tanto em moto, quanto em carro. Ela é um acessório de segurança obrigatório. Eu não sabia disso. A PRF me liberou porque eu tinha uma e coloquei no pneu. Graças a Deus não me multaram, mas me orientaram. Que é cápsula da válvula de segurança do pneu. Ok? Aquele pituzinho que tá sem tampa, vamos colocar, beleza? Moto e carro é obrigatório pela PRF. Eu realmente não sabia, tá? Quem roda aí, quem tá aí direto aí na pista, vamos se ligar.
4: Pois é. Eu não vou daqui desacreditar que ele tenha sido abordado por agentes da PRF, Polícia Rodoviária Federal, ou qualquer um outro setor de fiscalização de trânsito. Eu também não vou aqui duvidar que ele tenha sido, se não notificado, mas advertido em relação à tampa lá do bico do pneu, como se fala, né? Não vou questionar. Agora que qualificar como item de segurança obrigatório de veículo a título de moto, carro, caminhão, não. Não é verdade. A falta da tampinha do bico do pneu não é infração de trânsito. Não gera multa. A tampinha não é um equipamento obrigatório previsto no CTB, que é o Código de Trânsito Brasileiro, ou pelas resoluções do CONTRAN, que é o Conselho Nacional de Trânsito. Portanto, a PRF, ou Polícia Rodoviária Federal, e ainda qualquer outro órgão, não pode autuar o condutor apenas por isso, pela falta da tampinha no bico do pneu. Não pode. Vamos aqui entender o que diz a lei e os agentes de trânsito. É polêmica, sabe? É polêmica, mas aqui está a verdade. Alguns agentes de trânsito já foram acusados de autuar, de dar uma canetada em motoristas, enquadrando os mesmos diante da falta da tampinha, dizendo que seria equipamento obrigatório ineficiente. A realidade real mesmo, a realidade legal. Especialistas de trânsito confirmam que essa interpretação é incorreta. Se multado, o motorista consegue cancelar a infração facilmente por falta de previsão legal. Simples desse jeito. Agora que a tampinha lá tem a sua serventia. Ninguém vai negar. Para que serve aquela tampinha? Ela representa proteção. Evita que terra, poeira, barro entrem no núcleo da válvula e causem vazamentos lentos. E também representa segurança extra. Ajuda a reter o ar e proteger a borracha contra ressecamento e umidade. O resto, dizer que é um equipamento de uso obrigatório em veículos e sua ausência da multa dá, no mínimo, advertência, butada, cara feia, boneco por agentes de trânsito, PRF, DETRAC, se for o caso aqui da cidade sede da Agreste FM, antiga Destra em Caruaru, a MTTC, é essa a denominação dos agentes de trânsito de Caruaru. Estou citando Caruaru porque muita gente circula daqui na capital do Agreste, capital do Forró. Também a autarquia de trânsito é MTU de Recife. Não pode multar. E se multar, como aqui foi dito, é facinho de derrubar a infração, a multa, a canetada, simplesmente porque seu carro não estava num dos pneus, ou sei lá, nos quatro, ou nos dois em se tratando de motocicleta, ou nos vários em se tratando de autocargas, caminhões, sem a tampinha do bico do pneu, da válvula, da câmara de ar. Não gera multa. Portanto, pode até pode ter acontecido com quem produziu esse áudio e o distribuiu, de algum agente sem conhecimento legal dizer que está lá no CTB, Código Nacional de Trânsito, que a tampinha do bico do pneu gera infração porque seria um equipamento obrigatório. Não é. Tá aí a dica. Programa O Agreste Reclama também é cultura, e em se tratando de trânsito, principalmente.
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4: Daqui a pouquinho a gente volta, viu? A hora e a vez do povo, programa O Agreste Reclama. No relógio da Agreste FM, 1:01 agora.
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0: 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Valeu, Severino do Mel, toda a família e clientela também, colaboradores em família, como Marconi, seu genro, beijo no coração de todos, tá valendo a hora e a vez do povo, programa O Agreste Reclama.
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0: Ó, vamos com boca no trombone? Tem demandas por aqui que chegaram através do nosso WhatsApp, o mesmo que é o da Agreste FM, viés para você também. Se for o caso, na letra, digitando, também por áudio, diretamente relatando, cobrando, dizendo, denunciando o que de errado aconteça na sua cidade, bairro, rua, comunidade rural. Se você não sabe, se você ainda não adicionou, faça isso. O nosso WhatsApp, você toma conhecimento, adiciona, cantando com a gente. Canal aberto.

0: Muito bem, material boca no trombone, literalmente, na bucha. Áudio de denúncia, cobrança, vamos com o primeiro, canal aberto.
1: Boa tarde, Valdelim. Eu moro aqui no bairro Liberdade, próximo a Manuel Roque Madeireira. Esse mau elemento sentou de frente à minha calçada aqui, nesse sábado de manhã, e fez essa barbaridade com esse gato meu. Eu só queria dizer para ele, Valdelim, que eu não levei esse caso, né, na delegacia, mas a próxima vez que ele fizer isso, que ele já é acostumado a fazer isso com os gatos pequenos aqui, eu vou levar na delegacia para tomar as providências, entendeu? Muito obrigado e uma boa tarde. Me chamo José.
0: Pois não, senhor José. Inclusive, o senhor nos mandou, não é? Um vídeo, através certamente de câmera de segurança, que registrou, flagrou a agressão que o rapaz fez contra o seu animal, o gato. O cara deu um chute da moléstia, um bicudo no gato, que a imagem só mostra exatamente a agressão, o chute e o gato sendo arremessado, ninguém sabe para onde ou a que distância, porque a câmera não cobre totalmente toda a situação, só o momento do impacto. A gente não vai levar ao ar o vídeo, eu peço inclusive a compreensão do senhor José, que mandou e deve estar na expectativa de, através das lives aqui, visualizar o áudio, aliás, o vídeo. Porque, seu José, a aparência que temos aí, por dedução, é que se trata de um menor de idade. E aí a gente não vai, de encontro ao ECA, que é o Estatuto da Criança e do Adolescente, mesmo tendo havido, na iniciativa do rapaz, uma transgressão, uma agressão, um crime, né, de maus tratos contra animais, como é o caso do gatinho que aparece sendo alvo, do bicudo, como a gente fala, do chute dado contra o mesmo, as imagens são claras, mas aí tem toda essa restrição, eu espero que o senhor compreenda, e o rapazinho deve inclusive saber, né, que não tem como contestar porque foi flagrado pela câmera de segurança nessa ação que o senhor acabou de muito bem relatar, que numa linguagem, digamos, simples de entendimento, desta vez passa, mas de uma próxima, certamente, mesmo sendo menor de idade, se assim agir, novamente, o rapaz vai às barras da justiça ou, inicialmente, da polícia, conforme será sua iniciativa, inclusive declarada aqui no áudio. Senhor José, do bairro Liberdade, muito obrigado, viu? Muito obrigado pela colaboração, pela confiança, pelo interesse no nosso trabalho aqui. Rádio Agreste FM, programa Agreste Reclama, boca no trombone.
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0: Outro áudio reclamando de quê, Naldo Ferreira e gente amiga? Vamos ouvir? Canal aberto.
3: Ô, Valdelinho.
4: Mais ou menos assim, vamos lá. Aí.
3: Por favor, dá uma ligadinha pra Compesa, manda os meninos soltar uma aguinha pra rua Louro Paulo.
4: Boa.
3: A gente tá sem água, roupa na máquina, prato pra lavar.
4: Medir esforço.
3: Por favor, Valdelinho.
4: Pra
3: rua Louro Paulo.
4: Informação.
0: Rua Louro Paulo, área Caixa d'Água aqui em Cupira. É até irônico, né? Área da caixa d'água sem água durante todo esse tempo. Ó, deve ter havido alguma coisa. Sempre tem, né? É danado. A gente tem dois sistemas de abastecimento d'água. Cajueiro e, mais recentemente, a nova adutora fazendo água chegar e estava chegando forte. A de Cajueiro no reforço. E aí, tem quase uma semana que parou mesmo, né? Ô, Shirleidson, essa parada foi qual o motivo agora, hein? A rua Louro Paulo, conforme a senhora aí, está nessa pindaíba, sem água e travando os serviços domésticos, como a senhorinha acabou de relatar de viva voz, aqui através do programa O Agreste Reclama. Ó, pelo menos indique quando é que volta o abastecimento, quer seja pelo sistema Cajueiro ou sistema São Jorge, quando é que retorna para efetivamente a gente contar como vinha, né, periodicamente, até de forma, como eu digo, assustadora, água forte, chegando na torneira e pelo menos onde eu moro, ali, bairro Cruzeiro. E agora, com a informação dada pela senhora. Área Caixa d'Água, Rua Louro Paulo, na mesma Pindaíba. Alô, Compesa. 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
0: Tá valendo, gente amiga, a hora e a vez do povo, programa O Agreste Reclama, de volta já já. 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
1: 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Recado dado, então. Gente amiga, a partir de agora, como manda a tradição, a gente se prepara para homenagear os aniversariantes. Vamos nós então dar os parabéns a quem está trocando de idade, apagando velinhas nesta segunda-feira, dia 25 de maio do ano 2026. Parabéns daqui em Panelas para Silvânia Fidelis. É a primeira dama da vida do secretário de infraestrutura de Panelas, Maicon do Brejinho. E ainda na esteira da homenagem, quem passa por aqui é o queridíssimo Edinho do Pauferro, que é compadre da aniversariante Silvânia e do Maicon do Brejinho também. O querido Edinho do Pauferro coloca, ó, hoje é aniversário de minha comadre Silvânia, esposa do compadre Maicon. Manda um abraço para ela, em meu nome, de Marci Clécia, que é a primeira dama da vida do Edinho. Tem o Vinícius, o filho do casal. Então, Silvânia, em nome de sua família, principalmente, parabéns. E a homenagem registrada através aqui da nossa rádio, programa O Agreste Reclama. Para hoje também, João Souza Regis Júnior, contabilista, grande artista, líder do Grupo Acústico Popular. Eita, meu querido João, beijo no seu coração. João O Júnior, da Secretaria da Paróquia São João Batista de Cupira, é assim que ele é conhecido. Então, tá valendo, João, um beijo grande no seu coração, com renovação de amizade e bem-querer, em nome de toda a sua família, representada pela esposa Gisele, os três filhos, muita gente como cliente, amigo e amiga do João Regis, João Souza Regis Júnior. Queridão João, parabéns, felicidades hoje e sempre. O Birajara Sá, o Neca, em Panelas e onde quer que esteja, também aniversaria hoje, vale o registro daqui, bem como de outro grande artista, símbolo da representatividade da música popular brasileira, a música nordestina, em alta nesse período junino e em todos os dias pelo seu talento, né? Pelo viés de forrozeiro dos bons, Maurício Ramalho, apaga velhinhas hoje. E claro, como amigo dos amigos, amigo da Rádio Agreste FM e de tantos outros setores de comunicação e do mundo artístico, dos palcos por aí afora, tá valendo para Maurício Ramalho, um beijo no seu coração e claro, as felicitações em nome dos familiares, amigos, fãs, contratantes. Valeu, Maurício Ramalho, parabéns. Hoje é o seu aniversário. Meu querido Leandro Netzel. Leandro Netzel, o sistema é bruto, hein, Leandro? Pois bem, ele passa por aqui e a gente registra em seu nome. Homenagem hoje, parabéns para minha sogra, no caso a sogra do Leandro, Dona Zefinha, do alto hoje dos seus 70 anos bem vividos. Homenagem de sua filha Érica, também Valderis, dos genros Leandro e Zé e de seus netinhos Samuel e Camille, bem como dos demais familiares e amigos. Que Deus abençoe sempre com muita saúde, paz e felicidade. É como encerra aqui o registro de felicitações para Dona Zefinha, que é a sogra do meu querido Leandro Netzel. Tem mais gente aniversariando? Tem, com certeza. Para toda essa gente, independente da citação nominal por aqui, os três S's: sorte, saúde e sucesso. E a musicazinha Naldo Ferreira.

0: Ó, ainda no final do programa, o Agreste Reclama desta segunda-feira, eu dedico a audição lá em Altinho para dona Cida Detide. É assim que ela é conhecida, a mãe da minha amiga Edna Detide. Dona Cida só quer saber de acompanhar o programa O Agreste Reclama através do telão bonito na sala de casa, não só ouvindo, mas vendo a gente aqui, né, dona Cida? Beijo para a senhora, para Edna Detide, todos os demais familiares, muito obrigado pelo seu carinho, que não é de hoje. Não apenas junto aqui ao Valderlin Santos, mas a muita gente de nossa família, a família Buscapé, aí em Altinho. Valeu para dona Cida Detide, para todos que estiveram conosco até agora, uma ótima semana. O nosso reencontro já fica marcado para amanhã, a hora e a vez do povo, programa O Agreste Reclama, sempre com a força de WS Móveis e Eletros, a sua melhor opção no centro de Cupira e Panelas. 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
2: Confere com a gente, hora certa, Pitu, 1:35. Boa tarde.

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1: Chegando, eu por aqui, o Nerd, de volta com vocês. Ó, ligada em você, ó, por aqui, eu e você, juntinhos até as 5 da tarde, ó. Dessa segundona maravilhosa, eu e você, juntinhos por aqui, ó, né? Tocando sempre os melhores sucessos. Obrigado pela companhia de todos. Muito bom estar com vocês, viu? E simbora nós, né? Pra começar sem perder muito tempo por aqui, ó. Você que tá em casa, no carro, na rede, na cama, no mato, no bato, tá curtindo o nosso som. Você que tá aí no trabalho. Oba, que prazer tá com vocês, né? De novo, 1h41 aqui na Agreste. 1h41, hoje 25 de maio. 25 de maio é dia da Constituição, né? Hoje também é dia de São Dimas, dia do especialista de aeronáutica. Hoje é dia internacional em memória das vítimas da escravidão e do comércio transatlântico de escravos. É. Ainda aí, Dia Nacional da Comunidade Árabe, Dia da Anunciação do Senhor, Dia Internacional da Solidariedade da Pessoa Detenta ou Desaparecida. Olha só, hoje é Dia Nacional do Oficial de Justiça, hoje também Dia Internacional da Solidariedade com Funcionários Detidos e Desaparecidos da ONU. Ainda é Dia Mundial aí, ó, do Wayfair. E aí, ó, você tá fazendo aniversário hoje? É dia, então, de, claro, parabenizar, né? Parabenizar você, que hoje completa mais um ano de vida. Esquece não, viu? Traz bolinho aqui pra gente comemorar juntinho com você. Claro, na melhor 89,5. Agreste, né? O favorito do Nordeste do mundo. Parabéns aos aniversariantes, que seu dia seja incrível e cheio de surpresas boas. Feliz vida! Vamos nessa então, né? Trazendo sucesso pra vocês. E já pra gente começar por aqui, ó, 1h42, estamos juntos por cá e vamos tocando muita música pra galera, né? Simbora! Bora, bora! Bora comigo! Que eu tô com você, viu? Até às 5. Bem, gente, tá chegando a melhor época do ano. Pelo menos pra mim, né? Eu adoro. Mês junino, gente! Eita! Assim, né? A gente tem o privilégio aqui, quem mora no Nordeste, de ter o ano inteiro aquele milhinho cozido, aquele milhinho assado, né? O nosso cuscuzinho! Que combina com tudo, né? Cuscuz é bom demais, gente. Tem aquele bolinho de milho, né? Na pamonha, canjica. A gente tem esse privilégio, né? Mas aí, mês junino, a gente ainda come dobrado, né? Aí pode. Então, é o mês mais quentinho. Tem quentão e tem fogueira pra esquentar, né? E tem o forró pra gente dançar, que esquenta também, né não? Então, já que tá chegando, a gente começa a nossa segundona, trazendo aí, ó, sucesso do Dorival Dantas e Tarcísio do Acordeon. Bora curtir! Que bom tá com vocês, viu? Simbora, de forrozinho gostoso pra digerir o almoço. Boa tarde, ligado em você, hein?

0: 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Ai, que delícia, né? Curtiu forró, gente? Ai, que cheirinho de mesmo, Nino. Bom demais ter você por aqui. Obrigado pela companhia e sintonia de todos. Ó, a gente vai correr pro intervalo comercial e eu volto já, já, tá? Bem rapidinho, já chamando você pra participar aqui com a gente no 998261509. Já sabe como funciona, né? Voltando a pedir a tua música por aqui. Pode pedir o que você quiser, né? Nossa segunda-feira é assim. Eita, nós! Olha só! Vamos lá, vamos lá, vamos lá! Olha só, gente, notícia triste, né? Mas vamos ter fé. Ó, o Fausto Silva é internado novamente. Equipe revela estado de saúde do Fausto, né? Fausto Silva voltou a ser internado no Hospital Israelita Albert Einstein, em São Paulo, para realizar um novo procedimento médico. Apesar da preocupação imediata dos fãs, a equipe do apresentador garantiu que a internação já estava programada e faz parte do acompanhamento iniciado após os transplantes enfrentados nos últimos anos, né? Segundo a assessoria aí do Fausto Silva, né, ele passou por um procedimento para retirada de uma sonda gástrica. Além disso, o comunicado enviado à colunista, né, a Fábia Oliveira, informou que o quadro clínico permanece estável e sob controle, né? O Fausto está internado para uma retirada de sonda gástrica, protocolo já previsto desde ano passado, né? Está tudo sob controle e normalidade clínica, destacou a equipe. A expectativa é que o apresentador receba alta amanhã, terça-feira, 26 de maio, né? Bem, nos últimos 2 anos, o Faustão enfrentou aí uma fase delicada na saúde após passar por transplantes de órgãos e por um longo processo de recuperação. Desde então, o comunicador segue afastado da televisão e mantém uma rotina de cuidados médicos constantes, né? Recentemente, a Luciana Cardoso emocionou os seguidores ao falar sobre a recuperação do marido. Durante a comemoração dos 76 anos do apresentador, ela afirmou que a família começava a enxergar uma melhora mais sólida, né? Nos últimos anos, foram desafiadores, mas agora posso dizer que estamos chegando na linha de chegada da retomada da vida, escreveu a Luciana nas redes sociais, né? Enquanto isso, a nova internação segue tratada apenas como mais uma etapa do acompanhamento clínico do apresentador Fausto Silva, tá? A equipe, inclusive, reforçou que não houve emergência médica nem pior inesperada no estado de saúde do Faustão. Que bom, né, gente? Boa notícia, então, né? Ó, 1h55 na Grécia. Eu vou correndo pro intervalo e eu já volto chamando você. Ó, já preparou a sua música? É, manda aqui no nosso WhatsApp, viu? Ah, não esquece não, aquele áudio bem curtinho. Oi, Jani. É, tô ouvindo você, né? Então, aqui da Lua, direto da Lua. Tô querendo curtir tal música, tá? Vai, aí oferece rapidinho e vem participar com a gente, 998-261509. Esse é o nosso WhatsApp, esperando eu por você, ó. Simbora, acessa aí, ó. É isso aí, baixa o nosso app, aí você curte a gente onde você estiver. Volte já.
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0: Esse é o programa de segunda, sexta aqui nas tardes da Grécia. Simbora nós, pras nossas participações, né? Você mandando seu áudio aqui pra gente e participando, pedindo o teu sucesso. Muito bom, tá? Ter você aqui com a gente, então simbora nós. Cadê a galera aí das 13h30? Chegou, aqui ó. Ok, baby. Oi, boa tarde. Quem tá na linha? Raylo.
1: Boa tarde, Jane, meu amor. Sou eu, Sincera, aqui do Jane. Vocês são o próximo aterro de Belém da Rio.
0: Oi, meu
1: Jane,
0: amor.
1: Que você, por favor, você coloque a música com o Reginaldo Rossi, A Noite Silêncio no Quarto, para oferecer a meus três filhos, Nádia, Jean, José, Abis, meu esposo Ramos, minha mãe, Dona Luz, meu pai, seu José Faria. A seu Vanderlei Andrade e Agostina, seu Javadão e Agostina, seu Zeca da Gaita e a Dadinho. E a você, olha, eu tava morrendo de saudade, né? De você, você
0: também.
1: É a alegria da tarde. Tava fazendo falta.
0: Tô fazendo falta.
1: A você, a sua filha Bárbara e
0: a
1: todos que estão ouvindo a Vesta FM. Tem um início de semana abençoado por nosso Senhor Jesus Cristo. Beijo.
0: Beijo, tchau. Meu amor.
2: Oi, Jane, boa tarde. Gatas e todas as gatas, sim. Sinto muito feliz a ouvir essas vozes lindas, maravilhosas, que nem você alegra todas as tardes da gente.
0: Obrigada, amor.
2: Seja bem-vinda. Só resta saudade agora. Vamos matar a saudade, né,
0: vamos
2: gata linda,
0: saudade.
2: Maravilhosa? Gostaria de pedir a música de Roberto Carlos. Amor sem limite. Eu peço a meus filhos, Jane, sou Jane, Juliana Gabriel, especialmente a você, gatas e todas as gatas.
0: Beijos! Oi, lindona, boa tarde.
3: Olá, Jane, boa tarde. Sou mais legal por tô nem acreditando, minha amiga, que eu tô ouvindo sua voz. Graças a Deus, meu Deus. Que saudade, que preocupação. Jane, se der, toca direitos iguais com Simone Mendes. Vai tá seguindo o Vialejo. Olha, eu tô tão feliz aqui pra ouvir sua voz. Ah, que bom. Beijo, minha rainha.
0: Uhul! Beijão, meu amor, pra você também.
4: Boa tarde, Jane. Sou eu, a José Nanda, das três irmãs da Coab. Gostaria de ouvir a música de Bruno e Marrone, Chores e Rosa. Ofereço para toda a minha família, para você, toda a sua família. Para Jeová, Dionísio e Agrestina, Simone Soares, Vila de Santana, João Vitor, Lagoa dos Gatos, Maria do Encontro das Águas, Leite da Barra, Belém de Maria, Dona Cid, Seu Pequeno da Boa Vista, Zezinho do Joá, Pati, Alaide, Fomitor, Torventor, da Minha, tchau, tchau, Jane.
0: Beijões! Bora ouvir Roberto Carlos, amor, sem limites.

a gente curtiu o sucesso da Simone Mendes, Direitos Iguais, né? Tá se achando machão demais, hein? 2h20 na Agreste, vamos correndo pro intervalo comercial e eu já volto. Vai tendo paciência aí, viu? Daqui a pouquinho eu chamo você. Tem um montão de áudio, gente. A gente tá vindo chamando na sequência, tá bom? Então, aguente mais um pouquinho. Bora! Girou! Volte já!

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0: Simbora por aqui, eu chego pedindo teu sucesso com a gente. Ó, chamou, chamou a hora do ouvinte. Chega, Júnior, pra cá.
8: Boa tarde, minha rainha de beijo rosa. Sou eu, ligeirinho do trevo de Pondera. Não perde só um programa seu, escutando essa voz de ouro. Que você bom. É linda e maravilhosa. Rainha de beijo rosa e alegria toda a tarde. Coloca
0: quem?
8: A música aí, Leandro Leonardo, sonho por sonho, vou oferecer para você e família, para meu padrinho do meio, para toda a minha família, para o sacristão Roberto da Paróquia de Cruz, Mazé de Cruz e família, Terezinha da Guaravita, Terezinha da Coab, Graça Paula, Jabá de Unido da Cristina, para todos meus amigos e amigas, boa tarde, Jane e Paula.
0: Beijão pra você, meu querido. Tudo de bom. Simbora. Deixa eu mandar beijão aqui, ó, pra nossa querida Bia aí na Coab. Estivemos juntas hoje, né, Bia? Batendo aquele papo. Aquele abraço. Deixa eu mandar beijo também pra tia Graça Paulo e Gel. Estão sempre sintonizados com a gente, tá? Ó, deixa eu mandar também um beijão pra o nosso querido amigo, né? Encontrei com ele hoje também, o Felipe do Artesanato lá de Agrestina, né? Abração aí pra Graça. A beleza que é fã nossa, não perde um programa, né? A beleza e graça. Beijo pra vocês aí, Agrestina. Um beijo, meus amores. Deixa eu ver quem mais aqui curtindo a gente. Obrigado pela sintonia, viu? Olha, deixa eu mandar um abraço aqui pro nosso amigo Bill Pedreiro e toda a sua equipe curtindo com a gente, né? A Dona Socorro, aquele abraço. Deixa eu mandar também, tem outro Bill Pedreiro, viu? Esse é da rua Juarez Lopes, Bairro Novo, isso, a Mara, a Ayla, né? Também curtindo com a gente, né? Olha só, obrigado pelo carinho, viu? Então, Bia aí na Coab, aquele abraço pra você também. Simbora aqui, deixa eu ver quem mais. Boa tarde.
9: Boa tarde, Jane, Rosa Leite, querida, que tá vindo aqui, papá. Queria colocar a música, faz com leite. É, só junto todos os tempos. Pra você, pra todos aí da Grécia, mesmo pro Juquinha, meu cunhado Chico. Pra meus aqui, Nícia, ela faz chama aqui, pra Cida de ser o João Gustavo do Cruzeiro. Ah. Pra todos os assistivos e de fazer pra todos o nosso programa, querida. Que alegria da gente, tá bom, querida? Tchau, um cheiro.
0: Obrigado, outro pra você, meu amor. Mua. Deixa eu ver quem mais aqui na sequência. Boa tarde.
10: Boa tarde, gata do Beijo Rosa. Sou a Marizane do Bonito. Gostaria de colocar de Pablo. Eu ofereço pra você, Maiara, Maria, eu e todos que estão na escuta. Beijo, Rosa.
0: Outro pra você, meu amor. Mua. Boa tarde.
11: Oi, Jane, boa tarde. Que eu caí do Novo Horizonte. Tô aqui na casa de amigo Odeia, tá aqui por perto do marido de você. Gostaria de pedir uma música de Pablo Vittar. Parabéns pra mim, que estou de idade nova. Amanhã, Pablo Vittar, especialmente só pra mim, que é a minha de idade nova, fazendo 33 anos.
0: Nossa, 33,
11: mas pra você, vocês que estão curtindo. Tô aqui na Cetânia, meu amigo Jássica, da Prefeitura, e Eva.
0: Valeu, então. Os nossos parabéns pra você, né? O nosso Kaique, amanhã completando mais um ano de vida. E claro que ele tá pedindo, quer curtir, né? Pra começar comemorando já hoje, né, Kaique? Pablo Vittar, o parabéns aí, eu amo esse parabéns do Pablo Vittar, gente. Ah, vamos lá, cantar parabéns juntos pro Kaique, o nosso aniversariante de hoje, né, Kaique? Afinal de contas, aliás, de amanhã, né? Que esse novo ciclo traga aí tudo de mais bonito pra sua vida, tá bom, meu lindo? Feliz aniversário pra você, vamos cantar parabéns? Todo mundo junto, parabéns pra você, Pablo Vittar. Piscirico juntos! E a gente cantando aí pro Kaique, pra todos os aniversariantes, o nosso parabéns!

0: gente trouxe aí, né, o especial do ano, no último final de semana, no Sabadão 89. Especial com o Pablo, gente, foi demais. Quem pôde curtir, né? Quem curtiu com a gente, ó, amou! 2h48 na Grécia. Deixa eu mandar beijão pra minha querida Luzia, dona de um par de olhos verdes, né? Minha Luzia querida, nos encontramos, né, outro dia aí, na feira.
1: E você?
0: Ligando em você, beijos pra vaqueira também aqui de Cupira, nos encontramos também na quarta-feira, né? Um beijo pra ela, esqueci o nome, Miriam, não lembro, mas também tem olhos claros, né? Não sei se azuis ou verdes, usa um chapelão, é nossa vaqueira, né? Beijo pra você, viu? Olha só, gente, simbora por aqui, ó. Falou de BBB, já 27, hein? É, tem inscrições abertas.
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0: Nova chance aí, agitando futuros participantes do reality, viu? É, quem já tá com saudade aí? BBB 27 já começou a movimentar os bastidores da TV brasileira antes mesmo da próxima edição ganhar força oficialmente, né? Ainda durante a final do BBB 26, o Tadeu Schmidt avisou ao público que o processo de inscrições para o reality estava aberto. E desde então, milhares de interessados correram para tentar uma vaga no programa. No entanto, quem sonha em entrar na casa mais vigiada do país precisa ficar atento, né? Isso porque a produção já encerrou as inscrições aí para algumas regiões do Brasil. Neste momento, candidatos do Sul e Nordeste não conseguem mais enviar cadastro para a seletiva, gente. Tá lotado já, ó. Enquanto isso, as regiões Centro-Oeste e Norte seguem com inscrições abertas. Já o Sudeste, que costuma concentrar grande parte dos participantes do programa, ainda terá uma nova reabertura antes do encerramento definitivo, né? A dinâmica de suspender e retomar inscrições virou prática comum nos últimos anos, né? Como o volume de candidatos cresce rapidamente logo após a abertura oficial, a equipe do reality costuma pausar temporariamente o sistema, né, para organizar o fluxo de análise. Por isso, muita gente que perdeu o primeiro prazo ainda pode ganhar uma nova oportunidade nos próximos dias, hein? Fiquem atentos. A recomendação da produção continua sendo acompanhar frequentemente o site oficial do G-Show para não perder a reabertura, tá? Além disso, quem deseja participar do BBB 27 precisa aí preencher todas as etapas do formulário com atenção. O cadastro exige informações pessoais detalhadas, além do envio de fotos e vídeos que ajudem a produção a conhecer melhor o perfil do candidato. Bem, nos bastidores da Globo, o período de seleção costuma durar meses. Afinal, a equipe aí responsável pelo elenco analisa comportamento, presença diante das câmeras, autenticidade e potencial de engajamento nas redes sociais, né? Ao mesmo tempo, ex-participantes frequentemente afirmam que a criatividade e espontaneidade fazem a diferença no processo, né? Por isso, a disputa aí por uma vaga no BBB começa muito antes da estreia oficial aí do programa. Quem aí quer se inscrever? Então fica de olho no site oficial aí do G-Show, porque já já serão abertas mais vagas, viu? Vamos pro intervalo comercial, eu volto rapidinho. Aqui até o final, viu? Vamos lá, simbora, volte já.
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4: 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Alegria, alegria! 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
1: Boa tarde, Jane, é mocinha aqui do Sítio Cruzeiro.
0: Oi, meu amor. Eu
1: quero Amado Batista, princesa, para meus filhos, Leandro, Luciano, Luiz Henrique, a minha nora Alice Daniela,
0: amo.
1: E a meu netinho Heitor, e a todos que estão vindo aqui no Sítio Cruzeiro. Um abraço, Jane.
0: Outro para você, linda também. Tudo bem.
1: Boa tarde, Janine Paula.
0: Beleza.
1: Criou o programa, todos os programas, e você também faz parte de tudo, dessa rádio maravilhosa. Bota aí uma música de forró bem quente pra gente curtir. Beleza, pra família e você e todos da FM.
0: Deixa comigo, beleza. Pra você, Edivaldo, lá em Altinho, tá curtindo a gente na padaria, né? Que bom que você voltou. Obrigada, Edivaldo. Cheiro pra galera de Altinho, é nóis. Oi, Tia Laíde.
2: Boa tarde, Janete e Elaíde. Põe Deixa a Vida Me Levar com Zeca Pagodinho. Vai pra você.
0: Deixa.
2: E família, pra Terezinha, pra Diego, né, que tá aqui mais eu te escutando. Para a Saúba de Riachão de Dentro e todos que te escutam. Beijo, Rosa Janê.
0: Beijo, meu amor. Tudo de bom. Obrigado. Olha só, estão pedindo aqui a Zezé e Luciano Camargos, Menina Veneno, né? Oferecendo especialmente pro Nascimento e o Heleno Coveiros, lá de Agrestina. Nascimento e Heleno, Coveiros de Agrestina, aí no Cemitério Novo, né? Boa tarde pra vocês, meus amores. Tudo de bom. Olha só, Luzia Nunes, tá curtindo com a gente. Tava com saudade, né, Luzia? Eu também, viu, sua linda? Fala, Daniel. Aqui de Cupira, curtindo a nossa programação também. Beijos!
3: Boa tarde, Jane Paula. Aqui é o Matamento Morena, aqui de Bonito. Gostaria de ouvir a música com o Pablo. Toma uma que passa para oferecer para a Tiara de Família, para a Tiara de Família, para a Grande Família, para você e família, Jane Paula. Todos que fazem parte da Gás, todos juntos na escuta. Um abraço, uma abençoada segunda-feira para nós.
0: Outro para você, meu querido, e deixa a vida nos levar. Né, Tia Laís? Beijos para todos vocês aí curtindo a gente.

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0: que forrozinho bom danado, hein? Wesley, seis cordas, baião de dois, cavalo lampião. E a gente volta já!
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0: de segunda a sexta por aqui, Onian. Gente, tem um monte de gente participando aqui, Onian, pedindo, querendo pedir música com a gente, né? É, só que o tempo tá tão apertadinho, mas vamos chamar uma galera aí, vamos lá. Se não deu hoje, vai pra amanhã, viu? Ó, só mandar os parabéns, né? Pra Evelyn Vitória, que hoje completa 5 aninhos de vida, né, meu amor? Parabéns pra você, viu? Dos papais Erivaldo e Cid Nadja. Parabéns, Evelyn Vitória! Que seu dia seja de grandes alegrias, surpresas boas e que traga realizações de todos os seus sonhos, tá bom, meu amor? Parabéns pra você, Evelyn Vitória! Valquíria da Caixa d'Água, Socorro, e da Rua Louro Paula, Tia Laís, Dona Socorro, Bebê Cair e Levantar, também tá com a gente. Deixa eu ver aqui, ó. Estão pedindo Forrozão Ferro na Boneca, né? Tá lá em Natal, é o Rosinaldo, aliás. Rosinaldo, meu lindo. Beijo pra você, viu? Deixa eu ver aqui. Boa tarde, Jane Joelma do Novo Horizonte. Tá pedindo Tarcísio do Acordeon, mandando pra toda a família e amigos todos também. Olha quem tá por aqui também, é o Paulo de Zito, Riacho Fechado, tirando leite da vaquinha, né, Paulo? Aquele abraço, curtindo nosso programa. Isso, ligado em você.
1: Boa tarde, Jane de Paulo, aquele que é o Suzuki. Ah, beijinho roda pra você. Coloca aqui pra gente ouvir, é Lady Gaga, Abracadabra. Ofereço pra todos que estão aí do outro lado da linha.
0: Valeu, meu amor! Um beijo pra você também, Erika Suzuki! Bonito! Beijo rosa, quem tá passando por aqui também é Massa, a Erika Suzuki aqui de Cupira, né? Agora quem tá aqui de bonito é Massa Bruta! Um beijo pra você, meu amor! Que saudade! Deixa eu ver quem mais.
2: Boa tarde, Jane de Bola. Aqui é Luciano, sempre alinhado. Município de Panela. Jane, por favor, coloca aí a música de Nikita, com Elton John. Beleza? É pra curtir a festa, tá maravilhosa. E ouvindo essa rádio maravilhosa aí. Principalmente você, com a sua voz bonita, linda e maravilhosa. Beijo rosa, Jane.
0: Beijo rosa, meu lindo! Nelson Pedreiro Lagoa dos Gatos, né? Tá curtindo aqui com a gente também. Aquele abraço! Deixa eu ver quem mais aqui. Ih, apagaram mensagem, né? Demorou.
3: Boa tarde, Jane, minha linda. Aqui é Maria das Dores. Agora estou em Camucim de São Félix. Como é que você está, minha linda? Você está melhor? Que falta estava fazendo você na Agreste, viu? Eu gostaria de ouvir uma música com Zezé de Camargo e Luciano. Pedras. Ofereço pra você, Jane, para meu filho Jadiel, meu filho Adjaís, para meu esposo Adejal e pra todos que estiverem ouvindo, Jane. Um cheiro, minha linda. Melhoras pra você.
0: Obrigada, meu amor. Beijão por você. A Roberto Neves Sacristão, original da paróquia de Cruz, está por aqui. A Cristiano do Espetinho, lá de Cachoeirinha, também com a gente. Nossa querida amiga Neide Cambuta, Lagoa dos Gatos, tá passando por aqui. Oi, boa tarde.
4: Boa tarde, Jane. Gostaria de ouvir a mulher de Eduardo Costa, essa pequinha. Quero conhecer para minha irmã, Anivaldo, meu irmão Zanildo, minha cunhada Luz Neto, minha sobrinha Luísa e Laís, para Anderson, bonequinho, Júcio, Fiado, para padrinho, para meu primeiro aninho, meu primo Laelson. Para Gito Pedreiro, para Zé Pedro e Damiana, para Jaíma e Mariana sentindo as panelas, para Padrinho, para você e todos que estão sentindo esse programa. Valeu, beijo, um abraço, um beijo.
0: Amor, valeu, beijão.
5: Tá fazendo 8 anos hoje.
0: Como é? Vem cá.
5: Jane Paula, boa tarde, querida. Você voltou, que eu tava com saudade de você.
0: Voltei!
5: Eu tava com muita saudade de estar deixando de Paula para estar no tempo da gente. Maria José, do Cid Santo Lisa, do bar do Encanteiro, do bar, do Canto da Serra.
0: Sim.
5: Bota uma música aí só para eu curtir. Eu tô meio adoentada, não fui trabalhar hoje. Tô em casa, Jane, fiz uma...
0: Tá em casa.
5: Aí eu estou lá em casa, mas amanhã eu estou no serviço.
0: Eita.
5: Foi a minha primeira neta que nasceu, tá fazendo 8 anos hoje.
0: Quem?
5: Foi a minha primeira neta que nasceu e do meu filho, Caruaru, eu tenho 30, tá? E a primeira foi ela, tá fazendo 8 anos hoje.
0: Princesa,
5: aí eu quero, o nome dela é Rafaela Sofia. Aí eu quero que Jane bote um poder parabéns pra ela, a avó dela, Maria José da Silva. E... A gente, eu tô pedindo, desde muitos anos de vida, ela felicidade, aí, Jane.
0: Amém! Ei,
5: Jane, cadê a minha música, Jane?
0: Vou tocar pra você.
5: Jane.
0: Parabéns pra Rafaela Sofia. Hoje completa 8 anos, né, Rafaela? Parabéns pra você, princesa. Pelo seu aniversário, felicidade, saúde, amor, sucesso e muitos anos de vida, viu? Que Deus te abençoe muito, meu amor. Deixa eu ver quem mais aqui, ó. Tem mais?
6: Boa tarde, Jane. Aqui é filha do Cinto Porteiro, município de Altinho. Eu quero pedir uma música para um príncipe encantado que está fazendo idade nova hoje. Nicolas. Viu? Tchau, Jane. Um abraço.
0: Nicolas, que Deus te abençoe muito, meu amor. Feliz aniversário pra você, queridão. 3:25.
7: Boa tarde, Jane. Aqui é Macarrão de Panelas. Ô, Jane, tu bota uma música aí de Raça Negra. Pode ser, tá demais.
0: Valeu, Macarrão. Um beijo pra você e toda a família, viu? Curtindo a gente também. Olha, deixa eu ver aqui quem mais. Oi, boa tarde. Marinal vai também estar com a gente. Aquele abraço.
8: Jean de Paula, boa tarde. Jean de Paula, manda outro lá de dentro. Tá? Jean de Paula, toca uma música aí de gatinho, mas é o Jean de Paula. É, o nome da música Sei Que Vai Voltar. Jean de Paula, oferecer pra todos os ouvintes da Gaste FM. Meu irmão Edinho, lá em Santana do Parnaíba. Meu irmão Valdinho, que tá ligadinho. E meu tio Cícero Cândido. Boa tarde, Jean de Paula.
0: Valeu, boa tarde pra vocês também. Obrigado.
3: Ah, Jane, de Paula, tudo bem? Sou fã dessa rádio, sou fã de vocês. Eu gostaria de pedir uma música pro meu netinho que tá fazendo um mesinho hoje. Uma musiquinha de criança. Que tá fazendo um mesinho hoje de aniversário, viu? E qualquer música, vocês podem depois oferecer pra todos vocês da rádio. A minha filha tá na escuta. Todas as pessoas que tá na escuta. Boa tarde.
0: Valeu, meu amor, boa tarde. Emanuel Torres, Residencial Alto do Moura, Poço Agamenon Magalhães, né? Agamenon lá em Caruaru, tá curtindo a gente. Eita, nós! Verdade, viu? Emanuel Torres, não precisa parar nada, nem pra ouvir rádio. Isso é bom, é bom.
3: Boa tarde, Jean de Paula. Que é negra, já lhe pedimos uma fogueirinha de São João aí. Vai cuidar essa data de tabu maravilhosa. Fez pra todo mundo ver na escuta e pra você também. E voltou, né, Jean de Paula? Fico com Deus, valeu.
0: Uhul, beijos, beijos. Boa tarde, queria curtir música Calcinha Preta. Eita. Calcinha, né? A moçada é só filé, né? Um beijo pro você, meu amor. Neide Sandro, lá de Grande Catende, curtindo com a gente. Aquele abraço. Olha, eu tô na melhor, né? Agreste, claro. Tá pedindo música aí, ó. Moda de Caju. O pessoal já tá bem animado aí pros sucessos juninos, né? É assim que eu gosto, viu? Boa tarde.
2: Tá adiante, Paula. Aqui é Rivalab e Agrestina. Toca pra mim, por favor, aí. Eduardo Costa, a loura do volante.
0: Então, Edu, eu não sei o que é que vai dar pra tocar, né? A loira do volante. É que tem muita gente aqui, gente, ó. Que terra da panificadora Pão do Glória tá com a gente também. Aquele abraço.
3: Oi, Jane, boa tarde. Minha primeira participação com você. Eu sempre falo mais com o Renato Neves. Jane, eu quero escutar uma música do Frei Gilson, Jane, pra oferecer um beijo rosa.
0: Opa, beijo rosa pra você também, meu amor. Vamos ver se dá tempo de tocar, né? Tô na torcida aqui.
3: Paula, boa tarde, gente de Paula. Aqui é linda, da rua 2, foi da minha rosa. Música bem bonita para mim, só de Altim. Vou oferecer a você, a todos de bonito e a todos, Santa Cruz de Capibaribe. Valeu! Deu uma louca.

0: Oi, 3:41 na Agreste. 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
0: E aí, vamos pra hora certa,
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0: 13:43.

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0: Vem, gente, o tempo tá correndo. Terezinha, meu amor, tá lá em São Paulo. Chega pra cá participar com a gente.
1: Tá, minha querida, minha rainha do beijo rosa. Agora a Grécia está completa. Vamos, por favor, gostaria de ouvir tributando, Antônio. Se tirar da cabeça, não consigo. Vou oferecer pra você, Bárbara, Severino Neto, pra toda a equipe top da Grécia. E a Laída é Severino do Mel, Lila do Cruzeiro. É pra Paulo de Carrilho, Java Dionísio, Lenil de Arenivaldo, Leonardo Lagoa dos Gatos, Claudio Cico Cantinho do Chalé, Germano de Jurema, Ricardo do Peixe, Graça Paula, Desta Funerária Carvalho, Luciano do Panela, Quinta e Equipe, e para todos os ouvintes, todos meus amigos e amigas, para todos os companheiros, que Deus nos abençoe.
0: Beijo, minha linda! Beijo pra Socorro também, né? A Giane, todo mundo com a Emily, né? Curtindo com a gente. Eliette de Serra Azul Palmares, tá ligadinha com a gente, né, sua linda? Beijos, viu? Oi, Elias Amorim, olha só.
2: Boa tarde,
0: com a gente.
2: Amiga. Giane de Paula.
0: Boa tarde.
2: Aqui é Elias Amorim. É, sempre sintonizado, né? Nos seus programas, na nossa
0: querida
2: FM. E eu, especialmente, estou aniversariando, 25 de maio. Elias Amorim, Lagoa dos Gatos. Um abraço, amigo.
0: Sério?
2: A música que tiver o sucesso aí na grade será bem ouvida. Para mim e para todos os ouvintes. E a rádio e seu programa é só sucesso.
0: Obrigado, feliz aniversário. Que esse dia seja inesquecível, né? O início de um novo ano na sua vida, cheio de felicidades e muitas realizações, viu? Nosso amigo Elias Amorim, aniversariante de hoje. Uhul! Beijões, feliz aniversário. Obrigado pelo carinho de todos vocês aqui com a gente. Tem um montão de mensagens. A Neve está curtindo com a gente, né? Deixa eu ver quem mais aqui. Oi, boa tarde. Deixa eu mandar um alô, gente, pra Carminho Toquinho, lá em Belém de Maria. Ouve sempre a nossa programação, viu? Obrigado, viu, meus amores? Aqui eu também. Ah, o Maurício do Ovo, a Lúcia, sempre na sintonia, né? Com ovos fresquinhos e selecionados sempre. Aquele abraço, Maurício do Ovo, a Lúcia. O Russo tá aí curtindo a gente. Tá no barzinho, né, Russo? Ô, oh, vida mansa. Mimi da Bike também tá curtindo com a gente. A minha amiga Rosiane, obrigado pelo carinho, meu amor. Beijos. Boa tarde.
3: Nenê Pedro de Batateira. Porque troquei o chip, aí nunca mais liguei pra rádio aí, maravilhosa. Mas aí, a rádio aí é maravilhosa e vocês estão tudo de bom.
0: Opa!
3: E felicidade pra vocês todas aí.
0: Obrigado.
3: Pra todos.
0: Valeu, meu querido Neném Pedreiro lá de Batateira, curtindo a gente. Beijos.
4: Boa tarde, Jana. Aqui é Lourdes de Cupira. Eu gostaria de você passar a música de Eduardo Costa, Amor do Violeiro. Vou oferecer a minha filha Elane, Elisângela, minha neta Jordana e pra você. Tô curtindo essa rádio maravilhosa. Tchau, fica com Deus. Um beijo.
0: Beijo pra você também, meu amor. Fabrício tá lá em Agrestina curtindo com a gente, né? Pedindo aquela internacional. Não podia faltar, né, Fabrício? Eita, você fez muita falta. Obrigado, Fabrício. Cheguei, voltei. Aquele abraço, meu querido.
5: Boa tarde, Jane. Sou Ana da Coab. Gostaria de pedir uma música de Marquinhos Maraial, tatuado, oferecer para meu irmão Carlos Alexandre, que está de idade nova hoje.
0: Olha só, o Carlos Alexandre, meu amigo, né? Tá de idade nova, Marquinhos Maraial. É, vou já procurar essa música pra tocar pro nosso amigo, viu? Nosso amigo Carlos Alexandre, aniversariante de hoje. Desejando que esse dia seja muito feliz, repleta de surpresas encantadoras, tá? E passado ao lado de quem você mais ama. Tem um aniversário muito especial, cheio de sensações positivas, viu? Divirta-se muito, Carlos Alexandre, nosso amigo. Aquele abraço. Manuel tá lá em São Paulo, mandando um abração aí, né? Pra o sogro Cláudio, a sogra Marlene Marques, a família lá no sítio, sítio Bananal 2, né? Maraial curtindo com a gente. A próxima da sequência vai pra vocês também, tá?
6: Oi, gente. Boa tarde. Aqui é o José Unido de São Paulo. Manda um abraço aí pra toda a galera de Panela. Bota uma música de cara aí. Pra todos de Panelas aí. Por favor. Obrigado. Pra você também.
0: Obrigado pela sua participação também. Aquele abraço. Eugênio, meu rei.
7: Boa tarde, amada. Amada, bota aí um barramalho. Um cheiro para todo meu ciclo de amizade. Estou na sintonia. Um beijo, isso é?
0: Beijo. Outro pra você, meu amor. Tudo de bom. Boa tarde.
8: Boa tarde, Jana. Aqui é Maurício de Bonito. Hoje, Jana, bota uma música de Maurício Ramalho aí, que ele tá completando um ano. Pra todos que estão curtindo. Tenha uma boa tarde.
0: Olha só, Maurício Ramalho, a gente toca sim, é aniversariante de hoje também. Nosso amigão, né, completando mais um ano de vida. Então curta bastante cada instante desse dia com muita alegria, viu? E cantando muito pra gente, nosso amigo Maurício Ramalho é aniversariante de hoje. Parabéns!
9: Boa tarde, Jane. Parabéns pela sua volta, Jane. Tá fazendo falta, hein?
0: Um
9: beijo. Jane, eu quero ouvir nessa Pinga em Mim com Sérgio Rei. Especialmente pra você, pra sua família, toda a minha família, toda a minha lista. Aí, família. E pra todos do Fabrício Tarbeiro. Valeu, uma boa tarde. Tô te ouvindo, Jane. Cheiro.
0: Valeu, meu amor. Boa tarde. aqui,
10: boa tarde,
0: Jane
10: Paula. Aqui é Adinaldo Ibirajuba. Eu quero pedir a música aí de Gustavo Lima, Vagabundo, para oferecer a minha esposa Rosneide, né? Meu filho Everton, a minha filha Camille, para todos os ibirajubenses e para vocês aí da rádio. Valeu? Uma
0: valeu,
10: boa tarde.
0: Um beijo para você, boa meu tarde, amor.
11: Paula, Piazazinha.
0: Eita, gente, corte não.
11: Gostaria de pedir a música de Roberto Carlos e a Papo de Esquina, para oferecer a Jane a toda a galera e a todos os ouvintes que curtem essa Agreste FM.
0: Vamos lá, né? Vamos curtir aquele papo de esquina, Roberto e Erasmo, né? Pra gente matar a saudade por aqui também. Beijões!
12: Boa tarde, Jana. Jana, eu quero uma música desde de menina pra oferecer para você, da rádio, para todos que estiver curtindo, do Riacho do Veríssimo. Para todas minhas comadres, para meus compadres, para minha mãe e para minhas irmãs. Manda aí, Jane, por favor.
0: Ok.
12: Para todos que estiver curtindo, do Veríssimo.
0: Valeu, meu amor. Beijo. Se não der agora, a gente toca, viu? No forrozinho da Nádia de Bom por aqui. Boa tarde.
13: Ô, Jane, boa tarde. Ô, Jane, se der tempo, por favor. Tá com a música de Azulão, viu? Eu sabia que te amava tanto. Ô, Jane, se você for, viu? Eu ofereço para você, Tiaraí. Todos os ouvintes da Agreste FM. Um abraço.
0: Outro abração para você também, meu querido. Tudo de bom, viu? Olha, vamos lá, vamos curtir, né? É, curtir sucesso por aqui. Vamos lá, gente. Pediu? A gente toca por aqui. Vamos ver. 51 na Grécia. Eita nós. Eita nós. Vamos de música. Ó, pediram aqui o Mineirinho pra gente tocar. Alexandre Pires. Cadê você que pediu essa música? Fala aqui um oi. Aqui, achei. Oi, boa tarde, Jane. Que alegria que você voltou. Um beijo pra você, meu amor. Pedindo música Alexandre Pires, né? A Maria de Cabeça de Negro.

0: música, né? Ele é pior do que o caneta azul Manuel Gomes, né? Não, gente, fala sério esse tatu aí. Fala
1: Vamos
0: sério.
1: Jogar dominó.
0: Olha o cara. A música, ela só tem, um minuto e 26 segundos, né? Mas a música é tão boa, né? Tão ruim. Que parece que tocou 3 minutos já. Brincadeira, gente. Renan e Dunga, vocês tiraram onda aqui, viu? Volte já.
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0: 4h22 aqui na Agreste.
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0: Olha só, Nove Mistura. É, esse é bom, né? 4h24.
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0: E simbora nós por aqui, vamos ver o que é que vai dar tempo tocar agora. Roberta, beijo pra você. Oi, boa tarde.
1: Boa tarde, Jana de Paula. Sou Cida Maurício aqui de Cachoeirinha.
0: Minha linda.
1: Queria ouvir com César Menotti e Fabiano, Eu Sem Você Não Dá, pra oferecer a você que faz esse programa maravilhoso de todas as tardes. É uma pessoa muito especial na minha vida, que tá escutando seu programa também agora. Uma boa tarde, um abraço.
0: Valeu, boa tarde, meu amor. Olha só quem tá por aqui também. Olha, sou o seu fã fiel de carteirinha, Júnior Ligeirinho do Trevo. Orlando e Sex também passando por aqui, né? Alôzão aí pra galera da Pizzaria Sabor aqui de Copira, curtindo a nossa programação, né? Estão pedindo Oswaldo, Montenegro, Lu e Flor pra matar a saudade, né? Pra lembrar coisas boas. É isso aí. É o Rafa, né? Valeu, Rafa. Aquele abraço pra vocês. Simbora.
2: Boa tarde, minha amiga. Gostaria de pedir a música João Gomes, Fogão de Lenha, com Juan Vaqueirinho. Oferecer pra você e todos os ouvintes. Aqui quem fala é o Hélio, da cidade de Garanhuns. Um abraço.
0: Olha só, um beijo pra galera de Garanhuns. Curtindo a gente, né? Opa, João Gomes e o Vaqueirinho lá, né? Estão cantando muito essa música, linda demais.
3: Olá, Jean de Paula, aqui sou eu, o Leão, Jean de Paula, por gentileza, opa, tá aí. Delmax, olha o fogaréu, oferece especialmente a você e a todos que estão na escuta, já que o São João está se aproximando, bota aí, olha o fogaréu, queimando as pontas da praia do meu chapéu. Valeu, Jomem.
0: Um beijo
3: forte pra você.
0: Valeu, beijão Jomem. Pra você também, tudo de bom.
4: Eu tive um Maria. Felicidade a senhora.
0: Olha aí o Sandro, nosso
4: Cíntia,
0: amigo.
4: Maria, Jean e todo mundo. E pra você, Jean de Paulo, quero todo mundo para conhecer.
0: Beijão, Sandro.
5: Paulo, boa tarde, tudo bom? Antônio de Rio de Janeiro.
0: Tudo bem.
5: Jean, gostaria de ouvir a música com Fábio José, Espumas ao Vento, pra oferecer pra minha esposa Ângela, pra toda a galera aí de Cupira, do Alto do Meio, sobrinhos e sobrinhas de Belém de Maria, Carlinhos do Celular, Cícero do Pastel, Tandidão. E pra todos que estiveram ouvindo o programa aí, valeu, Ritmo de São João, valeu?
0: Obrigado,
5: boa tarde,
0: lindo,
5: bom trabalho.
0: Beijo pra você também, beijão, viu? Deixa eu ver quem mais aqui, ó. Eita, nós. Deixa eu ver aqui, ó. Vilma.
6: Boa tarde, Jane. Aqui é a Lila, São Joaquim de Monte. Eu caí uma música de Bonde do Brasil, qualquer um aí, gente. Pra oferecer pra mais poder ir. Pra minha filha Marciana, pra meu filho Júnior, a mulher dele Vânia. Pra você, Renato Neves. Pra Edna, lá em Monte Azul. Jamil, Jennifer, Alessandra e pra todos que estão curtindo.
0: Beijo.
6: Oi, Jane, boa tarde. Tudo bem com você? Como tá tudo bem?
0: Oi, minha
6: tá
0: linda.
6: De volta, né, Jane?
0: Noêmia, Manizula, beijo.
6: O programa agora tá animado. Você de volta na rádio. Não. Diz que classificou nos outros, né? Pode dizer. É, porque as pessoas, quando é acostumada com aquela pessoa naquele lugar, a gente nota muita diferença, né? Os fãs da gente, né? Seus fãs, você que é nossa locutora.
0: Obrigado pelo carinho,
6: você
0: viu?
6: A alegria é maior. Deus abençoe, Nossa Senhora te proteja.
0: Amém.
6: E que você tenha uma semana excelente. Deus abençoe.
0: Pra nós, meu amor.
6: Botar a música com a Magra Luciana aí, bem, bem gostosa.
0: Obrigada.
6: Eu sou fã desses homens, Jane.
0: Opa, eu também.
6: Disso, né? Beijo pra tu.
0: Beijo pra tu, meu amor. Mua. Zeane, tá curtindo a gente também, né? Robério de Cruzes, a paróquia de Cruzes, a Cristão Original, curtindo aqui também com a
7: Jane
0: gente.
7: Paula, boa tarde. Aqui é o Casca de Bala. Eu passo a música, Jane Paula. Desça daí, seu coelho, desça daí. Jane Paula, ofereço por grandes amigos meus daqui da cidade de Cupira. Os Pereiro. E os ajudantes.
0: Ah,
7: tchau, obrigado.
0: Desça daí do andaime, né? Eita, ele pôs os amigos dele. Imagina quem não é amigo, hein? Tô fora. Cheiro, meus lindos. Tudo de bom, viu? Olha só, deixa eu ver aqui. Estão pedindo também Noda de Caju, né? É. Valeu, né? Quem é? O Cícero, nosso amigo Cícero lá de Altinho, hein, Cícero? Aquele abraço, boa tarde.
8: Oi, Jane, boa tarde. Tô aqui na escuta, no seu programa, minha linda, um cheiro.
0: Cheiro pra você também, amoreco. Adenilda Santos, um beijo, meu amor. Deixa eu ver quem mais aqui, ó. Eita, de volta, né? Glória a Deus, glória a Deus. Ó, cheiro. Tá pedindo música de parabéns pro netinho, né, que ama muito, o Ian Davi, que hoje completa mais um aninho de vida, né? É, o neto da Zilma, parabéns especial dos familiares todos, amigos, que Deus continue abençoando muito, viu? Parabéns pra você, meu lindo! Felicidade! Quero que você continue com esse seu jeitinho especial, viu? Muita amor, muita alegria, tudo de bom na sua vida. Vamos, Ian Davi, o neto da Zilma lá de Jundiaí, Alagoas, assim, aquele abraço.
9: Ah, boa tarde, aqui é Elaine Milena de moro em Laje Grande, Catende. Gostaria de uma, qualquer música que você quiser botar aí. Tô aqui ligadinha na rádio, viu?
0: Opa,
9: Deus abençoe vocês aí.
0: Boa tarde pra todos. Boa tarde, beijos, viu?
10: Boa tarde, Jane de Paula. Sou que eu, Cleverson de Maraial. Estou ligado no seu programa maravilhoso, nessa rádio maravilhosa, Agreste FM.
0: Ai, que delícia! Beijos, Cleverson.
11: Boa tarde, Jane de Paula. Aqui é Joselene de Panelas. Eu gostaria que você tocasse pra mim uma música de Jorge de Altinho. Eu fiz uma fogueirinha, que já tá, nós já estamos no clima de São João, né? E especialmente pra você. Tá? Eu quero curtir com meu esposo Manuel, com meus três filhos, meu genro no sítio Cova, José, tá? Minha irmã Marlene. E saudade de você. Eu gosto muito de curtir você, à tarde.
0: Obrigada,
11: eu sou fã da rádio. Desde de criancinha.
0: Ai, que legal. Adoro. Tá sabendo, né? É, a gente vai tocar no forrozinho danado de bom, viu? Fica preparado.
12: Oi, Jane, boa tarde, hein? Que bom que você voltou.
0: Obrigada.
12: Tá legal as tardes. Tava muito triste, viu, Vicente?
0: É, Sueli?
12: Que bom que você voltou, graças a Deus.
0: Que bom.
12: Um cheiro, Jane.
0: Feliz. Outro pra você, meu amor.
13: Boa tarde, João. Boa tarde, Jona. Boa tarde, Jona. Aqui é Zé de Ernestina. Por favor, coloca aquela música aí. E João Gomes, eu quero ser um vegano e vovô.
0: Eita, João Gomes, né? O que é que dá tempo rolar aqui? Oi, boa tarde. Quem é? Patrícia Rodrigues, lá do sítio Letreiro de Altinho, né? Tá com a gente também pedindo Zezé e Luciano qualquer uma. Hoje eu completo 25 anos de casada. É, olha só, a Patrícia, né? Do sítio Letreiro. Patrícia Rodrigues e o seu esposo Edinaldo, né? Que Deus continue abençoando muito vocês. 25 anos de união, olha só. Comemorando aí bodas de prata, né? Parabéns aí pra vocês. Renovação de votos, né? Esse dia especial. É, parabéns. Aproveite sempre a vida ao máximo, viu? E lute por tudo que deseja alcançar. Sejam felizes juntos sempre, viu? A nossa amiga Patrícia Rodrigues e também o Edinaldo lá em Letreiros de Altinho. Eita, nós. Sandra e Neide, lá de Grande Catete. Ah, Cristina do Espetinho, lá de Cachoeirinha. Olha só quem tá aqui, é o Pedro Noberto, lá de Grande Catende, né, Pedro? Pedro gosta de uma calcinha preta, né, Pedro? Oi, beijões! Então tá, gente, fechamos as participações e bora de música, porque é o que interessa, né? Oswaldo Montenegro chega cantando Luz Flor. Quem tá pedindo forró, a gente vai ver se encaixa aqui no forrozinho da Nadia Bão, viu? Fique triste, não. É muita gente participando.

Que história linda! Tem essa música aí. E agora na voz aí do Juan Vitor, o Vaqueirinho, né? Junto com o João Gomes aí. Aí, ó. Tem mais uma! César Menotti, Fabiana Ana Castela, eu sem você. Cida Maurício, minha linda. Beijos!

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2: Olha só, 4h52 na Grécia.
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2: Esse é o nosso programa Ligado em Você, fechando por aqui, né? Deixa eu mandar um abraço aí pro Nelson Pedreiro, Lagoa dos Gatos. Pessoal aí no Mercadinho Andrade, Lagoa dos Gatos, né? O bairro da Compesa, curtindo com a gente. Oba! Olha, beijão aí pro Ian Davi, né? Hoje completando mais um aninho de vida. O neto da nossa amiga Zilma Jundia Alagoas. Aí, ó, o Elias Amorim, nosso amigão hoje aí, fazendo mais um ano de vida, completando mais um ano de vida, né? O Maurício Ramalho também. Eita, vai chegar São João, é. E a gente vai fazer especial aqui com o Maurício Ramalho, sim. É, só porque ele tá fazendo aniversário, né? Brincadeira, meu lindo. Carlos Alexandre, meu lindo, um cheiro pra você. O Nicolas, hoje é aniversário dele, né? Rafaela Sofia, hoje também completa 8 anos. Um beijo. Mandar beijão aqui pra Nilda Costureiro, Nildo também. A Renata, que tá com a Nilda, né? Um beijo pra vocês, viu? Evelyn Vitória, 5 aninhos de vida hoje. Eita, gente. Um beijo, Laila. Ó, deixa eu mandar beijão aqui também, quase esqueço, viu, gente? Se vocês não me lembram, Ian Davi, né? Parabéns. Edson Filho, hoje completando 14 anos de vida, né? Feliz aniversário, que tudo de bom lhe aconteça nesse dia tão marcante e especial na sua vida, tá? Aproveite aí com um grande sorriso no rosto e divirta-se muito ao lado de todos que te amam, viu? Parabéns! Acima de tudo, rodeie-se aí dos melhores amigos e familiares, né? Que sempre estiveram ao seu lado. E orgulhe-se de tudo aquilo que você conquistou, tá? Nesse ano e, que termina. E prepare-se aí pro novo que começa agora mesmo, viu? Edson Filho, meu querido, parabéns pra você. Parabéns especial da sua mãe Carla, seus irmãos, né? Do Georlande, da Graça Paula, de todo mundo que te ama, viu? Edson Filho, beijo no seu coração, parabéns pra você. E a gente fecha, né, por aqui.

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0: tarde, meus irmãos e minhas irmãs. É com muita alegria que estamos levando ao ar hoje mais um programa da Família Cristã. 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Estamos hoje refletindo ainda um pouco do dia de ontem, né? Festa de Pentecostes para toda a igreja, para toda a igreja de Cristo Jesus, nosso Senhor. É por isso que queremos refletir, quero falar para vocês o que é Pentecostes, o que foi Pentecostes, né? Pentecostes é uma celebração que ocorre 50 dias após o domingo de Páscoa. Para o cristianismo, comemorar a descida do Espírito Santo sobre a Virgem Maria e também sobre os apóstolos. É extraordinário. Antes de ser uma festa cristã, veja, o Pentecostes era uma importante celebração judaica. O termo grego Pentecoste significa quinquagésimo dia. No judaísmo, ele celebra, que celebra com muita força este dia. Então, qual o significado cristão, que é a chegada do Espírito Santo? Para os cristãos, o Pentecostes é o evento que marca o nascimento e o início da expansão da Igreja Católica, segundo o livro bíblico dos Atos dos Apóstolos, que ocorre. Estavam reunidos em Jerusalém, quando ouviram um som parecido com um vento forte, viram chamas que pareciam línguas de fogo pousarem sobre cada um deles. Também eles foram tomados pelo Espírito Santo e ganharam coragem e o dom de falar em diferentes línguas, conseguindo pregar a mensagem de Jesus para pessoas de várias nacionalidades que estavam visitando a cidade. Essa foi a grande fenômeno, que se pode dizer assim, né, que aconteceu de mais importante. Na tradição cristã, é o dia que celebra a presença de Deus atuando diretamente na vida dos fiéis, também capacitando a igreja, toda a igreja, a continuar a sua missão. É frequentemente chamado de aniversário da igreja, mas é uma terminologia não é correta. Para entender essas datas específicas ou com a sua comunidade celebrar a solenidade, vale a pena consultar um portal, entrar na palavra de Deus, descobrir, né? Na tradição cristã, os quatro principais sinais e símbolos que acompanham e que explicam o evento de Pentecostes, que é a descida do Espírito Santo, são o vento impetuoso, o fogo, as línguas repartidas e a pomba. Eles representam, na verdade, esse derramamento do Espírito Santo e a transformação dos apóstolos, o Espírito que vem, que fortalece a cada um. O fogo, por exemplo, o fogo, o sopro, representa o sopro divino e a força invisível, porém poderosa, do Espírito Santo, agindo para renovar a igreja e mover os corações. O fogo simboliza a purificação, a iluminação e o ardor. Representa a chama da fé que aquece os corações e que elimina o medo e impulsiona os fiéis a evangelizar. As línguas, por exemplo, de fogo, que se apresentam em Pentecostes, manifestaram-se sobre cada discípulo, simbolizam a capacidade e a coragem de anunciar a palavra de Deus a todas as nações, superando as barreiras e dos próprios idiomas que dificultam, que separam as pessoas. E o significado da pomba? Só, a pomba, embora sua presença seja mais simbólica do que um barulho físico, é a principal representação do Espírito Santo. Sinaliza a paz, a pureza e a nova vida que ele traz. Então, vamos criar, vamos viver, vamos rezar. Amém? Vamos começar o nosso programa de hoje. 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

0: Depois dessas palavras, mostrou-lhes as mãos e o lado. Então os discípulos se alegraram por verem o Senhor. Novamente Jesus disse: a paz esteja convosco. Como o Pai me enviou, também eu vos envio. E depois de ter dito isso, soprou sobre eles e disse: recebei o Espírito Santo. A quem perdoardes os pecados, eles lhe serão perdoados. A quem não os perdoardes, eles lhe serão retidos. É palavra da salvação. Pela palavra do Santo Evangelho, sejam perdoados todos os nossos pecados. Vamos assim, meus irmãos e minhas irmãs, escutar a explicação do Padre Josimar a respeito do dia da festa de Pentecostes. Amém? A partir deste próprio Evangelho, que foi ontem, domingo, e ele vai servir como sendo realmente domingo de Pentecostes. Amém.
1: Louvado seja nosso Senhor Jesus Cristo, para sempre seja louvado. Querido irmão, querida irmã, hoje é domingo, dia do Senhor, Páscoa semanal de todo cristão. É dia de, como família de Deus, nos encontrarmos para nos deixarmos orientar pela sua palavra, alimentar pela sua Eucaristia e fortalecer na fé uns dos outros. Por isso, meu irmão e minha irmã, não deixe de, no dia de hoje, participar da Santa Missa na sua paróquia. Hoje é o 50º dia da Páscoa do Senhor. É o Santo Pentecostes. Com a festa de hoje se coroa o tempo pascal. O que é que nós celebramos hoje? Celebramos a descida visível do Espírito Santo sobre os apóstolos e a igreja nascente reunida. Veja, meu irmão e minha irmã, isso é muito importante de a gente já ter essa base primeiro. 50 dias após a Páscoa, Cristo cumpriu a promessa que havia feito de enviar um outro defensor para que ficasse com a igreja, que era o Espírito Santo. Mas não só esta promessa. Com o derramamento do Espírito, se cumprem várias profecias do Antigo Testamento, que diziam que nos últimos dias, nos dias do Messias, o Espírito de Deus seria derramado, seria comunicado ao seu povo. Pois bem, na primeira leitura da missa de hoje, tirada do livro dos Atos dos Apóstolos, se vê bem como o Espírito Santo foi derramado sobre a igreja e eles ficaram cheios do Espírito Santo. Agora, o Pentecostes, quando nós o celebramos, ele não é apenas uma data comemorativa. Nós não olhamos para o Santo Pentecostes dizendo assim: lá no passado, Deus derramou o Espírito Santo sobre a igreja. Meu irmão e minha irmã, precisamos compreender bem isso aqui, porque esta é a nossa fé. O Espírito Santo foi derramado sobre a natureza humana de Jesus na sua Páscoa. Ele ficou completamente cheio do Espírito Santo, tomado pelo Espírito Divino, no seu corpo e na sua alma humanos, e assim ele ressuscitou. E uma vez que ele subiu ao céu, ele agora do céu, de junto do Pai, começa a derramar o Espírito Santo naquele dia bendito de Pentecostes. Mas este derramamento do Espírito durará para sempre. Nós falamos na perene efusão do Espírito Santo. Ou seja, o tempo todo Deus derrama o Espírito Santo sobre a sua igreja. Ele dá o Espírito Santo para que nós tenhamos em nós a vida divina, para que nós possamos experimentar a presença do reino de Deus entre nós e desta forma nós possamos viver aqui neste mundo preparando o céu. Veja, meu irmão e minha irmã, de fato, celebrar o Pentecostes é celebrar que a igreja existe porque o tempo todo ela recebe o dom do Espírito Santo. Veja, nós escutamos no Evangelho de Mateus dizer que Jesus, ao fazer a promessa a Pedro, a revelar a Pedro a sua identidade: tu és Pedro e sobre esta pedra edificarei a minha igreja, e as portas do inferno não prevalecerão contra ela. O que é que faz a igreja ficar de pé? O que é que faz a igreja permanecer ao longo desses 2000 anos e permanecer até o fim dos tempos? É exatamente porque continuamente Jesus dá a ela o seu Espírito Santo. Jesus a edifica sempre. A gente não pode dizer que Jesus fundou a igreja. lá no passado.

0: Jesus funda a igreja continuamente quando dá a ela o seu Espírito Santo. Então nós falamos de um Pentecostes que não acabou. Nós falamos de um Pentecostes que dura até o retorno de Cristo, meu irmão e minha irmã. E por isso que essa festa é tão importante para nós. Pois bem, qual é o grande milagre dessa festa? Se nós pudéssemos dizer assim, olhando para o relato de Pentecostes, pudéssemos dizer qual é a novidade trazida pelo Pentecostes? Porque no Evangelho de hoje, nós vemos que no dia mesmo da Páscoa, o Senhor já comunicou o Espírito Santo para os apóstolos. No Evangelho de hoje, Jesus sopra sobre eles e diz: recebei o Espírito Santo. É o próprio dia da Páscoa ali. Recebei o Espírito Santo. E Jesus sopra e já dá o Espírito Santo. Comunica o Espírito Santo para os apóstolos. Mas qual é a grande novidade de Pentecostes? É que agora eles vão ficar, segundo diz os Atos dos Apóstolos, cheios do Espírito Santo. E isso aqui faz muita diferença. Estar cheio do Espírito Santo não é apenas tê-lo, meu irmão e minha irmã, porque os apóstolos já tinham desde a Páscoa. Jesus já tinha comunicado o Espírito. Mas ficar cheio do Espírito Santo significa que a partir de agora é o Espírito quem conduz a vida dos apóstolos. Veja, os apóstolos receberam o Espírito Santo na Páscoa. Mas o que é que diz aí o Evangelho? Diz que eles estavam de portas trancadas. E assim eles permanecerão durante esses 50 dias. Veja, da Páscoa ao Pentecostes, os discípulos viam Jesus ressuscitado, até a ascensão pelo menos, né? Viam Jesus ressuscitado, chegaram a comer com ele, receber as suas instruções, viram Jesus subir ao céu, mas continuavam entre si. Continuavam trancados, continuavam dentro do cenáculo, esperando pelo Senhor. Com medo dos judeus, com o medo daquilo que poderia acontecer a eles, como aconteceu a Jesus. Mas no momento em que eles receberam o Espírito e ficaram cheios do Espírito, o Espírito os tirou daquele lugar que aparentemente seria confortável. Pronto. Eles receberam já a visão de Cristo, já sabem que ele está vivo, o coração deles está cheio de alegria, mas eles estão com medo, fica ali trancadinho. Não. O Espírito arranca os apóstolos da sua comodidade. O Espírito enche de tal modo o coração dos apóstolos que eles já não podem mais ficar parados no seu egoísmo, parados no seu comodismo, mas eles são lançados na direção do outro. Veja, quando o Espírito Santo enche o coração de alguém, esse alguém é lançado na direção do outro. Não tem como ficar parado em si mesmo. Esse é o grande milagre do Pentecostes, meu irmão e minha irmã, é deixar os seres humanos cheios do Espírito Santo, tão cheios de Deus que a gente não tem outra coisa a fazer senão se lançar diante de Deus, se lançar ao encontro do outro para levar ao outro a mesma vida divina que nós recebemos. Este é o grande milagre de Pentecostes e é um milagre que deve continuar sempre. E por isso sempre a igreja nos ensinou a pedir. Lembra da oração do Espírito Santo? Vinde Espírito Santo, enchei os corações dos vossos fiéis. Veja, nós pedimos ao Espírito não apenas que seja comunicado às pessoas, ele é nos sacramentos. Quando a gente recebe os sacramentos, de fato, a gente já recebe a comunicação do Espírito Santo. Agora, quando a gente pede para o Espírito encher os nossos corações, a gente está dizendo: Espírito, faz de tal modo na minha vida que já não seja mais eu quem conduza, mas que sejas tu. Vem de tal modo ao meu coração que em mim não haja espaço para o medo, não haja espaço para a covardia, não haja espaço para o egoísmo, mas haja apenas vontade e força para vos servir, para colocar a minha vida ao vosso dispor. Peçamos então essa graça ao Senhor, que o Espírito Santo se derrame de tal modo em nossa vida, que encha o nosso coração e nos leve adiante. Que essa Páscoa tenha sido vivida bem para você mesmo e minha irmã, e que agora o dom do Espírito lhe leve a ter uma vida pascal. Deus vos abençoe, meu irmão e minha irmã, em nome do Pai, do Filho e do Espírito Santo. Amém. Ó Maria concebida sem pecado, rogai por nós que recorremos a vós. Enviai, Senhor, o vosso Espírito e tudo será criado, e renovareis a face da terra. Um abençoado domingo e uma santa semana.
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2: Vamos rezar por toda a nossa igreja, pela igreja de Cristo Jesus, nosso Senhor. Rezemos por você, querido irmão.
3: Estas são palavras de Jesus misericordioso a Santa Faustina, às 3 horas da tarde.
4: Implora a minha misericórdia, especialmente pelos pecadores, e ao menos por um breve tempo, reflete sobre a minha paixão, especialmente sobre o abandono que me encontrei no momento da agonia. Esta é a hora de grande misericórdia para o mundo inteiro. Permitirei que penetres na minha tristeza mortal. Nesta hora, nada negarei à alma que pedir pela minha paixão. Em nome do Pai, do Filho e do Espírito Santo. Amém. Amém.
3: Nesta primeira dezena, nós colocamos aos pés de Jesus misericordioso a sua vida, suas intenções, suas necessidades mais profundas do íntimo do seu coração. Eterno Pai, eu vos ofereço o corpo e o sangue, a alma e a divindade de vosso diletíssimo Filho, nosso Senhor Jesus Cristo, em expiação dos nossos pecados e os do mundo inteiro, pela sua dolorosa paixão.
4: Tende misericórdia de nós e do mundo inteiro.
3: Pela sua dolorosa paixão.
4: Tende misericórdia de nós e do mundo inteiro.
3: Pela sua dolorosa paixão.
4: Tende misericórdia de nós e do mundo inteiro.
3: Pela sua dolorosa paixão.
4: Tende misericórdia de nós e do mundo inteiro.
3: Pela sua dolorosa paixão.
4: Tende misericórdia de nós e do mundo inteiro.
3: Pela sua dolorosa paixão.
4: Tende misericórdia de nós e do mundo inteiro.
3: Pela sua dolorosa paixão.
4: Tende misericórdia de nós e do mundo inteiro.
3: Pela sua dolorosa paixão.
4: Tende misericórdia de nós e do mundo inteiro.
3: Pela sua dolorosa paixão.
4: Tende misericórdia de nós e do mundo inteiro.
3: Pela sua dolorosa paixão.
4: Tende misericórdia de nós e do mundo inteiro. Nesta segunda dezena, nós rezamos por você que está doente, por você no leito do hospital, por você que traz uma doença incurável, e com você dizemos: Jesus, eu confio em vós. Eterno Pai, eu vos ofereço o corpo e o sangue, a alma e a divindade de vosso diletíssimo Filho, nosso Senhor Jesus Cristo, em expiação dos nossos pecados e os do mundo inteiro. Pela sua dolorosa paixão,
3: tende misericórdia de nós e do mundo inteiro.
4: Pela sua dolorosa paixão,
3: tende misericórdia de nós e do mundo inteiro.
4: Pela sua dolorosa paixão,
3: tende misericórdia de nós e do mundo inteiro.
4: Pela sua dolorosa paixão,
3: tende misericórdia de nós e do mundo inteiro.
4: Pela sua dolorosa paixão,
3: tende misericórdia de nós e do mundo inteiro.
4: Pela sua dolorosa paixão,
3: tende misericórdia de nós e do mundo inteiro.
4: Pela sua dolorosa paixão,
3: tende misericórdia de nós e do mundo inteiro.
4: Pela sua dolorosa paixão,
3: tende misericórdia de nós e do mundo inteiro.
4: Pela sua dolorosa paixão,
3: tende misericórdia de nós e do mundo inteiro.
4: Pela sua dolorosa paixão,
3: tende misericórdia de nós e do mundo inteiro. Nesta terceira dezena, nós apresentamos a Jesus misericordioso toda e qualquer forma de desespero. Rezemos agora com imensa confiança

0: Nosso Senhor Jesus Cristo, em expiação dos nossos pecados e os do mundo inteiro, pela sua dolorosa paixão,
1: tende misericórdia de nós e do mundo inteiro.
0: Pela sua dolorosa paixão,
1: tende misericórdia de nós e do mundo inteiro.
0: Pela sua dolorosa paixão,
1: tende misericórdia de nós e do mundo inteiro.
0: Pela sua dolorosa paixão,
1: tende misericórdia de nós e do mundo inteiro.
0: Pela sua dolorosa paixão,
1: tende misericórdia de nós e do mundo inteiro.
0: Pela sua dolorosa paixão,
1: tende misericórdia de nós e do mundo inteiro.
0: Pela sua dolorosa paixão,
1: tende misericórdia de nós e do mundo inteiro.
0: Pela sua dolorosa paixão,
1: tende misericórdia de nós e do mundo inteiro.
0: Pela sua dolorosa paixão,
1: tende misericórdia de nós e do mundo inteiro.
0: Pela sua dolorosa paixão,
1: tende misericórdia de nós e do mundo inteiro. Nesta quarta dezena, nós apresentamos a Jesus as necessidades mais íntimas de cada um de nós. E por isso agora você apresenta a sua necessidade. Nós queremos também nesta dezena pedir por nossas famílias e em especial por todos aqueles que precisam de um trabalho. Jesus, nós pedimos por todo pai de família, por toda mãe de família, por todo jovem que precisa trabalhar. Rezemos com imensa confiança. Eterno Pai, eu vos ofereço o corpo e o sangue, a alma e a divindade de vosso diletíssimo Filho, nosso Senhor Jesus Cristo, em expiação dos nossos pecados e os do mundo inteiro. Pela sua dolorosa paixão,
0: tende misericórdia de nós e do mundo inteiro.
1: Pela sua dolorosa paixão,
0: tende misericórdia de nós e do mundo inteiro.
1: Pela sua dolorosa paixão,
0: tende misericórdia de nós e do mundo inteiro.
1: Pela sua dolorosa paixão,
0: tende misericórdia de nós e do mundo inteiro.
1: Pela sua dolorosa paixão,
0: tende misericórdia de nós e do mundo inteiro.
1: Pela sua dolorosa paixão,
0: tende misericórdia de nós e do mundo inteiro.
1: Pela sua dolorosa paixão,
0: tende misericórdia de nós e do mundo inteiro.
1: Pela sua dolorosa paixão,
0: tende misericórdia de nós e do mundo inteiro.
1: Pela sua dolorosa paixão,
0: tende misericórdia de nós e do mundo inteiro.
1: Pela sua dolorosa paixão,
0: tende misericórdia de nós e do mundo inteiro. Nesta quinta dezena, nós apresentamos a Jesus tudo aquilo que para nós não tem solução aos olhos humanos. Nesta dezena, nós rezamos por aquilo que é impossível aos nossos olhos, mas não é para Jesus. E nós convidamos nesse instante você que reza conosco, que de maneira especial recorra à intercessão de Santa Faustina, aquela que foi e é a secretária da Divina Misericórdia. Jesus disse a Santa Faustina: peçam muito, muito mesmo, porque o meu desejo é dar muito. Faça seu pedido e reze com um coração feliz e repleto de confiança. Eterno Pai, eu vos ofereço o corpo e o sangue, a alma e a divindade de vosso diletíssimo Filho, nosso Senhor Jesus Cristo, em expiação dos nossos pecados e os do mundo inteiro. Pela sua dolorosa paixão,
1: tende misericórdia de nós e do mundo inteiro.
0: Pela sua dolorosa paixão,
1: tende misericórdia de nós e do mundo inteiro.
0: Pela sua dolorosa paixão,
1: tende misericórdia de nós e do mundo inteiro.
0: Pela sua dolorosa paixão,
1: tende misericórdia de nós e do mundo inteiro.
0: Pela sua dolorosa paixão,
1: tende misericórdia de nós e do mundo inteiro.
0: Pela sua dolorosa paixão,
1: tende misericórdia de nós e do mundo inteiro.
0: Pela sua dolorosa paixão,
1: tende misericórdia de nós e do mundo inteiro.
0: Pela sua dolorosa paixão,
1: tende misericórdia de nós e do mundo inteiro.
0: Pela sua dolorosa paixão,
1: tende misericórdia de nós e do mundo inteiro.
0: Pela sua dolorosa paixão,
1: tende misericórdia de nós e do mundo inteiro.
0: Deus Santo, Deus Forte, Deus Imortal, tende piedade de nós e do mundo inteiro. Deus Santo, Deus Forte, Deus Imortal, tende piedade de nós e do mundo inteiro.
1: Deus Santo, Deus Forte, Deus Imortal,
0: tende piedade de nós e do mundo inteiro.
1: Em nome do Pai, do Filho e do Espírito Santo.
0: Amém.
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3: Hoje a programação, né? Nesta segunda-feira, dia 25, temos a alegria de celebrar às 19 horas, às 18 horas o terço, Ladainha, e às 19 horas Santa Missa, juntamente com a Escola João Alves, aqui de Belém de Maria. Em cada cidade, em cada paróquia, está sendo celebrada também este dia, porque é um dia importante, porque todo dia é o dia do mês de maio, neste mês de maio é o mês mariano. Amém? Amanhã, dia 26, eu lembro que também às 18 horas aqui na Igreja Matriz, temos o terço, ladainha, etc. E às 19 horas, a missa com a Escola Ana Nery. Então será a noite da Escola Ana Nery aqui na Matriz de Nossa Senhora das Dores, em Belém de Maria. Na quarta-feira, dia 27, temos 18 horas, terço, ladainha, e às 19 horas, missa com a escola, com a comunidade de Santa Luzia, aqui do centro da cidade, aqui do centro de Santa Luzia, e a escola, o colégio Tancredo Neves, aqui do Sombra da Barra, tá certo? Tancredo Neves, Escola Ana Nery, João Alves, sejam todos bem-vindos à nossa comunidade, à nossa paróquia. Na quinta-feira agora, dia 28, temos também a comunidade de São Luís Gonzaga, juntamente com o colégio Adalto, né? Então, a Clarice, então, vai ter a semana toda, né, depois assim, das escolas. Então, nessa segunda, João Alves, terça, Ana Nery, quarta, Tancredo Neves e quinta, Adalto, tá certo? Na sexta-feira, temos a creche e a Lila. Vamos celebrar todos sempre com muita alegria, com muita festa.
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3: Vamos encerrar o nosso programa de hoje com a oração para todos, né? Com a oração da noite. Senhor, obrigado por mais este dia. Obrigado pelos pequenos e grandes dons que a tua bondade colocou em nosso caminho a cada instante dessa jornada. Obrigado pela luz, pelo alimento, pela água, pelo trabalho, por este teto. Obrigado pela beleza de tuas criaturas, pelo milagre da vida, pela inocência das crianças, pelo gesto amigo, pelo amor. Obrigado pela surpresa da tua presença em cada ser. Obrigado, Senhor, por teu amor que nos sustenta e protege, pelo teu perdão que nos faz crescer. Obrigado pela alegria de termos sido úteis, ter servido à humanidade, aos que nos cercam. Que amanhã, Senhor, sejam melhores, seja um dia melhor. Queremos, antes de adormecer, perdoar e abençoar a quem nos magoou nesse dia. Abençoa, Senhor, o nosso descanso, o nosso corpo, nossos familiares e amigos. Abençoa desde já o nosso amanhã. Obrigado, Senhor. Deus abençoe meu irmão, minha irmã, em nome do Pai, do Filho e do Espírito Santo. E com o casal, vamos rezar, né? Vamos rezar juntos pela família e pelo casal, por vocês que estão aqui. Diga junto comigo: obrigado, Senhor, pelo amor que nos une. Abençoa, Senhor, este amor para que seja cada dia mais novo e criativo. Novo para recomeçar, sempre e com mais entusiasmo. Novo para sustentar-nos nas horas de crise e dificuldades. Criativo para compreender as pessoas que caminham ao nosso lado. Criativo para estender a mão aos irmãos carentes. Novo e criativo para ser força transformadora na sociedade em que vivemos. Novo e criativo para ser fonte geradora de paz, de harmonia e de filhos de Deus, livres e conscientes. Abençoa, Senhor, todos os casais que confiam em ti, que confiam no amor e no mundo melhor. Amém. Até amanhã, meu irmão. Até amanhã, querida irmã. Amanhã nos encontramos com o programa Família, ontem, hoje e sempre, o programa da família cristã. Lance a semente da palavra em seu lar. Faça florescer o amor em sua família. 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

0: Olá, povo de Deus, queridos romeiros, romeiras, devotos e devotas da Mãe das Dores, do Padre Cícero Romão Batista e do nosso querido e eterno Frei Damião. Estamos vivenciando o mês de maio. Desde 71, às 4:30 da manhã, eu cantava com ele o Santo Ofício. Aproveitei esse mês, essa grande devoção mariana. Nós vamos cantar na voz de Kelly Patrícia agora. Ela lá de Belo Horizonte, a gente aqui. Vamos iniciar ouvindo o canto do Santo Ofício nesta noite de hoje.
1: Pelo sinal da Santa Cruz, livrai-nos Deus, nosso Senhor, dos nossos inimigos. Em nome do Pai, do Filho e do Espírito Santo. Amém. Deus o salve, filha de Deus Pai. Deus o salve, mãe de Deus Filho. Deus o salve, esposa do Espírito Santo. Deus o salve, sacrário da Santíssima Trindade.

Santa Maria, Rainha dos Céus, Mãe de Nosso Senhor Jesus Cristo, Senhora do Mundo, que a nenhum pecador desamparais nem desprezais, ponde, Senhora, em mim os olhos de vossa piedade e alcançai de vosso amado Filho o perdão de todos os meus pecados, para que eu, que agora venero com devoção vossa Santa Imaculada Conceição, mereça na outra vida alcançar o prêmio da bem-aventurança pelo merecimento de vosso bendito Filho Jesus Cristo, nosso Senhor, que com o Pai e o Espírito Santo vive e reina para sempre. Amém.

Santa Maria, Rainha dos Céus, Mãe de Nosso Senhor Jesus Cristo, Senhora do Mundo, que a nenhum pecador desamparais nem desprezais, ponde, Senhora, em mim os olhos de vossa piedade e alcançai de vosso amado Filho o perdão de todos os meus pecados, para que eu, que agora venero com devoção vossa Santa Imaculada Conceição, mereça na outra vida alcançar o prêmio da bem-aventurança pelo merecimento de vosso bendito Filho Jesus Cristo, nosso Senhor, que com o Pai e o Espírito Santo vive e reina para sempre. Amém.

Santa Maria, Rainha dos Céus, Mãe de Nosso Senhor Jesus Cristo, Senhora do Mundo, que a nenhum pecador desamparais nem desprezais, ponde, Senhora, em mim os olhos de vossa piedade e alcançai de vosso amado Filho o perdão de todos os meus pecados, para que eu, que agora venero com devoção vossa Santa Imaculada Conceição, mereça na outra vida alcançar o prêmio da bem-aventurança pelo merecimento de vosso bendito Filho Jesus Cristo, nosso Senhor, que com o Pai e o Espírito Santo vive e reina para sempre. Amém.

Santa Maria, Rainha dos Céus, Mãe de Nosso Senhor Jesus Cristo, Senhora do Mundo, que a nenhum pecador desamparás nem desprezais, ponde, Senhora, em mim os olhos de vossa piedade e alcançai de vosso amado Filho o perdão de todos os meus pecados, para que eu, que agora venero com devoção vossa Santa Imaculada Conceição, mereça na outra vida alcançar o prêmio da bem-aventurança pelo merecimento de vosso bendito Filho Jesus Cristo, nosso Senhor, que com o Pai e o Espírito Santo vive e reina para sempre. Amém.

Santa Maria, Rainha dos Céus, Mãe de Nosso Senhor Jesus Cristo, Senhora do Mundo, que a nenhum pecador desamparais nem desprezais, ponde, Senhora, em mim os olhos de vossa piedade e alcançai de vosso amado Filho o perdão de todos os meus pecados, para que eu, que agora venero com devoção vossa Santa Imaculada Conceição, mereça na outra vida alcançar o prêmio da bem-aventurança pelo merecimento de vosso bendito Filho Jesus Cristo, nosso Senhor, que com o Pai e o Espírito Santo vive e reina para sempre.

Santa Maria, Rainha dos Céus, Mãe de Nosso Senhor Jesus Cristo, Senhora do Mundo, que a nenhum pecador desamparais nem desprezais, ponde, Senhora, em mim os olhos de vossa piedade e alcançai de vosso amado Filho o perdão de todos os meus pecados, para que eu, que agora venero com devoção vossa Santa Imaculada Conceição, mereça na outra vida alcançar o prêmio da bem-aventurança pelo merecimento de vosso bendito Filho Jesus Cristo, nosso Senhor, que com o Pai e o Espírito Santo vive e reina para sempre. Amém.

Santa Maria, Rainha dos Céus, Mãe de Nosso Senhor Jesus Cristo, Senhora do Mundo, que a nenhum pecador desamparais nem desprezais, ponde, Senhora, em mim os olhos de vossa piedade e alcançai de vosso amado Filho o perdão de todos os meus pecados, para que eu, que agora venero com devoção vossa Santa Imaculada Conceição, mereça na outra vida alcançar o prêmio da bem-aventurança pelo merecimento de vosso bendito Filho Jesus Cristo, nosso Senhor, que com o Pai e o Espírito Santo vive e reina para sempre. Amém.

Terminando o Santo Ofício, primeiro eu quero agradecer a Deus mais um dia, mais uma noite. Deus abençoe, lembrar as comunidades que as missas da noite eu celebro às 16h, porque às 19h eu tenho o terço na matriz de Nossa Senhora do Ó, em Altinho, onde eu sou pároco hoje, depois a Santa Missa, Ladainha e os noiteiros do mês de maio. Um grande abraço, vamos pedir à Mãe do Filho de Deus que nos cubra com o seu manto de amor. Ouçamos agora o canto bonito, Regaço. Depois nós vamos ter a bênção da água cantada, a oração por Maria do Rosário, lá diretamente de Campinas, Mãos ensanguentadas de Jesus. E depois a bênção final.

0: O Padre Pedro abençoa a água.
1: Sobre esta água, sobre todos os devotos da Imaculada Conceição, Maria é a mãe do Filho de Deus. A bênção do Deus Todo-Poderoso, Pai, Filho e Espírito Santo. Amém. Uma noite abençoada e até amanhã com a graça de Deus.

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0: já estão com as inscrições pré-preenchidas, mas ainda é necessário entrar na...
1: para o Exame Nacional do Ensino Médio, avaliação realizada pelo Ministério da Educação. Aos 18 anos, ela vai fazer o Enem pela segunda vez e sonha em conquistar uma vaga na universidade.
2: Sempre gostei muito de ajudar as pessoas, né? Aí eu pensei em fazer psicologia ou medicina, que é uma área que vai ajudar bastante as pessoas e tal. Aí sempre foi meu sonho mesmo.
1: Estudantes de todo o país já podem se inscrever para o Enem 2026 a partir desta segunda-feira. Neste ano, alunos que vão concluir o ensino médio na rede pública terão inscrição automática. Segundo o governo, os dados foram encaminhados pela própria rede de ensino. Mas os estudantes deverão acessar o sistema para confirmar a participação e escolher o idioma da prova de língua estrangeira, além de informar o município onde deverão realizar a prova e solicitar recursos de acessibilidade, se for o caso. Além disso, os locais de aplicação da prova também vão aumentar, chegando a 10 mil escolas. A expectativa é que 80% dos alunos da rede pública façam o exame na sua própria escola de matrícula. O João Gabriel Brandão está se preparando para o Enem e já decidiu o curso Artes Cênicas. O maior desafio para ele é controlar a ansiedade.
3: Tô me sentindo mais confiante esse ano, principalmente para a questão da redação. Chegando em casa eu estudo, final de semana também estudo às vezes, mas tô tirando um momento de folga também para não ter burnout, sabe? Que não me sobrecarregar, não me sentir muito cansado durante o fim da semana.
1: As inscrições devem ser feitas pela página do participante no endereço enem.inep.gov.br/participante até o próximo dia 5 de junho. Os estudantes que tiveram a isenção da taxa de inscrição aprovada também deverão realizar a inscrição no exame. Para os participantes não isentos, a taxa de inscrição continua no valor de R$85 e pode ser paga por boleto, PIX, cartão de crédito e débito em conta corrente ou poupança. O prazo para fazer esse pagamento vai até o dia 10 de junho e as provas ocorrerão nos dias 8 e 15 de novembro. Reportagem Gabriela Noronha.
4: Em suas redes sociais, o presidente Lula fez um convite para todos os estudantes participarem da prova.
5: Hoje começa a inscrição para o Enem. Vai até o dia 5 de junho. Você, que prometeu ao seu pai, ou seu pai que quer que você seja doutor ou doutora, a hora é agora. Se inscreva, passe no Enem. Entre na universidade e faça tudo o que você quiser, na certeza que você precisa saber de que esse país só vai ser soberano, soberano de verdade, o dia que milhões de jovens tiverem curso, tiverem emprego e puderem exercer a soberania tecnológica e científica do nosso país.
0: O Dia da África, celebrado em 25 de maio, hoje, marca a fundação da União Africana em 1963.
4: E aproveitando a data, o governo do Brasil promove o primeiro Fórum de Reitores Brasil-África, com o objetivo de fortalecer parcerias educacionais e culturais.
0: No encontro, o Ministério da Educação anunciou a criação de 2.600 bolsas de mestrado e doutorado para estudantes africanos.
6: No encontro, dirigentes de universidades brasileiras e africanas debatem como ampliar parcerias acadêmicas, científicas e tecnológicas de instituições de ensino dos dois lados do Atlântico. São projetos conjuntos em áreas estratégicas para o desenvolvimento dos países, como agricultura, energias renováveis, inteligência artificial, mineração, petróleo e gás, além das ciências humanas. Para a reitora da Universidade de Cabo Verde, Astrigilda Silveira, parcerias fundamentais para o continente africano.
7: Uma cooperação mais próxima, mais dinâmica e mais transformadora, voltada para a transformação digital, a inteligência artificial e a inclusão social.
6: No encontro, o governo do Brasil lançou o programa que vai oferecer mais de 2.600 bolsas de mestrado e doutorado para pós-graduandos da África, com investimentos de 47 milhões de reais. Destaca o ministro da Educação, Leonardo Bachini.
8: 2.600 vagas inicialmente, 1.600 bolsas de mestrado e 1.000 bolsas de doutorado. Com oportunidades em universidades públicas, instituições privadas sem fins lucrativos, institutos federais, institutos de pesquisa com pós-graduação reconhecida pela CAPES. Abrir as portas do Brasil para estudantes africanos é aprofundar ainda mais nossos laços históricos.
6: O presidente Lula destacou a importância de fortalecer os laços históricos entre Brasil e África por meio da produção de conhecimento, da inovação e da formação de profissionais qualificados.
9: A cooperação educacional entre países do Sul Global pode transformar a realidade, reforçar os programas de estudantes, convênio de graduação e de pós-graduação também será essencial para consolidar a educação superior como um dos pilares da parceria estratégica entre Brasil e África.
6: O Brasil já mantém mais de 200 acordos de cooperação com instituições de ensino superior de 38 países africanos. Reportagem Pablo Mundim.
4: Mais um passo no combate ao câncer no país.
0: O Brasil passou a contar com um Centro de Desenvolvimento e Produção de Terapias, CAR-T, da Fundação Oswaldo Cruz, a Fiocruz.
4: No local será produzido de forma 100% nacional um dos tratamentos mais avançados do mundo contra o câncer para pacientes do SUS.
10: O Paulo Peregrino é publicitário e teve linfoma, um tipo de câncer de sangue. Durante 13 anos, fez transplante de medula óssea e 40 quimioterapias, tratamentos que não tiveram sucesso. A virada em sua vida veio com um tratamento experimental chamado CAR-T Cell. Agora, ele está em remissão do câncer.
11: A enfermeira chegou lá dentro do quarto, trouxe um saquinho, assim como se fosse uma transfusão de sangue pequenininha, né? Um negócio de transfusão de sangue. Aí eu falei assim para ela: enfermeira, isso aí é o CAR-T Cell que eu vou receber? É, falei, vai demorar quanto tempo? Ela falou, uma hora no máximo. Eu falei, caramba! 13 anos eu lutando contra os cânceres, vai resolver em uma hora. Isso que é ciência.
10: O Centro de Desenvolvimento e Produção de Terapias, CAR-T, da Fiocruz, inaugurado no último sábado no Rio de Janeiro, vai tratar a população do SUS e trazer uma nova esperança aos pacientes com câncer. O Brasil vai produzir de forma 100% nacional um dos tratamentos mais avançados do mundo contra a leucemia, linfoma e mieloma. É o que explica o ministro da Saúde, Alexandre Padilha.
12: Um tratamento que hoje custa 350 a 400 mil dólares, mais de 2 milhões de reais, para uma família, para as pessoas, para o sistema de saúde de qual país para fazer esse tratamento, graças à Fiocruz, graças à produção da Fiocruz, presidente, pessoas como Paulo vão poder receber esse tratamento pelo SUS, de graça.
10: Os primeiros pacientes começam o tratamento experimental no segundo semestre deste ano. Foram investidos 370 milhões de reais, além dos equipamentos de alta tecnologia, que custaram mais 35 milhões de reais. O presidente Lula defendeu que todos os brasileiros e brasileiras têm o direito de uma saúde de qualidade no país.
5: O gesto de inauguração de um centro tecnológico que dá ao Brasil a certeza de que a gente não é menor do que ninguém, de que a gente não é menos competitivo do que ninguém. Basta a gente ousar, ter coragem e fazer.
10: O novo centro também será capaz de tratar pacientes com traumatismo craniano com próteses 3D de alta tecnologia. Do Rio de Janeiro, Fernanda Cruz.
0: Viajar a trabalho ou por lazer deveria ser sinônimo de tranquilidade.
4: Mas para muitas mulheres, nem sempre o destino é o mais feliz.
13: Todo aeroporto promete destinos, mas algumas partidas nunca chegam. Quando o medo ocupa o lugar da esperança, não é viagem, é silêncio. Assédio não decola. Feminicídio também não. Violência contra a mulher é crime.
0: Para combater a violência e a importunação sexual nas salas de embarque e aeronaves, o Ministério dos Portos e Aeroportos lançou uma série de ações em terminais do Brasil para sensibilizar a sociedade.
4: É a terceira fase da campanha Assédio Não Decola.
14: Para combater o assédio e a importunação sexual contra trabalhadoras do setor aeroportuário e passageiras, o Ministério dos Portos e Aeroportos lançou a terceira fase da campanha Assédio Não Decola. O ministro dos Portos e Aeroportos, Tomé Franca, destacou a importância dessa campanha.
15: Infelizmente, o Brasil ainda vive uma realidade de muito assédio e de muito feminicídio. Nós temos trabalhado para que essa realidade não persista. Nós estamos com uma série de campanhas nos aeroportos e nas aeronaves, buscando o combate ao assédio.
14: O Ministério dos Portos e Aeroportos também apresentou uma nova cartilha com orientações sobre o combate à violência contra a mulher. O material reúne informações sobre diferentes tipos de violência: física, psicológica, sexual. Passageiros e trabalhadores do setor são orientados sobre como identificar situações de risco e formas de acolher as vítimas. O documento também apresenta canais de denúncia, como o Ligue 180. A ministra das Mulheres, Márcia Lopes, ressaltou que todos precisam conhecer o canal de denúncia.
16: O Ligue 180, para nós, tudo começa por ali. Ele é um canal que dá muita segurança para as mulheres. Quando se recebe uma ligação, a nossa equipe identifica quem é essa mulher, onde ela mora, a quem essa mulher deve recorrer.
14: A campanha Assédio Não Decola foi lançada em agosto do ano passado em todas as concessionárias dos aeroportos federais, para as mulheres que só querem chegar ao destino em segurança, sem assédio e violência. A campanha é importante para sensibilizar a sociedade. Foi o que defendeu a gerente de restaurante, Cláudia Figueiredo.
17: Qualquer lugar, sempre é importante. Muita gente não respeita a gente simplesmente pelo fato de ser mulher.
14: Além do Ligue 180, você também pode denunciar casos de violência contra a mulher no Disque 100, canal de monitoramento de violações contra os direitos humanos. Reportagem Márcia Fernandes.
0: A quarta edição do leilão do Ecoinvest Brasil destravou mais de 13 bilhões de reais para projetos de bioeconomia, turismo sustentável e infraestrutura no país, sendo que mais de 9 bilhões serão direcionados para investimentos na Amazônia Legal.
4: O programa Ecoinvest foi criado para impulsionar a transformação ecológica do país e combina instrumentos financeiros inovadores, redução de riscos e atração de investimentos de longo prazo da iniciativa privada.
0: Ao anunciar o resultado do leilão, o ministro da Fazenda, Dario Durigan, disse que o Ecoinvest comprova que é possível apostar no crescimento do Brasil com sustentabilidade.
18: Os objetivos do Ministério da Fazenda, que é fazer com que o país se desenvolva, cresça, gere emprego, diminua a inflação, com os objetivos do Ministério do Meio Ambiente, não é mais indissolúvel. Nós temos que ter um cuidado para que o país cresça, mas de maneira sustentável. E o Ecoinvest, ele é uma espécie de síntese, de prova real de que isso é possível. É Estado junto com a capacidade instalada do sistema financeiro nacional em parceria com essas empresas.
4: Com os 4 leilões realizados até agora para transição energética, recuperação de terras degradadas e bioeconomia, o Ecoinvest Brasil já mobilizou mais de 140 bilhões de reais.
0: Pois é, o Brasil é mundialmente reconhecido por suas belezas naturais, como florestas, praias, rios e montanhas.
4: E a riqueza da nossa biodiversidade tem atraído turistas a visitarem as mais de 300 unidades de conservação federais distribuídas pelo país.
0: Só em 2025, o fluxo de visitantes atingiu quase 30 milhões, maior resultado da série histórica.
4: E movimentaram mais de 40 milhões de reais em vendas, injetaram 20 bilhões de reais no produto interno bruto, que é a soma de todas as riquezas do país.
19: Jairon Souza trabalha todos os dias conectado com a natureza. Ele é guia turístico no Maranhão e em época de alta temporada chega a mostrar as belezas naturais do Parque Nacional dos Lençóis Maranhenses a centenas de visitantes.
20: Ganho dinheiro onde muitas pessoas se programam muito para vir passear e eu tô aqui todo dia, né? E tento fazer da melhor forma, né?
19: As visitações turísticas em unidades de conservação federais movimentaram mais de 40 bilhões de reais em vendas em 2025 e 20 bilhões de reais de contribuição ao produto interno bruto. O estudo do Instituto Chico Mendes de Conservação da Biodiversidade, o ICMBio, revela que florestas, praias, rios e montanhas são, na verdade, ativos de alta performance na economia brasileira. No ano passado, o fluxo fluxo de visitantes em unidades de conservação chegou a quase 30 milhões, o maior resultado da série histórica, como garante o presidente do ICMBio, Mauro Pires.
2: Esse aumento tem a ver com dois fatores. O primeiro, que é geral, que é o interesse das pessoas de encontrar-se com a natureza. O segundo fator, nós temos melhorado a infraestrutura e de modo que se torna mais fácil a visitação.
19: O turismo nas unidades de conservação sustenta mais de 300 mil postos de trabalho em todo o país. O ministro do Meio Ambiente e Mudança do Clima, João Paulo Capobianco, destacou que as unidades de conservação são importantes não só para a proteção da biodiversidade, como também para o desenvolvimento econômico do país e a valorização da cultura local.
21: Cada real que o turista trouxe, ele gerou um impacto de R$15,60 no PIB. Portanto, nós estamos falando aqui de uma atividade econômica intensa com ganhos para a economia local.
19: O ranking de visitação mantém no topo o Parque Nacional da Tijuca, no Rio de Janeiro, com quase 5 milhões de visitas, seguido pelo Parque Nacional de Iguaçu e pelo Parque Nacional de Jericoacoara, no Ceará. Reportagem Cleide Lopes.
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0: Prefeituras e instituições como universidades, institutos federais e câmaras de vereadores aderiram ao programa Contrata Mais Brasil.
4: A plataforma foi criada para aproximar microempreendedores individuais do processo público de aquisição de produtos e serviços. Nela, o governo contrata e os pequenos negócios podem vender seus produtos.
0: Atualmente, já são 1.775 órgãos. Desde a sua criação, o programa gerou mais de 22 milhões de reais de renda direta para os microempreendedores individuais.
4: A plataforma conta com mais de 8 mil cadastros de fornecedores em mais de 100 atividades.
0: Mais informações sobre o programa no endereço gov.br/contrata-mais-brasil.
4: Atenção, caminhoneiros! Já estão em vigor as novas regras que vão ajudar na fiscalização do piso mínimo de frete para o transporte de carga nas rodovias.
0: A partir de agora, quem contrata esse tipo de serviço deverá informar parâmetros para o cálculo do frete, como distância, tipo de veículo e tipo de serviço prestado.
4: Essas informações serão fornecidas na hora de emitir o código identificador da operação de transporte, o CIOT.
0: Esse é um documento de registro exigido pela Agência Nacional de Transportes Terrestres, a ANTT, para o monitoramento das operações de cargas.
4: O superintendente de serviço de transporte rodoviário de cargas da ANTT, José Aires Amaral, explica que esses dados serão utilizados para fiscalização prévia do piso mínimo do frete.
23: A partir desses parâmetros, o sistema faz uma conta automática e verifica se o valor declarado do frete, também no CIOT, está de acordo com o piso mínimo de frete ou não. E faz algumas validações, por exemplo, os parâmetros informados estão de acordo? Fazem sentido? Por exemplo, se na declaração, por exemplo, tiver a informação que Brasília, Rio de Janeiro são 500 quilômetros, o sistema mesmo já vai indeferir aquela informação, dizendo que não é compatível e que ele deve informar uma melhor localização ou uma distância compatível com aquele deslocamento.
0: Segundo o superintendente da ANTT, a partir do dia 1º de junho, os dados do CIOT também estarão integrados com a documentação fiscal exigida para o transporte de cargas.
4: O que vai facilitar e tornar mais eficiente a fiscalização sobre as operações de frete.
0: As mudanças na emissão do CIOT foram anunciadas pelo governo do Brasil como parte das medidas para reduzir os impactos da alta dos preços dos combustíveis sobre a população.
4: Essas foram as notícias do governo do Brasil.
0: Uma realização da Secretaria de Comunicação Social da Presidência da República.
4: Com produção da empresa Brasil de Comunicação.
0: Fique agora com as notícias do Poder Judiciário e do Congresso Nacional. Boa noite.
4: Boa noite para você, até amanhã.
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3: CNJ lança aplicativo para fortalecer busca ativa de crianças e adolescentes.
7: Para o STJ, a plataforma de intermediação não responde por envio de criptomoedas para carteira falsa de outra corretora.
3: A Semana Nacional da Conciliação Trabalhista começou nesta segunda-feira.
7: Boa noite, eu sou Arthur Filho.
3: E eu sou Walter Lima.
7: O Conselho Nacional de Justiça lançou nesta segunda-feira, Dia Nacional da Adoção, o aplicativo Adote para todo o país.
3: A busca ativa do Sistema Nacional de Adoção e Acolhimento já funciona em todo o país e reúne informações sobre crianças e adolescentes com mais dificuldades de conseguir uma família, como crianças mais velhas ou com deficiência.
7: Agora, essa iniciativa passa a contar também com um aplicativo próprio.
3: Desenvolvido pelo Tribunal de Justiça do Paraná, o aplicativo Adote passa agora pelo processo de expansão nacional com o apoio do programa Justiça 4.0.
7: O ministro do Supremo Tribunal Federal, Flávio Dino, deu prazo de 10 dias para que o governo federal e os estados da Amazônia Legal informem quais providências de planejamento e preparação vêm sendo adotadas diante das projeções de aumento significativo dos riscos de incêndios florestais para os próximos meses.
3: O El Niño é um fenômeno provocado pelo aumento na temperatura das águas do Oceano Pacífico e tem ocorrência periódica em geral, com impactos relevantes sobre o clima em diversos países. Marta Ferreira.
8: Uma nota técnica conjunta publicada pelo Instituto Nacional de Pesquisas Espaciais e com o Instituto Nacional de Meteorologia confirmam a provável intensidade alta para o fenômeno já no segundo semestre de 2026. Diante desse quadro, o ministro Flávio Dino, relator de uma ação que acompanha medidas para combater e prevenir incêndios na Amazônia e no Pantanal, deu prazo de 10 dias para que a União e os estados informem um plano para lidar com os incêndios.
7: Plataforma de intermediação de criptomoedas não é responsável por prejuízo decorrente de golpe se não houve falha no serviço ou se dano foi causado pela culpa exclusiva de usuário ou terceiros.
3: Essa é a conclusão do STJ. Fátima Uchoa.
9: Na origem, um investidor transferiu criptoativos para uma carteira digital e depois descobriu que o endereço era falso. Ele pediu ressarcimento dos prejuízos, alegando que a plataforma intermediadora teria falhado ao não adotar segurança capaz de identificar a irregularidade da chave de transferência. Porém, a Justiça de Minas Gerais negou a indenização. A terceira turma do STJ manteve o acórdão, considerando que a fraude ocorreu quando o investidor transferiu os valores a um ambiente externo, fora da atuação da empresa e para o qual ele próprio forneceu a chave de acesso, que é o endereço de destino. O ministro Ricardo Vilas Boas Cueva foi o relator.
7: Começou hoje a Semana Nacional da Conciliação Trabalhista 2026.
3: É a chance de muitos trabalhadores conseguirem de forma mais rápida uma resposta da justiça. Larissa Batista.
25: Um acordo histórico de mais de 250 milhões de reais entre a empresa Vibraz Airoco e o Sindicato dos Metalúrgicos de São José dos Campos foi o pontapé para a abertura da Semana da Conciliação, que vai até sexta-feira em todos os tribunais regionais do trabalho. O valor recolhido desse acordo será utilizado para o pagamento de dívidas trabalhistas.
7: Ampliar a confiança e o conhecimento sobre a segurança das urnas eletrônicas.
3: Esse foi um dos temas da reunião ocorrida nesta segunda-feira na sede do TSE em Brasília. Estevão Furtado.
26: O presidente do TSE, ministro Nunes Marques, anunciou o lançamento da Semana Nacional do Sistema Eletrônico de Votação, uma ação voltada à conscientização da população, especialmente dos jovens, sobre as camadas de segurança do processo eleitoral brasileiro. O ministro também determinou a criação de uma comissão permanente para estudar o uso de ferramentas de inteligência artificial na justiça eleitoral.
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7: Uma boa noite a você.
3: E até amanhã.
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6: Eu sou Paula Groba.
10: E eu sou Ricardo Nakaoka.
6: E estes são os destaques de hoje do Jornal do Senado, que começa agora.
10: Senado vota crédito especial para renegociação de dívidas rurais.
6: Senado e STF debatem medidas para rever supersalários no setor público.
10: Projeto quer limitar publicidade de apostas online no Brasil.
6: Boa noite.
10: Boa noite.
6: Com a alta dos juros, a queda no preço dos produtos agrícolas e o aumento do endividamento no campo, produtores rurais de todo o país aguardam uma saída para renegociar as dívidas e manter a produção.
10: E a Comissão de Assuntos Econômicos do Senado deve votar nesta terça-feira um projeto que cria uma linha especial de crédito para o agronegócio. O pacote de ajuda está sendo negociado com o governo federal, como informa a repórter Patrícia Oliveira.
11: Um pacote bilionário de socorro ao setor agropecuário está na pauta da Comissão de Assuntos Econômicos. O projeto cria uma linha especial de crédito para renegociação de dívidas rurais com recursos do Fundo Social do Pré-Sal. A proposta vem sendo negociada entre o governo federal e o relator da matéria, o senador Renan Calheiros, do MDB de Alagoas. Renan ampliou a ajuda para outros produtores endividados, além daqueles afetados por secas e enchentes. A iniciativa prevê prazo de até 10 anos para pagamento das dívidas com carência de até 2 anos e a criação de um fundo garantidor para operações de crédito rural. O projeto também autoriza o uso de receitas correntes do Fundo Social do Pré-Sal de 2025 e 2026, além do superávit financeiro do fundo, para financiar a nova linha especial de crédito. Para o ministro da Fazenda, Dario Durigan, a intenção é construir um texto de consenso sem comprometer o equilíbrio das contas públicas.
12: Fazer com que de fato chegue essa renegociação para os agricultores, que de fato caiba no bolso do agricultor e que de outro lado a gente mobilize os recursos públicos da maneira mais eficiente possível. Então todo mundo aqui na mesma página.
11: A possibilidade da edição de uma medida provisória pelo executivo também foi confirmada pelo senador Renan Calheiros.
13: Uma medida provisória com critérios de enquadramento, de juros, de carência e de prazo de 10 anos para pagar.
11: O governo estima um custo de 817 bilhões em 13 anos. Já o relator prevê valor bem menor, em torno de 100 bilhões ao longo de uma década.
6: O senador Isalci Lucas, do PL do Distrito Federal, criticou a medida provisória que zera o imposto de importação para compras internacionais de até 50 dólares. Segundo o parlamentar, a MP prejudica a indústria brasileira ao reduzir tributos para produtos importados, sem conceder tratamento semelhante aos produtores nacionais.
10: Isalci disse que apresentou uma emenda para que os mesmos benefícios concedidos para o imposto de importação sejam também dados aos produtores de calçado ou de vestuário brasileiros, no caso de produtos de até 50 dólares.
13: Essas medidas só beneficia os trabalhadores chineses, prejudica a nossa indústria. Vamos ter que demitir milhares, milhões de pessoas, exatamente porque ninguém consegue competir com um país que não tem nenhum encargo trabalhista, que não tem os impostos que nós temos aqui no Brasil.
6: Já o senador Paulo Paim, do PT do Rio Grande do Sul, voltou a defender a redução da jornada de trabalho sem corte salarial e o fim da escala 6x1. O parlamentar destacou a PEC de sua autoria, que prevê a redução para 40 horas semanais, com possibilidade de avançar para 36 horas em etapas futuras.
10: Paim afirmou que a medida já é adotada em diversos países e citou experiências internacionais e recomendações da Organização Internacional do Trabalho. O senador também lembrou que a proposta está pronta para votação no plenário do Senado.
15: Lembro também que países como Portugal, Espanha, França, Bélgica, Alemanha,
2: Chile, Equador já adotaram reduções que variam entre 40 e 36 horas. Na União Europeia, a média é de 36 horas semanais, chegando até em alguns países a 31 horas, como é o caso da Holanda.
6: E o presidente do Senado, Davi Alcolumbre, se reuniu nesta segunda-feira com o presidente do Supremo Tribunal Federal, Edson Fachin, para discutir um futuro anteprojeto de lei sobre a remuneração da magistratura. No encontro, também foram debatidos os salários dos servidores públicos e a necessidade de aperfeiçoar o sistema remuneratório no serviço público.
10: Segundo a presidência do Senado, a preocupação é com o aumento de vantagens extras, como gratificações e abônus, que podem comprometer a transparência e o cumprimento do teto constitucional. Os chefes dos dois poderes decidiram ampliar o diálogo com o Executivo e outras instituições para construir uma proposta sobre o tema.
6: Filhos de mulheres vítimas de feminicídio podem passar a ter mais tempo de proteção financeira do Estado. O Senado deve começar a analisar um projeto que aumenta de 18 para 21 anos a idade máxima para o recebimento da pensão especial destinada a órfãos desse tipo de crime.
10: A proposta busca garantir mais segurança e apoio a jovens que perderam as mães em casos de violência contra a mulher. Repórter Alexandre Campos.
14: Pelo projeto, o pagamento da pensão será extinto quando o filho completar 21 anos de idade ou, se estudante, aos 24 anos. Os valores serão reajustados anualmente pelo índice oficial da inflação. O valor a ser pago continua a ser de um salário mínimo, só que, ao invés de ser dividido pelo conjunto dos órfãos, esse montante será devido a cada um dos filhos com menos de 21 anos. O critério de renda familiar mensal per capita também sofrerá alterações. Passará de um quarto para metade de um salário mínimo. A autora do projeto, a senadora doutora Eudócia, do PSDB de Alagoas, afirmou que, em média, para cada mulher assassinada por razão de gênero, há dois filhos afetados.
15: A realidade desses órfãos é marcada por múltiplas vulnerabilidades. Além do trauma psicológico decorrente da perda violenta da mãe, frequentemente presenciada, muitas dessas crianças enfrentam instabilidade econômica, mudanças abruptas de residência e, em alguns casos, a separação entre irmãos.
14: O projeto ainda passa a garantir atendimento multidisciplinar para os beneficiários, com apoio psicológico e social contínuo. O texto também veda, sob qualquer hipótese, que a guarda desses menores seja concedida ao agressor, devendo eles ficarem sob os cuidados da família da mãe.
6: E a senadora Damaris Alves, do Republicanos do Distrito Federal, celebrou a sanção da lei de sua autoria, que amplia as ações do SUS no enfrentamento à automutilação e à prevenção do suicídio entre crianças e adolescentes. Segundo a parlamentar, a nova lei é uma resposta ao crescente número de casos de sofrimento mental entre jovens brasileiros.
10: Damaris Alves também defendeu o fortalecimento da rede pública de saúde mental, com a ampliação do CAPS e o aumento de profissionais especializados para garantir atendimento adequado às crianças, adolescentes e suas famílias.
16: A lei 15.403 chegou para garantir que o Estado faça sua parte, porque o Estado foi lento, porque faltou vaga para um psicólogo ou um psiquiatra. A todos os prefeitos, a todos os governadores, cumpram a lei. Abram CAPS, contratem psicólogos, coloquem profissionais de saúde mental nas escolas.
6: Com o avanço das apostas online no Brasil, cresce também a preocupação com o endividamento das

0: apostas esportivas e jogos online com foco na saúde mental, proteção do consumidor e da economia familiar. A proposta tem assinatura de 7 senadores, sendo a primeira da Maris Alves, do Republicanos do Distrito Federal.
1: É um projeto construído a várias mãos. Eu só tenho a honra de ser a primeira signatária, mas foi construído com especialista, com a participação de parlamentares, Câmara e Senado, um corpo técnico extraordinário, e a gente está preocupado realmente com essa questão da saúde mental por causa do vício nos jogos de apostas.
0: A iniciativa é da Frente Parlamentar Mista para a Promoção da Saúde Mental, com senadores e deputados. E por isso, outro projeto muito semelhante foi apresentado também na Câmara. O objetivo é que as duas propostas sejam analisadas em paralelo para facilitar uma eventual aprovação em uma das casas.
2: Com edição de Paula Groba e trabalhos técnicos de João Lira, o Jornal do Senado fica por aqui. Acompanhe agora as notícias da Câmara dos Deputados. Boa noite.
3: Uma boa noite e até amanhã.
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5: Presidente anuncia transição de um ano para a redução da jornada de trabalho.
6: Deputados ampliam acesso a novas tecnologias no Sistema Único de Saúde.
5: Câmara autoriza o uso de Fundo de Desenvolvimento Regional por cooperativa.
6: Ministério da Agricultura deverá dar aval para normas que afetam o setor.
5: Boa noite. Os deputados aprovaram proposta que determina a avaliação prévia do Ministério da Agricultura para a emissão de normas ambientais. O repórter Antônio Vital explica o teor da matéria.
7: O plenário da Câmara aprovou o projeto que torna obrigatória a aprovação do Ministério da Agricultura antes da edição de qualquer norma federal que tenha impacto na produção, criação, cultivo, manejo, transporte, processamento ou comercialização de espécie utilizada em atividade produtiva. Isso significa que qualquer norma editada por órgãos ambientais só terá validade se antes for avaliada pelo Ministério responsável pela Agricultura, Pecuária, Pesca, Aquicultura e Florestas. O projeto foi apresentado pelo deputado Pedro Lupion, do Republicanos do Paraná, coordenador da Frente Parlamentar da Agropecuária, e outros 10 deputados de diversos partidos. Uma das justificativas para a aprovação do projeto foi a possibilidade de inclusão da tilápia na lista nacional de espécies exóticas invasoras. A lista é definida pela Comissão Nacional de Biodiversidade, a CONABIO, um órgão do Ministério do Meio Ambiente que conta com a participação de representantes do Ministério da Agricultura. No ano passado, a CONABIO admitiu em nota oficial que a inclusão da tilápia estava sendo analisada, mas que isso não teria impacto na criação da espécie e serviria apenas como referência para medidas de prevenção. O relator, deputado Pezente, do MDB de Santa Catarina, disse que decisões como essa levam insegurança aos produtores.
8: Nós temos uma insegurança jurídica com normas redigidas por burocratas, no ar-condicionado, todo mundo enroladinho numa gravata, que tem tirado o sono de muitas famílias. Um exemplo, por exemplo, é essa tal da lista de espécies exóticas invasoras. Já incluíram nessa lista espécies altamente relevantes para a nossa economia. Espécies como a tilápia, espécies também da nossa flora braquiária.
7: A proposta foi criticada pela deputada Érica Cocai, do PT do Distrito Federal. Para ela, priorizar a análise econômica antes da ambiental pode representar risco para a flora e a fauna do país.
9: O que se quer com esse projeto é tirar o poder dos órgãos ambientais, de poder avaliar as políticas acerca da produção agrícola, da produção pecuária, acerca da nossa flora, da nossa fauna. E aqui nós vamos ver que uma espécie animal ou uma espécie vegetal, talvez se chegue à conclusão que ela tem uma capacidade nociva para aquele próprio espaço de flora e de fauna.
7: O projeto que torna obrigatória a aprovação do Ministério da Agricultura antes da edição de qualquer norma que tenha impacto na produção, criação, cultivo ou comercialização de espécie utilizada em atividade produtiva, seguiu para análise do Senado. Da Rádio Câmara de Brasília, Antônio Vital.
4: Meio Ambiente.
6: Joaquim Passarinho, do PL do Pará, celebra a aprovação de proposta que altera a classificação de parte da Floresta Nacional do Jamanchi em Novo Progresso. Ele explica que o projeto redefine a área como de uso sustentável, com regras menos rígidas de ocupação e exploração.
5: De acordo com Joaquim Passarinho, a mudança vai contribuir para a regularização de produtores que já vivem e trabalham na região antes da criação da Floresta Nacional. O deputado ressalta que a proposta pode dar segurança às famílias que dependem da produção rural para garantir

0: de renda.
1: Já a Marina Silva, da Rede de São Paulo, critica a alteração dos limites da Floresta Nacional do Jamanchim e outros projetos que, em sua visão, favorecem quem descumpre a legislação ambiental. Ela defende o aumento da produção sem a derrubada de novas áreas e com a recuperação de regiões degradadas.
0: Marina Silva ressalta a importância da proteção ambiental para o desenvolvimento da agricultura brasileira. A parlamentar afirma que propostas em discussão na Câmara que enfraquecem a fiscalização prejudicam a imagem do país nos mercados internacionais.
2: Economia.
1: Câmara aprova projeto que autoriza o uso de recursos de fundos de desenvolvimento regional por cooperativas. O repórter Marcelo Lascher conta como vai funcionar.
3: A Câmara dos Deputados aprovou o projeto que permite que cooperativas acessem os recursos de 3 fundos públicos de desenvolvimento regional: o do Nordeste, o do Centro-Oeste e o da Amazônia. Os recursos são voltados para investimentos produtivos, infraestrutura e geração de empregos. A proposta já foi aprovada pelo Senado e altera 2 medidas provisórias e uma lei complementar. Segundo a deputada Marussa Boldrini, do Republicanos de Goiás, relatora do projeto na Comissão de Finanças e Tributação, as cooperativas ajudam a canalizar investimentos diretamente para micro, pequenos e médios produtores. A proposta foi defendida pelo deputado Pedro Lupion, do Republicanos do Paraná, coordenador da Frente Parlamentar da Agropecuária.
4: Que nesse caso, o que nós estamos permitindo e dando a possibilidade do cooperativismo também acessar os fundos constitucionais, que são acessados por todas as atividades econômicas, e o cooperativismo, seja ele qual for, em qual ramo for, não só no cooperativismo agropecuário, mas de saúde, de transporte, de trabalhadores, agricultura familiar, ou até mesmo de crédito, possam acessar também os fundos constitucionais.
3: A proposta foi aprovada de maneira simbólica, sem votos contrários e com apoio do governo, como disse o deputado Bongás, do PT do Rio Grande do Sul.
5: O governo também aprova porque ele estende esses repasses também para as cooperativas, que é muito importante que eles possam também alcançar e que isso esteja explícito na lei.
3: O projeto que permite que cooperativas acessem os recursos dos fundos públicos de desenvolvimento do Nordeste, do Centro-Oeste e da Amazônia seguiu para a sanção presidencial e já pode virar lei. Da Rádio Câmara de Brasília, com informações de Antônio Vital, Marcelo Larcher.
2: Desenvolvimento Regional.
0: Defensor Stélio Denner, do União, celebra a decisão da Agência Reguladora de Energia Elétrica que reduziu o reajuste da conta de luz em Roraima. O parlamentar explica que o aumento previsto de 24% caiu para 4% após mobilização da bancada federal do estado junto à ANEEL.
1: Segundo o defensor Stélio Denner, o recuo é uma conquista de toda a bancada federal de Roraima, que realizou diversas audiências nos últimos meses. Apesar disso, ele afirma que o estado ainda sofre com tarifas elevadas em comparação com outras regiões do país.
0: Lídice da Mata, do PSB, contesta críticas ao governo da Bahia ao comparar obras e indicadores do estado com a situação da cidade de Salvador. A deputada afirma que a capital baiana apresenta resultados preocupantes em qualidade de vida, educação e competitividade.
1: Lídice da Mata cita investimentos do governo da Bahia em Salvador, como a ampliação do metrô, a implantação do VLT, a construção de hospitais e escolas de tempo integral. Ela avalia que essas ações mostram avanços do Executivo Estadual diante dos problemas que persistem na gestão da capital.
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2: Saúde.
0: A Câmara aprovou um projeto que amplia o acesso a novas tecnologias no SUS. A repórter Júlia Lopes tem mais detalhes.
12: A Comissão de Constituição e Justiça da Câmara dos Deputados aprovou um projeto que cria novos modelos de acordos para aquisição de tecnologias em saúde pelo Sistema Único de Saúde, o SUS. A proposta inclui novos medicamentos, produtos, procedimentos e terapias inovadoras. Os chamados acordos de acesso gerenciado serão firmados por meio de contratos específicos com definição de critérios, metas e prazos para o acompanhamento de resultados. Pelo texto, a incorporação dessas tecnologias será feita com base em monitoramento contínuo pelo governo, permitindo o compartilhamento de riscos clínicos e financeiros entre o poder público e as empresas. A avaliação vai considerar critérios como eficácia do tratamento, resultados clínicos reais dos pacientes, segurança da tecnologia, impacto público e também acompanhamento contínuo dos resultados obtidos. O relator da proposta, deputado Diego Garcia, do União do Paraná, afirmou que a medida pode acelerar o acesso da população a tratamentos de alto custo no SUS.
13: Esse talvez seja o ponto mais importante do projeto. Hoje, muitas famílias enfrentam uma longa espera para conseguir acesso a medicamentos e terapias de alto custo no SUS. Com os acordos de compartilhamento de risco, o governo pode incorporar novas tecnologias de forma mais rápida e responsável, acompanhando os resultados reais do tratamento e dividindo riscos financeiros e clínicos.
12: Na prática, a proposta busca ampliar o acesso a tratamentos inovadores, medicamentos de alto custo e tecnologias mais recentes, além de fortalecer a participação de famílias, especialistas e da sociedade civil no processo de avaliação, especialmente em casos de doenças raras. Agora, o projeto que cria novos modelos de acordos para aquisição de tecnologias em saúde pelo SUS deve seguir para o Senado. Da Rádio Câmara de Brasília, Júlia Lopes.
2: Ciência e tecnologia.
1: Coronel Assis, do PL de Mato Grosso, critica o decreto sobre a fiscalização do ambiente digital, argumentando que medidas sobre a regulação das redes devem ser debatidas pelo Congresso. Segundo ele, há risco à liberdade de expressão e à ampliação do controle sobre conteúdos.
0: Coronel Assis também defende a redução da maioridade penal e afirma que a medida é necessária para enfrentar a impunidade. O deputado sustenta que a proposta representa uma prioridade no debate sobre segurança pública.
1: Comissão aprova incentivos para ampliar a participação das mulheres na iniciação científica.
0: A repórter Mônica Tati explica detalhes do projeto que está em discussão na casa.
14: Projeto aprovado pela Comissão de Educação incentiva a participação feminina nas áreas de ciência, tecnologia, engenharia, matemática, química, física e tecnologia da informação. A proposta prevê a implementação em duas áreas: na educação básica, com programas específicos para gerar o interesse das meninas nas ciências, e na educação superior, com mecanismos que ajudem as mulheres que foram mães ou são cuidadoras a concluir seus estudos na educação superior. Também está prevista a criação de um regime especial de avaliação da produção acadêmica das docentes mães ou que cuidam de parentes diretos com deficiência ou doença grave. A relatora na comissão, a deputada Franciane Baier, do Republicanos do Rio Grande do Sul, acredita que os estímulos podem reduzir as barreiras que fazem com que muitas mulheres desistam de atuar em uma área que ainda é vista como tipicamente masculina.
15: E nós sabemos que a mulher acaba sendo muitas vezes a responsável pelo cuidado com a casa e com a família, e muitas vezes esses prazos legais de conclusão do curso ou até análise do currículo e dos trabalhos apresentados para ingressarem alguma carreira que é científica é prejudicada nesse ponto.
14: A proposta que traz incentivos para ampliar a atuação das mulheres na área científica ainda será votada pela Comissão de Constituição e Justiça e pelo Plenário da Câmara antes de virar lei. Da Rádio Câmara de Brasília, Mônica Tati.
2: Justiça.
1: Inácio Arruda, do PCdoB do Ceará, acusa setores da oposição de hipocrisia diante das investigações sobre as irregularidades envolvendo o Banco Master. O parlamentar cobra uma apuração rigorosa e a punição de todos os responsáveis por eventuais desvios de recursos.
0: Na visão de Inácio Arruda, grupos extremistas e conservadores utilizam discursos moralistas para tentar encobrir crimes históricos no sistema financeiro. Na visão dele, o esclarecimento dos fatos fortalece o campo democrático no Brasil.
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2: Presidência.
1: Diminuição da jornada semanal para 40 horas passará por transição de um ano, segundo anunciou o presidente da Câmara em entrevista acompanhada pelo repórter Luiz Gustavo Xavier.
16: O presidente da Câmara, Hugo Mota, anunciou nesta segunda-feira em entrevista coletiva que o relatório final da proposta de emenda à Constituição, que elimina a escala de trabalho 6x1, terá um ano de transição para reduzir a jornada de 44 horas para 40 horas semanais.
17: 60 dias após a promulgação da PEC. E após 12 meses, mais 2 horas. Então a transição se dará dentro de um ano, não mais do que isso. Dá um tempo para que os setores possam se organizar.
16: Mota declarou que a redução da jornada de trabalho é um dos 3 pontos que considera inegociáveis na PEC. Os outros 2 seriam o fim da escala 6x1 e a proibição da redução salarial.
17: Nós partimos do princípio que esses 3 pontos são inegociáveis para a Câmara dos Deputados, são também pontos inegociáveis para o governo e nós temos ampla convergência nessas 3 situações que trazem para o trabalhador brasileiro, para a trabalhadora brasileira, uma nova realidade depois da aprovação dessa proposta.
16: Segundo o presidente da Câmara, o texto está sendo ajustado para regras de servidores públicos, prestadores de serviços para entes públicos e microempreendedores individuais, os MEIs. Hugo Mota também conversou hoje com o presidente da República, Luiz Inácio Lula da Silva, sobre o reajuste de valor para microempreendedores individuais, os MEIs, e destacou que Lula está sensível à proposta. Da Rádio Câmara de Brasília, Luiz Gustavo Xavier.
2: Trabalho.
0: Ao apoiar a proposta que reduz a jornada de trabalho, Paulo Lemos, do PT, reitera que a bancada do Amapá não apoiou emendas que desidratam o projeto original. O deputado alerta que a população acompanha de perto a posição dos parlamentares sobre o fim da escala 6x1.
1: Na opinião de Paulo Lemos, a redução da jornada semanal é uma demanda da classe trabalhadora que enfrenta rotinas cansativas e transporte público. Segundo ele, pesquisas apontam ampla aprovação popular à medida.
0: Tadeu Venere, do PT do Paraná, convoca os eleitores a pressionar os deputados pela aprovação do fim da escala 6x1. Ele alerta que a comissão especial que analisa a proposta precisa acelerar a votação da matéria original para que o plenário delibere sobre o tema.
1: Tadeu Venere critica a emenda ao texto que prevê compensação a empresas e pode ampliar a jornada para até 52 horas semanais. Ele argumenta que a pressão sobre o Congresso pode garantir mais tempo de descanso e melhor qualidade de vida para os trabalhadores brasileiros.
0: Luiz Carlos Raule, do Podemos, do Paraná, questiona os efeitos da redução da jornada de trabalho sobre as micro e pequenas empresas. Ele alerta que mudanças nas regras trabalhistas precisam considerar os impactos sobre os empregadores e a geração de emprego.
1: Luiz Carlos Raule critica o desempenho econômico e social do Brasil nas últimas décadas e afirma que o país enfrenta dificuldades em indicadores como renda, emprego e segurança pública. O parlamentar também faz críticas à condução das políticas econômicas nacionais.
0: Heloísa Helena, da Rede do Rio de Janeiro, faz um apelo para que o Congresso derrube o veto ao projeto que permite o aproveitamento de trabalhadores concursados no setor elétrico após privatizações. Ela sustenta que esses profissionais possuem conhecimento estratégico estratégico para o funcionamento do sistema.
1: De acordo com a Heloísa Helena, as privatizações no setor já causaram impactos negativos na Companhia Hidrelétrica do São Francisco. Ela pede que o governo libere a base aliada para garantir o direito dos trabalhadores de forma soberana.
0: Termina agora o jornal Câmara dos Deputados, com trabalhos técnicos de Everson Urani e a apresentação de Márcio Aquiles Sardi e Val Monteiro. Boa noite.
1: Você ouve as notícias do Tribunal de Contas da União. Boa noite.
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1: Então, muito boa noite, cidade. Já estamos de volta. De volta para você em plena segunda-feira, início de tudo mais uma vez. 25 de maio de 2026, completando o ano de vida hoje, você do outro lado. Parabéns para ti, valendo o carinho da sintonia. Nosso programa decola com as melhores das pistas de sucessos do Brasil e do mundo a partir desse instante. Desfilando com as melhores, lembramos que em instantes a gente vai liberar o nosso WhatsApp para você pedir músicas, mandar o toque para quem você está afim participando aí na nossa programação do 25 de maio. Segundona, tá aí de volta. Abraçamos você de casa, sítio, vilas, fazendas, povoados, cidades vizinhas, amigos de outras regiões, internautas em todo o Brasil. A nossa Graça FM caminhando para mais distante, sempre para ficar mais perto de você. Lembramos que às 10 a gente vai completando aqui em plena segunda-feira, início de tudo mais. Mais e mais uma vez, então. Só com as músicas românticas a partir das 10. Tá valendo aí. Vamos começar o toque de abertura de hoje com Bom Gosto. É um sambinha bem legal. Te Dar Amor 18 Quilates. Com essa a gente faz a abertura de hoje. Já começando com esse sambinha bem elétrico, bem legal. 8h04. Boa noite.
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1: Mandamos uma boa noite especial a você do outro lado, já querendo participar da nossa programação da noite. Olha, já temos indicações organizadíssimas para abrirmos os nossos pedidos de hoje. A começar por quem? Em offline está aqui, ó. Gostaria muito de ouvir Sid Menendian dos Scorpions. Ofereço a todos da família, Belchior deve ser, e para os meus parceiros de trabalho, Josi, Nau, Joel, Jaciel e Net. Todos na sintonia do nosso programa. Que legal, música linda, hein? Nosso ouvinte pediu. Scorpions, Sid Menendian. 8:14. Boa noite. Valendo a sintonia.

0: Scorpions, na programação da noite, o primeiro pedido de hoje. Os Kellen Day, 8:19. Breve intervalo comercial, a gente já volta com você, nosso programador musical. É rapidinho.
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0: Agora são 8:22, está na hora de você participar, pedir a sua música. Já temos ao telefone ouvinte. Alô, você, boa noite.
7: Boa noite, meu patrão, tudo bonzinho?
0: Tudo tranquilo, como é que está o clima aí em Garanhuns? É o José Seguinho do Vialejo, lá de Garanhuns?
7: Ah, Maria, aqui em Garanhuns está meio maravilha, fazendo um frio esplanejado, mas está bom, e aí em Cupira?
0: Frio também, é geral, é inverno, né? E aqui pra gente, a gente tenta transformá-la em 40 graus. Mas, meu amigo José, qual a música que você vai pedir hoje?
7: Eu quero que você me toque aí Teodoro Sampaio, Vestido de Seda.
0: Eita, que saudade do projeto 40 anos do Teodoro Sampaio. Você vai oferecer?
7: Vou dedicar essa música, é uma figura muito importante que está ouvindo a gente. Nosso amigo Marleide. Marleide, um abraço para você, para toda a sua família. Para minha amiga Terezinha da Guaravita, quem está aí em São Paulo ouvindo o programa. Meu amigo Júlio de Panela está ouvindo o programa, passando para ele. No seu programa, Jeová Dionísio, essa figura importante. Ao Ilamar, como posso dizer, esse cidadão que me deu a mão, graças a Deus. Ilamar, um abraço para você, viu? Isso nunca me esqueço. Abraço para toda a sua família. E se sinta feliz da família do Ilamar, pelo cidadão de bem que tem na família. Tem um pai educado, civilizado, que é o Ilamar. E dedicar também É uma pessoa que eu não posso esquecer de todos aqueles que esquecem de mim, isso é só o que se lembra de falar meu nome, eu escuto toda noite, eu sempre escuto vocês falando. Muito obrigado, gente. Qualquer coisa, nós estamos aqui, e para você, Josinho, Léo, e para toda a sua família, aquele abraço.
0: Opa, José, felicidades para ti. Então vamos relembrar na indicação do José lá de Garanhuns, Teodoro Sampaio. E O Vestido de Seda, aqui na programação da noite, projeto 40 anos, Teodoro Sampaio.

0: Teodoro Sampaio, vestido de seda, na programação da noite, chegando com mais ouvintes. Alô, você do outro lado, boa noite.
1: Boa noite, meu caríssimo amigo, irmão José Leal.
0: De volta, mais um ouvinte especial da gente, o Jeová Dionísio de Agrestina.
1: Agrestina, Pernambuco, né, José?
0: Muito bem, Jeová.
1: Com a graça de Deus, uma início de semana abençoado, né?
0: Para todos nós.
1: Queria processar o nosso bom Deus para a gente ter uma semana aí bem abençoada, na graça dele. Né?
0: É assim que pedimos. Qual a música que você vai pedir hoje, meu querido Jeová Dionísio?
1: Se aproxima aí o período junino do São João, vamos ouvir aí um forrozinho aí com Jorge Alquim, brinquedo qualquer.
0: Opa! Viu? Essa é animada, vai oferecer para quem, Jeová?
1: Olha, dedicar o nosso amigo Zé Seguinho do Realejo lá em Garanhuns, Marley em Alto Bonito, a Sidoca lá em Caruaru, nosso abraço, o poeta Gilberto lá do sítio São João, e enfim, todos aqueles que estão na sintonia e todos aqueles que estão conectados na 89.5, o final de semana aí é um começo de semana aí abençoado, cheio da paz de Deus para todos nós, todos que ouvem sintonizar a Agreste FM e todos com Jesus no coração, que é o mais importante. Saúde e paz. E o resto, corremos atrás, né, Josias?
0: E a gente chega lá.
1: Sem dúvida. Valeu, meu querido.
0: Deus valeu.
1: Deus abençoe a todos nós, viu?
0: Fica prazer falar contigo, Jeová. Felicidade, prazer bom início de semana. Valeu. É o Jeová, lá de Agrestina, simpatia de ouvinte, pediu do Jorge Deltinho. E o brinquedo qualquer. 8:28, vai seguindo o nosso programa. Estamos na fase inicial, dá tempo de sobra para você pedir a sua música. Mandar o toque para quem você tá vindo. Afinal de contas, a noite é nossa.

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1: Seguindo nossa programação com você, nossa ouvinte. Boa noite.
2: Boa noite, Josias. Tudo bem?
1: Tudo bem? Com quem eu estou falando?
2: Marleide, de Alto Bonito.
1: Ô, oh, Marleide, como é que está? Alto Bonito, Terra Boa? É distrito do Bonito, Terra das Águas.
2: Verdade. Está bem, graças a Deus.
1: Tudo tranquilo por aí. Final de semana seu, como foi?
2: Meu final de semana foi cheio de saudade.
1: Cheio de saudade. Então tá bom. Quando a gente tem saudade é de uma coisa geralmente boa. Mas a nossa ouvinte, Marleide, vai pedir qual música do programa de início de semana?
2: Vou pedir Anjo, com Pablo.
1: Pablo, começou na sofrência, viu? Vai oferecer pra quem?
2: É. E tô na sofrência, viu, Javier?
1: Olha só.
2: Apaixonada.
1: Não diga.
2: Pra dizer no ar.
1: Por enquanto é segredo profissional.
2: Segredo.
1: Muito bem. Você vai mandar para essa pessoa, esse alguém especial, e para quem mais?
2: Vou mandar para você.
1: Obrigado.
2: Carinho, meu amigo. Para sua esposa, seus filhos.
1: Ah, muito obrigado.
2: Sua família em geral.
1: Ah, tá bom.
2: Eu tenho com minha segunda família. Ah.

0: Não Fala a Noite Todinha, vi você na TV Agreste Mai.
1: Eita, nós. Legal.
0: Foi. E um bom início de semana para todo mundo. Um abraço para o Paulo de Carrilho, que é uma pessoa ótima também. Já falei no Seguindo Realismo, né?
1: Já.
0: Muito especial. Jorginho, eu tô com toda vontade de morar aí na cidade de Cupira.
1: Vem-se embora. A cidade é grande, viu?
0: Tá
1: e acolhedora. Vem-se embora para cá.
0: Tá bom. Um bom início de semana, uma semana abençoada, uma vida abençoada, meu amigo.
1: Para você
0: às
1: também.
0: Às 10 da noite. Estou na escuta, viu?
1: As canções de amor.
0: As canções de amor para quem está apaixonado, você é um remedão.
1: Nada melhor, né, Marlene?
0: Fica com Deus, meu amigo.
1: Você
0: um
1: também.
0: Um grande abraço.
1: Outro. É a Marlene, de simpatia de ouvinte. Felicidades. Liga sempre pra gente. Ela pediu Anjo do Pablo, a gente manda de presente.

0: Agreste FM, agora são 8h44. Em instantes a gente volta com mais indicações. Você pede sua música que a gente toca.
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0: seguindo com você, nossos programadores musicais. Está chegando aqui mais pedidos. Boa noite para todo mundo. Feliz início de semana. Alô, você.
1: Boa noite, meu grande amigo Josia. Um abraço para tu e toda a tua família. Gente, Josia. Tá, o Josia, Zezé está passando aqui para parabenizar meu neto que aniversariou ontem, César.
0: Opa, parabéns,
1: filho de Andressa, de Márcio, a irmã Kevile e de todos os tios. Okay. Dele, que Jesus derrame bênção na vida dele, que Deus dê saúde, felicidade e paz e muito amor no coração dele, esse menino estudioso que fez 16 anos.
0: Parabéns pra ele.
1: Meu filho, vó te ama de coração. Josia, Deus te abençoe, meu filho. Uma boa noite. Um abraço para todos os meus ciclos de amizade.
0: Tá ótimo.
1: E Terezinha, né? Que não pode esquecer, né?
0: É verdade.
1: Né? Da Terezinha lá, ela tá escutando a gente, né?
0: E sintonia sempre. É legal, Zezinha. Então, parabéns aí para o aniversariante de hoje, sempre de antenas com a gente. É que legal, vai seguindo aqui.
2: Boa noite, meu amigo José Léo, sou Jacimar de Bonito, Pernambuco.
0: Grande Jacimar.
2: Queria que você botasse um forró de Flávio José.
0: Ok.
2: Qualquer forró de Flávio José.
0: Combinado.
2: Esse meu amigo Ronaldo do Brega, Ronaldo Segurança, Edith de Morená. E também um amigo também, Maurício Ramalho, que está de Idade Nova.
0: Abraço,
2: nosso. Pra ele, toda a sua família, e pra você também, toda a sua família, que Deus proteja você e toda a sua família.
0: Ah, tá bom.
2: Bom começo de semana pra você. Tchau, um abraço do seu amigo Jessimar.
0: Opa, Jessimar, parabéns aí, muito obrigado pela lembrança. Então, aqui os parabéns especiais ao nosso grande cantor, compositor dos bons, grande forrozeiro, né? É, sempre nessa região aqui, por onde o nosso querido passa, o nosso cantor é sucesso absoluto, viu? Então desejamos tudo de bom para esse grande cantor. É bonitense ele? Ah, então tá legal. Maurício Ramalho, hoje soprando velhinha, segundo aí o nosso ouvinte lá do Bonito, né? O Jacimar que pediu Flávio José, vamos tocar a estrada para ele? De presente é o nosso aniversariante de hoje, Maurício Ramalho. Tudo de bom, vida longa, proteção e muito sucesso. 8:50, boa noite.

0: Ele, o homem de Monteiro na Paraíba, acabamos de ouvir, Flávio José Estrada, na indicação do Jacimar, lá do Bonito. Agora temos na linha. Alô, você, boa noite.
1: Boa noite, meu amigo José Leal.
0: Boa noite, quem fala?
1: Quem fala é o Juninho do Trevo, ouvinte fiel do seu programa Planeta Música com José Leal, da segunda-feira à sexta-feira.
0: Começou hoje, então. Qual a música que você vai pedir, Juninho?
1: Tairano Cigano, Volta Amor.
0: Você vai mandar para quem mais uma de sofrência aqui em nosso programa?
1: Eu vou oferecer para você, José Leal, toda a sua família, para meu pai de Neném do Meio, para toda a minha família, a Marlene de Alto Bonito, Seguindo de Vialejo de Garanhuns, Terezinha da Guaravita, as três irmãs da Coab, Graça Paula, Tia Laide, Rosete Mondoá, Lenilda, Lenivaldo, João Madunis da Agostina, Sidoca de Caruaru, para o Sacristão Roberto da Paróquia de Cruz, Mazé de Cruz e Família, para Zeza, para todos meus amigos e amigas geral. E tenha uma boa noite, Josia, um bom programa e até amanhã, se Deus ele quer e todos os ouvintes querem.
0: Tranquilo. Abraço grande ao Juninho, que pediu o Tairano Cigano. Volta, amor.